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0: Muito bem, já estamos de volta! De volta, de volta! Para todo meu Brasil! E você segue participando, segue mandando a sua mensagem no DDD 88 99316 6333. Repetindo, DDD 88 99316 6333. É o WhatsApp mais bombado do Brasil. É o WhatsApp dos melhores ouvintes do mundo. Então bora sim, bora. Bora ouvir o povo. Meu povão do meu Brasil. Rapaz, calequito. Bora sim, bora, vai. A Cunha.
1: Oi, eu tô Lucas, quem tá falando aqui é a Michelle, do Sítio Reto, município de Pedro Velho.
0: Oi, Michelle.
1: Rio Grande do Norte.
0: Sim.
1: Ouvindo o seu programa através da 107 FM de Nova Cruz.
0: É a boa.
1: Falou pra mim aí, Elton.
0: Tá certo, Michelinha. Aquele abraço especial, minha marinha. Meu povão de Nova Cruz, Rio Grande do Norte. Nossa, super rádio Agreste.

0: pelo carinho, muito obrigado pela sintonia. Meu Agreste Potiguar, todo mundo acompanhando a gente, muito obrigado pelo carinho, viu? Olá, Elton, aqui é o Lenilson, estou aqui na cidade de Araruna, Paraíba. Mande um abraço pra mim, pronto, tá mandado, meu padinho. Nosso grande Lenilson, meu povão de Araruna, Paraíba. Aquele abraço especial, viu? Muito obrigado pelo carinho. Olá, Elton, mande um alô pra turma de João Câmara. Galera da Sucata do Bela Voz. E a turma da oficina, o Juninho e o Marcílio Soldador. Eita, turma boa! Todo mundo acompanhando a gente em João Câmara, através da nossa Rádio Farol, a nossa 103. Muito obrigado pelo carinho, toda a turma aí de Touros, de João Câmara, toda essa região maravilhosa. Muito obrigado pelo carinho, obrigado pela companhia. Nossa Super Rádio Farol, sempre com Domingão. Aquele abraço especial, meu querido Samuquinha. Alô, Samuquinha, meu padinho, tamo junto. Então bora sim, bora. Bora com mais música. Agora, bebê, porque aqui o sucesso não para, aqui o sucesso continua. E você segue participando que eu tô aqui, ó, só esperando você.
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0: Muito mais alegria e muito mais hit, hein?
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1: Murilo Huff, Zé Vitor e Rael.

0: Essa ficou do nosso modelão, hein, rapaz?
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1: Será uma honra pra mim, cara.
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0: nosso maior presente.
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0: 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Vem se embora, Brasil! Vem! Pra cima! Vamos juntos! Tô chegando, hein? Pra mais uma hora! Sua canção! Pra recordar
1: que você ganha bem.
0: Tem sim.

DDD 88 99316-6333. É o WhatsApp mais bombado do Brasil. É o WhatsApp dos melhores ouvintes do mundo. Estamos de volta aqui na nossa Hora Extra. Mais uma hora juntinhos. E é claro, já começando, abraçando esse meu povão que já tá ao vivo com a gente em Alcântaras. Alô, Alcântaras, no meu Ceará. Nossa Bela Vista FM de Alcântaras. Alô, doutor Benício, meu padinho. Alô, Leonício. A família Bela Vista FM. Aquele abraço especial. Meu povão aí, tá ouvindo a gente, Alcântaras, essa região maravilhosa.

0: Ao Cearense, minha grande Fortaleza. Fortaleza e região metropolitana, todo mundo acompanhando a gente pelo som da Luar FM 87.7 da Caucaia. Alô, doutor Lourenço, meu padrinho, aquele abraço especial. Meu povão aí da minha grande Fortaleza, minha Caucaia, Maracanaú, Maranguape, todo mundo acompanhando a gente, que alegria, viu? Então bora sim, bora. Bora ouvir o povo, meu povão do meu Brasil. Meu povão que tá participando aqui no nosso WhatsApp. A Baica, cuide.
1: E aí, meu amigo Lucas Sopalho, tô aqui ligado em Camucim, meu amigo.
0: Sim.
1: Tu pode ver na gabana aí, pôr um limão com mel aí, qualquer um aí, pode ser?
0: Sim.
1: Tô aqui ligado em Camucim, do Ceará, viu?
0: Sim.
1: Que é do Adailton aqui. Adailton,
0: Camucim. Adailton.
1: Escutando pela Rádio União. E como
0: sim? Sim.
1: Tá bom, meu amigo?
0: Tá bom, padrinho. Muito falou. Obrigado. Valeu, valeu, meu padrinho. Aquele abraço especial. Adailton, Camucim. Ouvindo pelo som da nossa Rádio União de Camucim 93,7. Alô, Zezinho, meu padrinho. Aquele abraço especial. Toda a turma de Camucim, Granja, Martinópolis, Parnaíba no Piauí, Luiz Correia. Tá todo mundo ligado no som da União. E aqui no Domingão, a Baica.
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0: Eita, Edivanizinha, todo mundo em Jordânia ouvindo a gente. Todo mundo em Jordânia ouvindo a gente pelo som da nossa Rádio Alternativa FM de Jordânia. É, meu povão de Jordânia e Minas Gerais, viu aqui? O negócio é sério. Meu povão de Jordânia também ouve a gente pelo som da nossa Itarantim FM. Alô, Marco Antônio Machado, meu pai, minha, aquele abraço especial. Muito obrigado pelo carinho. Muito obrigado pela sintonia. Então bora sim, bora. Bora com mais música. Agora, bebê, porque aqui o sucesso não para. Vamos juntos.

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1: Aí é música, meu amigo.
2: Por isso que você acaba com eles, né?
1: Vamos acabar com eles hoje. Posso começar?

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2: Elis Just, na sua versão Cowgirl.

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0: Estamos de volta, de volta, de volta para todo meu
1: Brasil.
0: É o Brasil inteiro ligado de ponta a ponta e você segue participando pelo DDD 88 99316-6333, repetindo, DDD 88 99316-6333, é o WhatsApp mais bombado do Brasil, é o WhatsApp dos melhores ouvintes do mundo. Então bora sim, bora, bora ouvir o povo, meu povão do meu Brasil, a paica, cuide, cuide, Lequito, bora sim, bora, vai.
2: Olá, eu tô Lucas, gostaria de pedir a música até Guanabara e Vem, para oferecer para meu esposo Francisco, meus filhos, e a Arley, Carlos e Anne, todos meus familiares. Pra
0: sim,
2: você e da rádio.
0: Nós
2: estamos ouvindo você e da Patrícia aqui, amigo do senador Pompeu. Rubenita. Tchau.
0: Tchau, Rubenitazinha. Ah, Maria, tu é doido. A Rubenitazinha é a mulher mais paciente do Brasil. Tu é doido. A mulher tem uma paciência de jola aqui. É. De jeitinho.
3: Ai,
0: ela manda 750 áudios. Se o Lequito não botar, meu filho. Se não, se o Lequito não visualizar o áudio dela logo, ela manda logo. É, meu filho, ela manda logo mensagem assim, Marcelo. E aí? Não vai ver meu áudio, não? É desse jeito. Alô, Rumenitazinha, deu certo, minha santa. Tá aí, tá no ar, minha amadinha. Só o Guanabara que ficou no prego. Mas de resto, tá no ar, viu? Aquele abraço especial toda a turma aí de Senador Pompeu, todo mundo ouvindo pelo som da nossa Patu. Patu, Patu News FM. Alô, Chico do Jová, meu padrinho. Alô, Jovem Nascimento. Toda a família Patu News FM. Muito obrigado pelo carinho. A baica.
2: Tudo bem com você? Aqui é a Ilha Nova Cruz. Eu escuto você com pura raio da Grécia. Nova Cruz, eu gostaria
0: sim
2: de pedir uma música. E Bruno e Marrom dormir na praça.
0: Ixi.
2: Eu ofereço para você, família, ofereço para aqui, família, ofereço para todos os vídeos. E fica com Deus, meu padrinho. Um abraço, felicidade.
0: Tá certo, Irenezinha. Você dormiu na praça, Irenezinha, foi? Ixi, Maria. Ah, Maria, né? Tu é doido. Rapaz, se eu botar um negócio desse aqui, aí ele aqui não trabalha mais.
4: Ai, dito, mano.
0: Negócio é sério, negócio é sério. Nova Cruz, no meu Rio Grande do Norte, tá todo mundo ligado no som da nossa Rádio Agreste, a nossa 107 FM. Em Nova Cruz, no meu Rio Grande do Norte, o meu Agreste Potiguar tá sempre no domingão, pelo som da 107. A baica!
2: Oi, Elton.
0: Oi.
2: Por favor, eu quero ouvir uma música que assisto pela Associativa FM. Queimadas de Jurema.
0: Tá vendo aí que ela tá bem calminha agora, daqui tá aí, ó.
2: Quero que você passe uma música pra mim. Não queria uma música tua.
0: Não, minha não tem como não, Maria. Minha, yeah. Aí não tem como.
2: Tá bom? Por favor,
0: tá certo.
2: Eu vou te escutar. Um abraço pro amigo de São Paulo, Ivonete. Tchau, tchau.
0: Tchau, tchau, Ivonetezinha. Tá, não, tá vendo aí, Leguito? Hoje ela tá calma, hoje ela tá serena. Eita, Ivonetezinha, tá em São Paulo ouvindo a gente pelo som da Associativa FM de Queimadas de Jurema. Alô, Marcos Gabriel, meu padrinho. Aquele abraço especial, muito obrigado pelo carinho, muito obrigado pela sintonia. Então bora sim, bora, bora com mais música agora, bebê, porque aqui o sucesso não para, aqui o sucesso continua. Então vem sim, bora, que eu já tô de volta aqui na nossa hora extra do domingão.
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0: Chegando mais sucesso pra você.

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0: Brasil, já chegou a hora da gente ir embora também na hora extra. Ah, minha gente, realmente agora não tem mais tempo, eu tenho que ir embora realmente, tá? Mas eu agradeço demais pelo carinho da sua audiência, você que ficou comigo também nessa hora extra, as emissoras que ficaram conosco agora por mais essa hora, muito obrigado pelo carinho, obrigado pela audiência, obrigado pela sintonia, né? Por que não dizer assim? Minha gente, uma ótima semana para todo mundo, um bom começo de semana, que Jesus os abençoe e que a gente consiga vencer os nossos medos, os nossos obstáculos. Eles podem ser difíceis, eles podem nos desafiar diariamente, mas nós somos fortes, nós somos poderosos e muitas vezes só a gente não percebe isso. Então, pare um pouco. Pense, reflita, você pode, você é capaz, você consegue e você pode chegar aonde você quiser chegar. Com muita persistência, tentando, uma hora a gente consegue, uma hora a gente vai conseguir, vai fazer sucesso, tá? Um abraço, Brasil, obrigado pelo carinho, Deus abençoe.
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0: 11 e 4.
1: O Senado Federal vai discutir o fim da contribuição previdenciária cobrada de aposentados e pensionistas do serviço público. A Comissão de Direitos Humanos aprovou a realização de uma audiência pública sobre o tema, que ainda não tem data marcada. A proposta nasceu de uma sugestão apresentada pela sociedade e recebeu mais de 20 mil apoios no portal E-Cidadania. A presidente da comissão, senadora Damaris Alves, do Republicanos do Distrito Federal, destacou a importância de discutir a cobrança e defendeu que, no futuro, aposentados possam deixar de fazer esse recolhimento.
2: A gente pagou imposto a vida inteira e aí, quando a gente se aposenta, continua pagando imposto. Ainda é uma nação que precisa arrecadar muito para poder manter todos os nossos programas sociais, mas eu sonho com uma nação milionária em que o aposentado não precise mais pagar, porque vamos estar gerando tanta renda no Brasil que nós não vamos ser nem necessários mais fazer esses recolhimentos.
1: A contribuição previdenciária dos aposentados e pensionistas do serviço público foi criada pela reforma da Previdência de 2003. Atualmente, a cobrança incide sobre a parcela dos benefícios que ultrapassa o teto do regime geral da Previdência. A audiência foi proposta pelo senador Paulo Paim e deve reunir representantes de sindicatos e associações de aposentados e pensionistas. O relator da matéria é o senador Cid Gomes, do PSB. A extinção da cobrança é uma reivindicação antiga das entidades que representam a categoria. Se a sugestão for aprovada pela comissão, ela pode ser transformada em projeto de lei e seguir para análise na Câmara. Agência Rádio Web, de Brasília, Yuri Hudson.

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2: 25 graus.

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1: Aí, Vitão!
2: 11:26.

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0: Amy Bell.
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2: 4:10.

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O seu programa Onda Sertaneja já está de volta. Tudo na paz, tudo belezinha, meus queridos. Então tá bem, vamos nessa. Eder Machado te faz companhia. O pessoal ligadaço comigo lá em Samambaia, no Distrito Federal. Ituaçu, na Bahia. Berilo, Minas Gerais. Alô, Zé Doca, no Maranhão. Senador Pompeu e Senador Sá, no Ceará. Ingazeira, em Pernambuco. Solonópole, no Ceará. Catolé do Rocha, na Paraíba. Alô, alô, São Raimundo das Mangabeiras, no Maranhão. Churrasco Bonito, Tocantins, Campo Grande, Alagoas. Riacho de Santana, Rio Grande do Norte. Jijoca de Jericoacoara, no Ceará. Carauari, no Amazonas. Princesa Isabel, na Paraíba. Vanderlei, na Bahia. Maraújo, no Ceará. Santarém, no Pará. Alô, Touros, Rio Grande do Norte. Giruá e também Coronel Barros, no Rio Grande do Sul. Nos Pampas do Rio Grande. Tchê. Alô, São João do Meriti, no Rio de Janeiro, Pacujá, no Ceará, Nova Olinda do Maranhão e também Açailândia, no Maranhão, Diamantino, no Mato Grosso, todo mundo curtindo, ligado no programa Onda Sertaneja. Boa música, sucesso, alegria, os melhores ouvintes, dá volume, chegando no Onda Sertaneja, momento da tradição. No programa Onda Sertaneja, Momento da Tradição, apresenta o grupo Porto Alegrense, Os Tauras. É o destaque de hoje. Onda Sertaneja, Momento da Tradição, Os Tauras, Despedida de Peão.

0: Mãozinho, falando nisso, cadê a Cocotinha Popozuda?
1: Éder Machado, o comunicador raiz.
2: Aí é música, meu amigo.
3: Por isso que você acaba com eles, né?
2: Vamos acabar com eles hoje. Posso começar?

0: Por isso que você acaba com ele.
1: Legal, legal, tá aí o som do sucesso. Marcelinho de Lima com Panda, Num Gole Só. Todo mundo curtindo, ligado na vibe mais gostosa, mais alegre. É o programa Onda Sertaneja Brasil.

Cristiano Quevedo, participação do Gabriel Pelizaro, Sistema Antigo, Banda Estúdio Chuva de Verão, eles Justin com Cole Gary, ainda teve César Filho, camperiando no TikTok. Assim vamos chegando ao final da edição de hoje do programa Onda Sertaneja. Muito obrigado pela sua companhia, pelo carinho e pela audiência de vocês que ficaram ligadinhos, ligadaço. Daqui a pouco, mais um programa líder e campeão de audiência pintando pra você. Éder Machado tá dizendo o seguinte, mulherada, cheguem juntas no rádio e sintam-se beijadas. Rapaziada, sintam-se todos abraçados. Gente da gente, um beijo carinhoso, fiquem com Deus, cuide-se!

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1: Sete e um, horário de Brasília. Professor Paulo Barradas, nosso advogado, já está por aqui. Agora a gente vai a mais uma situação que chega ao seu direito. Quem participa é André Luiz, de Rio Branco, no Acre. Ele contratou um seguro para o celular, mas após um furto, teve o pedido de cobertura negado com base em uma cláusula que, segundo ele, não foi devidamente explicada no momento da contratação. É, né? E o professor Paulo Barradas agora passa por aqui. Gente, eu cometi um erro aqui. Esse aqui foi o da sexta-feira, tá? Eu preciso mudar aqui o tema. O tema de hoje, na verdade, é o do João Batista, de Petrolina, em Pernambuco. Ele contou que recebeu em casa uma mercadoria que não solicitou e, para completar, a empresa ainda passou a cobrar pelo produto. Agora sim, a gente vai ouvir, então, a resposta para nosso amigo João Batista. É com você, professor Paulo Barradas.
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2: Olá, ouvintes da Rádio Novo Tempo. Eu sou o advogado e professor Paulo Barradas. Estou aqui para esclarecer as suas dúvidas na área jurídica. Esse é o quadro Seu Direito. A pergunta de hoje vem de Petrolina. Nosso abraço aí fraterno, cheio de energia positiva a todos os de Pernambuco. E sejam nascidos, né, naturais de Pernambuco, ou sejam pessoas que escolheram viver em Pernambuco. A pergunta é um presente do ouvinte João Batista, pelo que nós agradecemos muito. Pergunta ele: recebi um produto que não pedi na minha casa e a empresa está me cobrando por ele. Sou obrigado a devolver ou pagar por essa mercadoria? O Código do Consumidor informa

0: Muito obrigada por esta resposta. Daqui a pouco você pode conferir esta e outras também no site novotempo.com/rádio. Quem sabe você mandou perguntas para cá e não teve tempo de ouvir o Manhã Novo Tempo e não acompanhou a sua resposta. Você pode...
1: Quando nós temos essa perspectiva de super El Niño ou de intensificação a longo prazo disso, os governos, em todas as instâncias, federal, estadual, municipal, precisam começar a repensar esses espaços. As áreas de várzea, as áreas mais próximas aos grandes rios, para que essa nova realidade climática não cause tanto impacto futuro. Então, quando pensamos em cidade, é o momento de repensarmos a urbanização, o planejamento daqui para frente, para que esses danos sejam menores. Quando nós olhamos para a economia, principalmente no aspecto agropecuário, que inclusive é a vocação brasileira, também é necessário, né, se pensar numa adaptação. Um novo zoneamento, um zoneamento climático envolve também um novo zoneamento agroprodutivo. Então, passa por repensar quais são as áreas produtoras daquilo que é adaptado, seja a uma região mais seca, norte, nordeste, ou uma região mais úmida, como o sul do Brasil. Então, é necessário olhar para essa realidade e, a partir disso, com dados em mãos, começar a repensar, replanejar. Isso é algo que nós temos que fazer e precisamos fazer de forma constante. E a intensificação climática é um dos motores que faz com que isso se torne mais urgente. Então, em instâncias de planejamento macro, são essas. E, obviamente, nós, cidadãos comuns, né, do dia a dia, temos que tomar os cuidados devidos, né? Então, prestar atenção nos alertas. Hoje existe uma série de sistemas que podem alertar a ocorrência de tempestades antes que, de fato, elas caiam. A partir desses avisos da Defesa Civil, buscar abrigo, buscar proteção, estar em lugares considerados seguros, conhecer a vizinhança, né, para que, em caso de uma enchente, em caso de um vendaval, você tenha para onde ir, se deslocar. É necessário também para nós, no dia a dia, começarmos a pensar um pouco mais no planejamento estratégico na gestão de crise.
0: Professor, existe muita informação sobre o El Niño circulando nas redes sociais, inclusive previsões bastante alarmantes. Então, como identificar uma informação confiável e quais fontes a população deve acompanhar?
1: Olha, é muito importante sempre buscar os canais oficiais de divulgação de dados climatológicos. Tá? Então, aqui no caso do Brasil, nós temos o Instituto Nacional de Meteorologia, o INMET. Tá? O Instituto Nacional de Meteorologia é um órgão oficial que coleta dados tanto de clima quanto de tempo. A gente consegue ver a previsão do tempo de hoje, de amanhã, mas também eles trabalham com a previsão climática. Né? A previsão climática é essa previsão de mais longo prazo, de 3 meses, por exemplo. Então, o INMET, dentro do Brasil, é o órgão mais confiável. Inclusive, eles divulgam no site, no aplicativo deles, os alertas climáticos. Então, lá é possível você verificar com antecedência de alguns dias ou até semana o risco de tempestades severas, de ventos severos, secas, alteração da umidade do ar. Então, eu considero esse um órgão muito confiável. Dentro do Brasil também temos o INPE, que é o Instituto Nacional de Pesquisas Espaciais, que trabalha mais a parte científica e também divulga dados sobre isso. E de forma mais internacional, nós temos um programa norte-americano que é o NOAA. É só jogar ali na internet o NOAA, que trabalha o monitoramento da atmosfera em escala global, né? Da atmosfera e dos oceanos. Então, são 3 órgãos que trazem informações bastante consistentes. Obviamente, Defesa Civil, todos os estados têm ali a sua Defesa Civil conectada ao INET, ao INPE, recebendo as informações, são os órgãos mais confiáveis. Obviamente, quando nós encontramos, né, na mídia alguma notícia muito pesada, é importante fazer a checagem. Né? Hoje em dia vivemos com muita informação. Às vezes, para engajamento, alguns canais fazem ali, né, uma maquiagem para tentar ganhar engajamento. Então, é importante buscar os canais oficiais que possam, de fato, né, trazer serenidade. Porque esse tipo de fenômeno exige serenidade. A escolha, né, de buscar um abrigo, a escolha de armazenar alimentos, se for o caso, qualquer coisa dessa tem que ser feita com uma informação bastante consolidada.
0: Importante sempre checar as fontes, como o professor falou, porque, como ele disse também, né, muita gente tem falado sobre o assunto apenas para ganhar engajamento nas redes sociais. Então, a gente aproveita para te alertar quem você tem seguido.

0: querido, em quem você acredita, essa pessoa tem uma bagagem, ele tem conhecimento necessário para te alertar sobre isso, para te informar sobre este, não só sobre este, tá, gente? Sobre qualquer assunto, tenha cuidado aí com as informações que você recebe através das redes sociais, principalmente. A gente conversou aqui, trouxe alerta sobre o El Niño, tá? Ferramentas importantes para você se planejar, se prevenir, ficar em alerta. A gente conversou com o professor Tiago Santana, ele é geógrafo, mestre em geografia e planejamento ambiental. Professor, muito obrigada por sua participação, por nos ajudar a entender melhor o El Niño e os possíveis impactos para o Brasil.
1: Eu que agradeço, Patrícia. Um forte abraço.
0: Abraço. Hora de Brasília, 7h25. A gente ainda fala sobre o El Niño. Adriana Medeiros passa por aqui agora, traz um dado sobre a alimentação. O El Niño pode aumentar o preço dos alimentos e pesar no bolso do brasileiro. Adriana, conta mais pra gente. Bom dia.
2: Bom dia, Patrícia. Bom dia a todos. O fenômeno El Niño pode deixar os alimentos mais caros no Brasil nos próximos meses. Um estudo divulgado ontem pelo grupo financeiro holandês Rabobank aponta que os alimentos in natura podem subir até 19,9%. Carnes, hortaliças, frutas e outros produtos frescos podem sentir os efeitos mais rápidos, Patrícia. Em um El Niño forte, o impacto total pode acrescentar cerca de 0,83 ponto percentual à inflação medida pelo IPCA. O pico da alta pode ocorrer até 6 meses após os choques climáticos. Segundo o estudo, Porto Alegre, Curitiba e São Paulo estão entre as cidades que podem sentir os primeiros impactos. A Administração Oceânica e Atmosférica dos Estados Unidos, NOAA, aponta 57% de chance de um El Niño forte em agosto e cerca de 80% para o fim do ano. Milho, café, feijão, arroz e a pecuária também podem sofrer o impacto do clima. O efeito nos preços vai depender da intensidade do El Niño e das condições das safras. Para o consumidor, a recomendação é pesquisar preços e acompanhar as informações sobre o clima e a produção de alimentos. Adriana Medeiros, para o Manhã Novo Tempo.
0: Muito obrigada, Adriana, por trazer esta informação. 7h26 agora. Outro assunto, outro destaque aqui muito importante é que começa hoje uma campanha nacional para ajudar a identificar pessoas desaparecidas por meio do DNA.
3: Até sexta-feira, dia 28, familiares podem doar material genético em 334 pontos de coleta distribuídos pelos 26 estados e pelo Distrito Federal.
0: A coleta é gratuita, rápida, não causa dor e devem participar, de preferência, parentes próximos da pessoa desaparecida, como pai, mãe, filhos ou irmãos.
3: E funciona assim, Paty, o familiar precisa apresentar um documento de identificação e os dados do boletim de ocorrência.
0: É, e se possível, também deve levar uma cópia do registro do desaparecimento.
3: O DNA coletado vai ser comparado com perfis de pessoas encontradas vivas ou mortas, mas que ainda não foram identificadas.
0: Se houver compatibilidade, o órgão responsável vai entrar em contato com a família.
3: Os endereços e horários dos postos estão disponíveis no site do Ministério da Justiça e Segurança Pública.
4: Acerte o seu horário, 7h27, intervalo.
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1: Sete e trinta e um, horário é de Brasília. Professor Ronaldo Neso está por aqui, traz uma reflexão sobre o poder das palavras e da esperança. O que você tem declarado sobre a sua própria vida? Hoje o professor mostra como escolher palavras de fé, gratidão e esperança pode ajudar a maneira e a mudar até mesmo a maneira como enfrentamos os desafios do dia a dia. É com você, professor.
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2: Ei, escuta, Ronaldo. Será que aquilo que você fala produz bênção para a sua vida? Você já parou para pensar no peso que as palavras carregam? Aquilo que você diz sobre si mesmo, sobre sua vida, sobre os seus dias, não é apenas um som que se dissipa no ar, não. As palavras têm poder, as palavras criam, elas produzem. As palavras podem construir ou destruir, podem levantar ou derrubar, podem abrir portas ou podem fechá-las para sempre. O sábio Salomão tratou disso lá em Provérbios 18:21. Ele diz: a língua tem poder para trazer morte ou vida. Quem gosta de falar arcará com as consequências. Sabe, gente, eu gosto desse tema porque ele é muito sério. E a gente precisa pensar nele com tristeza. Eu vejo gente dizendo coisas horríveis. Tem gente que diz coisas do tipo: eu sou amaldiçoado, nada de bom acontece na minha vida. Gente, como assim? A própria pessoa está declarando coisas ruins sobre si mesma. Esse assunto é sério, ele é espiritual e científico. A neurociência já comprovou que repetir palavras negativas ativa áreas do cérebro ligadas ao estresse, ansiedade e até a depressão. O que você fala repetidamente molda sua visão de mundo, molda suas emoções e até a saúde. Se você vive dizendo "isso nunca vai dar certo", o seu cérebro começa a buscar evidências para confirmar a crença e para confirmar aquilo que você está dizendo. Age como uma espécie de profecia sobre a sua vida. Mas a Bíblia vai além da ciência. Ela nos ensina que há uma dimensão espiritual em nossas palavras. Quando declaramos algo, nós estamos dando permissão para que forças espirituais atuem. Se você diz "eu sou um fracasso", você não está apenas expressando um sentimento. Você está abrindo uma porta para que a derrota entre em sua vida. Se você diz "eu sou amaldiçoado", você está declarando sobre si mesmo aquilo que não veio de Deus. E o inimigo se aproveita para fazer aquilo se cumprir. O contrário também é verdade, porque quando você diz "eu sou abençoado", quando você diz "Deus tem um plano para mim, ele supre todas as minhas necessidades", você está alinhando a sua boca com a verdade de Deus. Isso traz vida, traz favor, traz proteção para a sua vida. O poder da declaração não está em palavras mágicas, mas está na fé que acompanha as suas palavras. Quando você declara algo alinhado com a vontade de Deus, você se fortalece. É por isso que a Bíblia nos ensina a declarar bênçãos. O sacerdócio de Israel abençoava o povo com palavras que libertavam e liberavam poder. O Senhor te abençoe e te guarde. O Senhor faça resplandecer o rosto sobre ti e te conceda graça. O Senhor levante sobre ti o rosto e te dê paz. Oh, bênção, essas palavras não eram vazias. Elas carregavam autoridade espiritual. Portanto, escuta o Ronaldo e guarda essas quatro lições. Guarde essas lições. A primeira delas: pense antes de falar. Antes de soltar uma palavra negativa sobre a sua vida, sobre a vida de alguém, pergunte: isso é necessário? Isso vai edificar? Se não, cale-se ou reformule a frase. Segunda lição: substitua declarações de derrota por declarações de fé. Em vez de dizer "não vou conseguir", diga "com Deus eu posso tudo". Em vez de dizer "tudo dá errado para mim", diga "todas as coisas cooperam para o meu bem". Terceira lição: abençoe as pessoas com as suas palavras. Dizer a alguém "você é um presente na minha vida, Deus tem um propósito lindo para você". Ou dizer simplesmente "eu acredito em você". Isso pode ser o combustível, a energia, a força que anima aquela pessoa para que ela continue. E a quarta lição: faça isso diariamente. Torne isso um hábito. A prática de declaração, de declarar bênçãos, de fazer orações sobre a sua vida, cria uma atmosfera de fé, de alegria, positividade, ânimo, força. Meu querido amigo e minha querida amiga, as nossas palavras não são inocentes. Então, que tal começar a declarar as promessas de Deus sobre a sua vida? Em vez de falar do tamanho do seu problema, fale do tamanho do seu Deus. Em vez de descrever a sua crise, descreva a vitória que já te foi dada por Cristo. Pegou a ideia? Que a sua língua seja instrumento de vida, curando feridas, levantando esperanças e estabelecendo o reino de Deus onde quer que você vá. Amém? Pegou a ideia? Eu sou Ronaldo Nezo. Espero você lá no Instagram. @Ronaldo Nezo. Tô lá, te esperando no Instagram. Abraços do Ronaldo, a gente se fala.
3: Abraços, professor Ronaldo. E aí, o seu Deus é grandioso? Ah, com certeza. Ele é o criador do universo, não é? E nós podemos, sim, ter, escolher todos os dias palavras de fé, de gratidão e de esperança para mudar a maneira como nós enfrentamos os nossos desafios. E olha, todo dia tem algum tipo de desafio. Por isso, todos os dias preciso convidar o Espírito Santo de Deus para estar comigo. Mas não é só o convite, também preciso conhecer, estudar sobre como me comportar frente a cada desafio, como controlar as minhas emoções, como ter uma palavra de sabedoria, ainda que eu esteja com uma emoção negativa. Como trabalhar tudo isso? 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
3: Wanderson Santos, Agatha Mello, Sou Teu Altar.

0: Talvez você também esteja perguntando, né? Se perguntando como vou agradecer. Olha, comece pelos pequenos gestos, em todas as situações. Peça a Deus para abrir os seus olhos e enxergar o mover dele. Mesmo que você esteja passando por um desafio, acredite, ainda há o que agradecer ao Senhor. Wanderson Santos, Agatha Mello, canção Sou o Teu Altar. No nosso Manhã Novo Tempo.
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2: 7h43, voltamos com informações. O Operador Nacional do Sistema Elétrico, ONS, decidiu reduzir ontem de forma temporária a geração de energia no país. A medida busca evitar a sobrecarga da rede e o risco de desligamento automático de equipamentos.
3: O acionamento da medida, que aconteceu pela segunda vez no ano, não significa que exista risco de falta de energia. Pelo contrário, esse procedimento acontece justamente quando existe excesso de eletricidade disponível no sistema.
2: No caso deste último fim de semana, houve energia suficiente, até mais do que o necessário, para atender a demanda do Sistema Interligado Nacional, que é o SIN. Por isso, as autoridades precisaram reduzir temporariamente a geração de algumas usinas conectadas às suas redes.
3: A medida ficou em vigor ontem, das 11 às 13h30, 1h30, e não afetou o fornecimento aos consumidores.
2: 7h44 agora. Uma descoberta de petróleo no Amapá pode abrir uma nova frente de produção no Brasil, mas ainda é preciso confirmar o tamanho da reserva e analisar os impactos ambientais. Luiz de Castro, bom dia para você. Conta pra gente o que já se sabe.
4: Bom dia, Patrícia. A Petrobras encontrou indícios de petróleo no Poço Morro, em águas muito profundas da bacia da Foz do Amazonas. Segundo o governo, a descoberta ocorreu 10 meses após o início da perfuração. Um gerente da Petrobras estima que, se o potencial da região for comprovado, as reservas vão poder garantir pelo menos mais 4 anos de produção para a empresa. Mas esse número ainda é uma projeção. O óleo vai ser analisado pelo Centro de Pesquisas da Petrobras para definir a qualidade e o volume disponível. E, Patrícia, a produção pode demorar entre 6 e 7 anos para chegar ao mercado. O plano da estatal prevê US$ 2,5 bilhões em investimentos e 15 novos poços na margem equatorial até 2030. Os próximos passos dependem de licenças do Instituto Brasileiro do Meio Ambiente. A região é considerada sensível e cada projeto deve passar por análise ambiental. A Petrobras afirma que a nova fronteira poderá repor reservas quando a produção do pré-sal começar a cair. Luiz de Castro para o Manhã Novo Tempo.
2: Muito obrigada, Luiz. Horário de Brasília, 7h46. O Instituto Nacional do Seguro Social, que é o INSS, liberou a contratação de empréstimos consignados para aposentados e pensionistas que não possuem biometria facial cadastrada. Agora, os beneficiários poderão autorizar operações pelo aplicativo Meu INSS por meio de dados bancários. Zilda Nogueira tem outras informações sobre este assunto. Bom dia, Zilda.
5: Bom dia, Patrícia. A biometria facial foi adotada no ano passado como um requisito para reforçar a segurança e combater fraudes, após uma série de escândalos envolvendo descontos indevidos no INSS. Vale lembrar que a biometria facial continua válida para quem já possui o registro. A diferença é que a falta do cadastro não vai impedir mais o acesso ao benefício. O usuário poderá acessar o aplicativo oficial Meu INSS utilizando CPF e senha cadastrados no login gov.br. Na seção de busca, o beneficiário poderá localizar a opção correspondente ao bloqueio e desbloqueio de operações de crédito consignado. A norma que permitiu essa flexibilização também trouxe mudanças na portabilidade do consignado, que é quando o aposentado transfere uma dívida de um banco para outro em busca de juros menores. Na portabilidade, o segurado agora deverá assinar um termo específico no aplicativo. Depois que o titular autorizar a transferência, o banco que receber o contrato terá até 20 dias para confirmar a operação. Se não houver confirmação dentro desse prazo, a transferência será cancelada. Zilda Nogueira para o Manhã Novo Tempo.
2: 7h48, a gente agradece a Zilda por esta informação. O ministro Flávio Dino, do Supremo Tribunal Federal, anulou neste último domingo as emendas indicadas por presidentes de partidos ou ex-parlamentares.
3: E explicando, Patrícia, emendas parlamentares são recursos do orçamento público destinados por deputados e senadores a obras, serviços e projetos.
2: É, segundo Dino, dirigentes sem mandato no Congresso não têm poder legal para decidir o destino desse dinheiro. A medida foi tomada após investigações a parlamentares.
3: A Câmara e o Senado deverão orientar servidores a desconsiderar planilhas, ofícios ou pedidos que atribuam emendas a pessoas sem mandato.
2: Dino alertou que o descumprimento poderá gerar punições administrativas, civis e criminais.
3: O caso também será encaminhado à Polícia Federal para o aprofundamento das investigações.
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2: No sul do Brasil, o frio continua forte, principalmente no Rio Grande do Sul, nesta segunda-feira. A massa de ar frio mantém as temperaturas baixas, principalmente na madrugada e no amanhecer. As mínimas variam entre 2 graus negativos e 10 graus, com possibilidade de geada também na terça-feira. No Espírito Santo, um homem de 25 anos morreu baleado durante um confronto com a polícia militar e o caso aconteceu na madrugada de domingo em Cariacica, na Grande Vitória. Segundo a polícia, o homem teria atirado contra um agente após a chegada das equipes a um bar. Depois da ocorrência, o policiamento foi reforçado e ônibus passaram a ser escoltados por viaturas.
3: Em Goiás, uma jovem de 24 anos foi resgatada após passar 5 dias desaparecida. Ela foi encontrada amordaçada e amarrada em uma casa em Águas Lindas de Goiás, no entorno do Distrito Federal. O ex-companheiro foi preso em flagrante e uma pistola foi apreendida no imóvel. Segundo a Polícia Civil, o suspeito deve responder por sequestro e porte de arma ilegal.
2: E na Bahia, uma tromba d'água assustou banhistas em uma praia. Em Salvador, o fenômeno foi registrado no domingo e podia ser visto até de bairros vizinhos. A tromba d'água é uma coluna de ar em rotação que se forma sobre o mar. O Instituto do Meio Ambiente e Recursos Hídricos recomenda que as pessoas mantenham distância ao perceber o fenômeno.
3: Agora, no Rio de Janeiro, os casos de pessoas que tentam fazer justiça com as próprias mãos cresceram 25%. Foram 504 registros no primeiro trimestre desse ano, contra 402 no mesmo período de 2025. Os dados são do Instituto de Segurança Pública e esse aumento ocorre enquanto a polícia investiga a morte de um ciclista espancado em Copacabana. 4 homens são investigados, entre eles 2 que trabalhavam como seguranças na região. Imagens também mostram seguranças particulares fazendo rondas irregulares com bastões nas ruas do bairro.
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0: Acerte o seu horário, 7h51. A gente segue aqui com a sua participação. Hoje, falando sobre o Dia do Artista, nós perguntamos em que tipo de arte você mostra o seu talento. E nós vamos trazendo aqui pra você, tá bom? Antes disso, deixa eu desejar um bom dia pro José Amadeu, da cidade de Campinas Grande. É a primeira vez que ele está participando e o talento dele está sendo conseguir pagar os boletos.
2: Oh, gostei desse.
3: Eu acho que esse dom aí todo mundo
2: Todo mundo precisa ter.
0: Muito obrigada, viu, Amadeu? Deus abençoe você.
2: Bom dia, Amadeu. Valeu, obrigada.
0: Gente, eu mostrei aqui para as meninas na hora do intervalo, tô super, hiper, mega apaixonada, porque tem ouvintes nossas aqui que são artistas e uma mandou uma foto de amigurumis. É assim que se pronuncia, meninas?
2: Uhum. Olha, né? Que lindo, um patinho.
0: E, inclusive, a irmã da Patrícia também é artista nessa arte também, porque são várias artes, né, Patrícia?
2: Ah, ela também faz isso, né? E aí a gente aproveita para mandar um abraço, homenagear essas essas pessoas que têm, né, esse dom, essa sensibilidade.
0: Verdade.
2: Pra fazer. Amigurumi é tipo, parecido com crochê, não é?
0: É.
2: Eles fazem bichinhos parecidos com bichinho de pelúcia. Expliquei bem, Débora.
0: É. Então, é fofo. É muito
2: digita
0: lindo,
2: no
0: gente.
2: Google aí que você vai encontrar.
0: Verdade. E quem mandou essa foto pra gente é a Adriana, que é de Taboão da Serra, aqui em São Paulo.
2: Um abraço, Adriana. Obrigada.
0: Obrigada, lindona. Quem também passa por aqui pra nos desejar um bom dia e pra mostrar a sua arte é o nosso amigo Jailton. Ele mandou um vídeo pra gente. Vou só colocar aqui rapidinho pro nosso ouvinte acompanhar.
6: Bom dia, família abençoada.
0: Bom dia.
6: Olha aí o que faço. Nessa parte.
0: Mostrar aqui para as meninas. O que, que ele está mostrando aqui? É uma dentadura. Deus abençoe também. Ele faz dentadura, gente. A arte dele, ele vai montando ali. Primeiro tira o molde ali da boca do paciente. Uhum. E aí ele vai montando, colocando dente por dente para formar uma dentadura.
3: Uau.
0: E precisa, assim, ter bastante...
2: as medidas exatas.
0: Conhecimento, e também saber qual é o dente direitinho que vai um do lado do outro. Porque cada dente tem uma função importante na mordida.
3: Né? Porque tem que ficar bonito.
0: É, sim, sim. É, com certeza. Obrigada, viu, Jailton? E olha, fora o Jailton, são tantas participações, então a cada artista, nós...
3: Impressionada.
0: Isso, cada um mais bonito do que o outro. Então, nesse dia do artista, nós queremos agradecer a você, que é artista, comemorado hoje no Brasil, dia 24 de agosto, e que tem como objetivo... valorizar, reconhecer o trabalho de todas as pessoas que se expressam por meio da arte. E é interessante, Patrícia e Débora, que essa data ela foi proposta na década de 1970 por instituições culturais com o intuito de exaltar o papel essencial da arte na sociedade e a importância também dos seus criadores em diversas formas de expressão, né? E segundo a FUNARTE, que é a Fundação Nacional de Artes, artista é aquele profissional que se expressa por meio da arte, cultiva e essa arte vai cultivando o sentimento do belo. Então, a você, um feliz dia.
2: Parabéns, meu querido amiga, querida amiga, por seu dom. Papai do céu abençoe, te dê prosperidade aí também. E eu quero te lembrar, antes de irmos, da nossa programação em horário de rede nacional. A gente volta às 11 da manhã, ao vivo aqui na rádio e ao vivo no youtube.com/NovoTempo Rádio, com o programa Vida e Saúde. O assunto, prótese de silicone na mama, é segura? Dr. Andrei Queiroz, mastologista, estará com a gente. Meio-dia teremos Clube da Música, uma playlist especial também, escolhida por você. E 17h, em horário de rede nacional, temos Além dos Fatos. Hoje a gente vai falar sobre os terremotos frequentes que têm acontecido aí na região, principalmente na América do Sul, América Latina. Pastor Nelson Milanelli vai trazer aí um olhar bíblico também para esses acontecimentos. A gente convida você.
0: Com certeza. E a gente reafirma mais uma vez, né, Patrícia, a importância de cada ouvinte acompanhar o Manhã Novo Tempo. Porque às vezes a pessoa pode perguntar assim, mas gente, por que trazer essas notícias de tragédia, do terremoto? Mas além de impactar aí no nosso bolso, biblicamente também nós precisamos ficar atentos, não é isso?
2: Devemos ficar atentos aos acontecimentos, né? Sabemos aí que muitos já apontam para a volta de Jesus, né? Mas também precisamos que você se cuide. Tá? Você se cuide aí em todas as áreas da sua vida, também como a Axa falou, da saúde, do bolso, enfim.
0: É, com certeza. Quer saber mais ou quer rever alguma notícia que passou por aqui? Entre no nosso site novotempo.com/rádio e clique em jornalismo. Patrícia, até amanhã.
2: Até amanhã.
0: Débora Chaves, muito obrigada pela sua companhia. Até a próxima.
3: Até a próxima, um beijo.
0: Tchau, tchau.

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querido ouvinte da Rádio Novo Tempo. Bom dia, tá tudo bem? Tá tudo sossegado? Mais uma segunda-feira, mais um momento presente, o hoje. Nós ganhamos do Senhor para vivermos a nossa vida, para falarmos com Ele, para sermos luz, para influenciarmos as pessoas ao nosso redor para o bem e dependermos dEle a cada dia para tomarmos boas decisões. Que você continue aqui, sintonizado nas ondas abençoadas da Rádio Novo Tempo. Meu nome é Rose Andrade, eu passo mais essa semana com você na programação da sua rádio. Daqui a pouco, uns diazinhos de folga, mas eu retorno. Combinado? Vamos começar? Vamos lá. Você já percebeu como é que a luz da lâmpada aí de casa pode atrair alguns insetos? Pois é, principalmente quando a iluminação é mais intensa ou tem determinados comprimentos de ondas. Estava observando lá em casa, quando eu acendo assim, né, ligo a luz, nem sabia que tinha algum enxame ali por perto, começam a se aproximar algumas abelhas, ficam em torno da luz, ali logo pela manhãzinha, assim, antes do sol nascer, melhor dizendo, né, 5 horas mais ou menos, 5:30 mais ou menos, por aí elas começam a se aproximar, aí eu vou, apago a luz, desligo ali para que elas possam sair. Mas eu já tinha observado isso com outros insetos também à noite. Muitos insetos usam a luz natural do céu, estava pesquisando sobre isso, especialmente a lua, como uma referência para eles se orientarem durante a noite. Uma luz artificial perto pode confundir esse sistema de orientação e fazer com que eles voem em direção à fonte luminosa ou permaneçam circulando ao redor dela. Você já observou como é que acontece? Pois é. E no caso das abelhas, a luz também pode interferir na navegação e também no comportamento delas. E aí eu fiquei pensando, não é? Na vida acontece alguma coisa parecida. Quando uma pessoa carrega bondade, esperança, fé, isso pode chamar a atenção de quem está vivendo no escuro. Não significa que você não significa que você precisa resolver os problemas de todo mundo, não é isso que eu estou te dizendo, mas talvez a sua maneira de falar, o seu sorriso, a sua paciência, uma palavra de Deus ali, sejam exatamente a luz que alguém está precisando encontrar naquele dia. E Jesus nos orientou para sermos a luz do mundo. Que responsabilidade, não é? É muito bonito, mas é muita responsabilidade, não é? Porque a luz, ela não precisa fazer esforço para provar que é luz. E eu fiquei pensativa sobre isso. Luz não faz esforço para provar que é luz. A luz simplesmente ilumina e atrai. Então hoje, querido ouvinte, quero te convidar. Não nos preocupemos tanto em aparecer, mas em iluminar. O que você acha? Tem gente perto da gente que talvez esteja perdida, esteja cansada, sem esperança. E pode ser que Deus queira usar justamente a sua luz aí, olha, para ajudar alguém a encontrar.

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1: É só subir o som e louvar o nome do Senhor aqui com a gente na Rádio Novo Tempo. Obrigada pela sua sintonia, um dia feliz, que a alegria do Senhor te abrace de uma maneira muito especial, que você receba a luz para tomar as suas decisões. Vamos, Elisa Barcelos, a luz.

0: mundo pede paz, o mundo pede luz, o mundo pede mão estendida. No que a gente pode ajudar, não é? Nós não vamos conseguir ajudar todos, mas no nosso quadrado, quem a gente pode alcançar hoje? Bom dia pra você, querido ouvinte. Estou muito feliz em ter você aqui com a gente na Voz da Esperança. Paula Chacon, um beijo pra você, menina. Tudo de bom pra sua vida.
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0: Ele continua sendo bom. É a mensagem do Paulo César Baruch, Marcela Thaís, pra você que tá pensando assim: Deus esqueceu de mim? Esqueceu? Não, hein? Tudo de bom pra você. Vem cantar com a gente, vem louvar o nome do Senhor. Até às 11 eu tô por aqui no Bom Dia Novo Tempo.
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0: Ana Nóbrega e Nova Essência. Bonita demais essa releitura, Oceanos. Você acompanhou com a gente na Voz da Esperança. Alô, alô, 8h21. Bom dia pra você. Tá no corre, segunda-feira. Tá exigente essa segunda-feira, não é? Tem tanta coisa pra colocar em ordem, pra fazer, pra ajustar, pra dar continuidade, pra recuar, não é? São decisões. Você é uma pessoa que precisa dizer sim e não o tempo todo, por exemplo, pra alguém, pra mais de uma pessoa. Para uma pessoa já é difícil, agora você imagina as pessoas que precisam dizer sim e não o tempo todo. Pode resolver isso agora? Não. Você vai em tal lugar? Não. Você já falou com fulano? Não. É difícil, não é, a gente falar sim e não, ou tomar decisões em relação ao trabalho de alguém, à vida de alguém, né? Alguma coisa que afeta o alguém, outro alguém, e a gente precisa sempre de direcionamento. Que Deus te dê esse direcionamento no dia de hoje. Vamos seguindo por aqui na Voz da Esperança, com alegria, com amor no coração. É, o Bom Dia Novo Tempo está sempre te chamando para fazer da sua rotina um momento com Deus também. Quando você está passando a vassoura na casa, tirando lixo, enquanto você está organizando os papéis, as caixas aí no seu escritório, organizando todas as questões que você precisa organizar, nada te impede de estar com a mente também ligada no reino. Deus abençoe você, a gente segue por aqui, mais uma.
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0: Assim a gente vai fechar a nossa primeira sequência de hoje, não é? Com a Cintia Alves, Tu Me Amas. Abraço pro Nelson, esposa da Cintia. Cintia, um beijo pra vocês, eu amo esse casal. Eles estão sempre acompanhando aqui a programação. Tudo de bom.

Recado dado por aqui na Voz da Esperança. Tu me amas. Bonita demais, não é? O Projeto Morada, da gravadora Novo Tempo. Cíntia Alves, por aqui na Voz da Esperança. E a gente vai seguindo com essa certeza que o Senhor nos ama, que o Senhor cuida de nós. Sai pra vida, vai fazendo suas coisas, pedindo ao Senhor, esteja... Nada impede. Nada impede da gente estar fazendo uma coisa aqui, uma coisa ali, em oração, pedindo ao Senhor que te dê atenção. Pedir ao Senhor que te ative ali a sua sensibilidade para você perceber coisas que naturalmente você não perceberia e que podem prejudicar o seu trabalho, podem prejudicar uma conversa, pode prejudicar alguma questão, não é? Alguma coisa que você não pode esquecer, você coloca na agenda, mas você pode fazer do Senhor também e pedir ajuda ao Senhor, se eu não me deixa esquecer hoje o que eu preciso fazer, que é importante. Eu ouço cada experiência sobre isso. Eu acho muito interessante, muito interessante. Teve um tempo atrás que eu pedi ao Senhor que eu não podia esquecer de preparar uma coisinha para um dos programas que eu cuido aqui. E eu tinha anotado, tal, tal, mas mesmo notando que eu tinha que ver aquilo ali, eu tinha me esquecido. E aí teve uma colega aqui da Novo Tempo, eu tava com uma amiga, ela chegou para essa amiga e falou assim, ah, não esquece disso aqui não, mostrou ali a revista, o ponto que eu precisava. Eu falei, Jesus, muito obrigada. O recado não era para mim ali diretamente, era para a amiga que estava ao lado, mas eu me lembrei, eu não podia deixar de comentar sobre aquele ponto ali da revista que eu tinha que preparar. Eu achei muito bom, muito bom. Deus ajuda a gente, tá vendo? Eu volto já já. Doutor César Vasconcelos a caminho com o programa Equilíbrio. Até já!

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0: isso.
1: Seja bem-vindo ao nosso pagodinho de volta, Léo Santana.
0: Faz muito barulho pra Thiaguinho aí, Rio.
2: 9:27.

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0: Legal, gente, muito bem, bom dia. São 9 horas e 44 minutos aqui no Volinda do Maranhão. Nosso show da manhã no ar para você hoje, segunda-feira, 24 de agosto. É um prazer imenso estar por aqui. Tá bom? Nesta linda manhã de segunda-feira, até as 11 horas, eu, Silvana Rodrigues, por aqui, aguardando você ligar e participar aqui do nosso show, da nossa festa. Show da manhã, tá bom, gente?
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0: Música da Manu Batidão, oferece para seus colegas, ou seja, para suas amiguinhas que também estão ligados aqui na nossa programação.
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pelo nome de Dominguinhos do Brega, isso mesmo. 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No momento, a família dele não está dispondo dessa quantidade. Então, vamos ajudá-lo, nosso amigo Dominguinhos do Brega.

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uma manifestação de moradores da Curva da Linha, né? Curva da Linha, né? Moradores da Curva da Linha fecham a BR-316 em protesto contra problemas no fornecimento de energia. Moradores do povoado Curva da Linha, em Araguanã, Maranhão, fecharam, né, a BR-316 nas primeiras horas da manhã desta segunda-feira, dia 24, né? Em protesto contra constantes problemas de fornecimento de energia elétrica na comunidade. Né? Segundo os moradores, a localidade enfrenta, né, problemas, quedas de frequentes de energia, né, e períodos de interrupção total de fornecimento, né? É situação que estaria prejudicando, né, a rotina das famílias e gerando, né, insatisfação entre os consumidores. Durante o protesto, os manifestantes colocaram galhos de árvores, pneus, né, pneus e outros materiais sobre a pista, né, bloqueando a passagem de veículos. As imagens registradas no local também mostram pneus e materiais em chamas, provocando uma grande quantidade de fumaça às margens da rodovia 316, né? BR-316. Em um dos cartazes, né, levados pelos moradores, traz uma mensagem direcionada à Equatorial Energia, responsável pelo fornecimento de energia elétrica na região. Aí, como está escrito lá, né? Nossa comunidade do povoado Curva da Linha não suporta mais tantas faltas de energia. Todas as noites queremos energia de qualidade para todos. Nós pagamos todos os nossos impostos em dia, né? Olha, pessoal, é uma reivindicação, né? É uma reivindicação legítima, né? É ver que a população, né, do povoado Curva da Linha está enfrentando, né, esses problemas com a energia elétrica lá com a Equatorial, né? A gente espera que a Equatorial tome providências, né, a respeito desse incidente, né, desse problema que os moradores estão enfrentando, né? Tem relatos nas redes sociais de que houve, né, moradores que perderam seus eletrodomésticos, né, devido a essas quedas constantes de energia, né? E a gente aguarda, né, um posicionamento da Equatorial Energia, né? E quando ela tiver esse posicionamento, a gente vai publicar, né, nas redes sociais e também aqui na Rádio Exuá. E agora falando, né, de uma notícia muito triste, né? Morreu aos 85 anos Manuel Galdino Santos, né? Pai do ex-vereador Betinho, né? Seu Manel Carasco, né? Que chama o apelido dele, né? E a notícia, né, que foi, abalou toda a cidade de Nova Olinda, né? Ele faleceu nesse domingo, ontem, né, dia 23, aos 85 anos, Manuel Galdino Santos, pai do ex-vereador Betinho. Nascido em 13 de maio de 1940, o seu Manuel Galdino construiu uma história ao lado de familiares e amigos, deixando um legado de carinho e boas lembranças entre aqueles, né, que tiveram a oportunidade de conviver com ele, né? A notícia do seu falecimento, né, deixou familiares e amigos consternados, né? Neste momento de dor, né, familiares recebem o carinho e a solidariedade de todos os que conheciam o seu Manuel Galdino, né? O velório está sendo realizado lá no povoado Pedreira, né, na residência do ex-vereador Betinho, onde familiares e amigos poderão prestar as juntas homenagens, né? E nós, né, a Rádio Exuá, né, nós do portal Nova Olinda Agora, né, nós manifestamos, né, um sentimento de pesar à família e os amigos de Manuel Galdino, né, desejando força e conforto nesse momento de profunda tristeza, né? E que Deus conforte o coração dos familiares, né, de todos os amigos do seu Manuel Galdino, e que ele tenha um descanso eterno. Outra notícia, vamos lá, homem é morto a tiros ao visitar a namorada em Pinheiro, né? Baixada Maranhense. O homem identificado como Ramon foi morto a tiros na noite deste domingo, dia 23, no bairro Bubalina, né? Em Pinheiro, na Baixada Maranhense. Segundo informações da polícia, a vítima estava

visitando a namorada, né, quando foi surpreendido por 5 indivíduos que efetuaram vários disparos de arma de fogo. O homem não resistiu aos ferimentos e morreu no local, né? A Polícia Civil investiga o caso para identificar os autores e esclarecer, né, a motivação do crime, né?

agora, nesse momento, vamos falar de eleições 2026, né? Nós vamos falando, né, da agenda dos candidatos à eleição, né, de governamental do Maranhão. Vamos lá, né?

0: e vamos falando, né, da agenda dos candidatos. A disputa, né, pelo governo do Maranhão movimenta a segunda-feira com diferentes compromissos públicos, né, e reuniões internas das chapas registradas para o pleito, né? No total, 8 candidaturas estão na disputa pelo Comando Executivo Estadual, né, e divulgam aqui as suas agendas, né? Nós vamos falando aqui de maneira bem resumida. André Luiz de Missão, né, até a última atualização da reportagem, a equipe do candidato não havia enviado a agenda, né? Dimas Casimiro, do PCO, também não tem. Eduardo Braide, do PSD, né? Até a última atualização da reportagem, a equipe do candidato não havia enviado a agenda de campanha, né? Felipe Camarão, do PT, né? Amanhã, reunião com a equipe de campanha, né? À tarde, ele grava programa eleitoral e à noite participa de sabatina em emissora de rádio. Oleans Brandão, do MDB, né? Amanhã, reunião com a equipe de campanha e almoço com padres religiosos e diáconos. Na tarde, ele grava programa eleitoral e à noite, reunião política em São Luís. Reginaldo Lima, do PCB, né? Amanhã, reunião com coordenação de campanha. À tarde, gravação de material para a internet. E à noite, reunião com militares, né? Militantes. Militares não, militantes. Roberto Rocha, do PRTB, né? A última atualização da reportagem, não tem nenhuma agenda. Saulo Arcangeli, né? Do PSTU, né? Manhã de reunião com a equipe de campanha e à tarde faz planfetagem, né? No terminal de entregação da Praia Grande, né? Até o momento, né? Essa é a agenda dos candidatos. E outra notícia, né? Sobre eleições, né? Presidente do TSE, né? Participa de eleição simulada em Paulino Neves. O presidente do TSE ressaltou que a iniciativa demonstra a dedicação da justiça eleitoral com a soberania do voto e a transparência das urnas. O presidente do Tribunal Superior Eleitoral, ministro Cássio Nunes Marques, participou neste domingo, dia 23, da abertura da eleição simulada no município de Paulino Neves, no Maranhão, né? A ação é um ensaio geral das eleições gerais de 2026 em outubro. O ministro ressaltou que a iniciativa demonstra a dedicação da Justiça Eleitoral com a soberania do voto e a transparência das urnas. E também falando de eleições, né, propaganda eleitoral na TV e no rádio começa nessa semana com 3 dos 8 candidatos do governo. Oleans Brandão, Felipe Camarão e Eduardo Braide terão tempo de televisão, né? Demais candidatos terão somente espaço nas inserções diárias. Na próxima sexta-feira, dia 28, terá início, né, a propaganda eleitoral no rádio e na televisão, né? Conforme já adiantado pelo portal Imirante, somente 3 dos 8 candidatos ao governo do Maranhão terão tempo de propaganda eleitoral gratuita na TV. O candidato do MDB, Orleans Brandão, é o que tem o maior tempo, né? Além de Orleans, né, Felipe Camarão do PT e Eduardo Braide do PSD poderão levar suas propostas aos eleitores por meio de rádio e TV. O MDBista terá 4 minutos e 1 segundo de programa, né? Também depois vem Felipe Camarão, com 3 minutos e 28 segundos. Seguido por Braide, que terá 1 minuto e 30 segundos. E isso dia 28, né? A primeira propaganda será de Felipe Camarão. Pois é, pessoal, terminando agora, né, o nosso bloco de notícias. E a gente vai chamando agora a previsão do tempo.
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0: Tempo e temperatura em Nova Olinda do Maranhão, né? No momento, né, aqui a previsão para a nossa cidade, no momento está marcando 33 graus, né? Muito sol na cidade de Nova Olinda, né? A previsão aqui, a mínima é de 24 e a máxima é de 33 graus. Mas à tarde, a sensação térmica vai chegar aos 37, 38 graus. Então, muito calor na cidade de Nova Olinda do Maranhão. Nada de chuva para a nossa cidade, né? E vamos, né, terminando. Vamos terminando por aqui o nosso resumo de notícias, né? Agradecendo você pela sua audiência, né? 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E nós agradecemos você pela sua audiência, né? Agradecendo a todos. E iremos para a próxima atração com o nosso amigo Cícero Ferraz com Balanço Esportivo. Ficam todos com Deus. Até mais!

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11h37, destaques de hoje. Campeonato Brasileiro Série A, goleada do Palmeiras sobre o Vasco. Palmeiras amplia a vantagem, Flamengo ficou mais atrás com a derrota para o Cruzeiro. Maranhão Atlético goleia, Itabaiana se aproxima do G8. Olha, o Mac pode se classificar para a segunda fase, só depende dele. 11h37, Série D, jogos de ida, para conhecermos os semifinalistas, aliás, os finalistas. Série B do Campeonato Brasileiro, tem bola rolando ainda hoje. Semana da Libertadores. É semana de Copa do Brasil e Libertadores. Muitos jogos no meio da semana. Copa BR de Seleções, Santa Luzia do Paro avança para as quartas de finais da competição, batendo Governador Nunes Freire por 2-0. Garotapera vence nos pênaltis. Maranhãozinho, em Maranhãozinho, avança de fase. Amapá fez o dever de casa, venceu Junco. Grupo 6, Rio 12, vence Santa Inês de Virada. É o líder do Grupo 6. Rio 12, Monção e Pindaré se classificam no Grupo 6. Definido o chaveamento da chave 2. Alto Alegre, no jogão de bola. 4-3, Alto Alegre despacha Santa Luzia e avança às quartas de finais. Balanço esportivo na sua, na nossa 87,9. Vamos lá, é segunda-feira. Seu balanço esportivo está no ar. Eu volto já, não sai daí.

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0: Muito bem, de volta, 11 horas 42 minutos em Nova Olinda do Maranhão. Você no YouTube, aquele abraço. Acompanhe no YouTube Rádio Exuá 87, tudo juntinho no YouTube pra você. Eu sou Cícero Ferraz, essa é a sua Rádio Exuá FM 87,9 do Mais Longe pra ficar pertinho de você. A Copa da BR de Seleções, a bola rolou pro fechamento da primeira fase, bola rolando já na segunda fase, já que as datas estão ficando cada vez mais escassas, em razão que está se aproximando, né, o período das eleições gerais, aspas, né, porque não tem eleição para prefeito e vereadores, né, eleição é para os cargos do legislativo e do executivo, né, deputado estadual ou distrital, federal, senadores, governadores, presidente da República. É isso, né? Então, as datas estão ficando mais escassas. A Copa da BR de Seleções prosseguiu neste final de semana. Para fechar o grupo, a fase de grupo, somente o grupo 6 estava com rodadas atrasadas. E a seleção de Saint-Denis terminou em último do grupo, viu, Davi Coelho? Tá acompanhando a gente aí, né? Classificação. Não sei o que aconteceu com a equipe de Saint-Denis, que não deu liga este ano, né? A equipe não se classificou. Última rodada do grupo 6. Na competição, tivemos bola rolando na cidade de Saint-Denis, no campo Coeb. A bola rolou, Saint-Denis 1, Pio 12 3. A equipe de Pio 12 terminou em primeiro do grupo com 10 pontos, 3 vitórias, 1 empate. Está invicta na competição, uma das melhores campanhas da primeira fase da competição. Saint-Denis 1, Pio 12 3. Com o resultado, Pio 12 terminou em primeiro do grupo 6. Já no campo agrícola, na cidade de Pindaré-Mirim, também não está sem estádio. Lá no campo agrícola, Pindaré 0, Monção também 0. Com a presença do craque Aguinaldo, né? Ex-Vasco e Shakhtar Donetsk. Está de férias, está até contundido, né? O subtenente dele tirou uma foto com ele lá, ele está com o braço, né, lá num suporte, né? Está machucado o craque maranhense Aguinaldo do futebol europeu. Foi acompanhar a sua seleção lá em Monção, tá? Lá na cidade de Pindaré-Mirim, e o empate classificou as duas equipes, já que Saint-Denis não conseguiu fazer o dever de casa. Se Saint-Denis vence, entraria com o melhor terceiro colocado. Classificados neste grupo, Pio 12 com 10, Monção com 7, Pindaré-Mirim com 5, Igarapé do Meio com 3, Saint-Denis em quinto, com 3 pontos também, menos 3, né? Só 25% de aproveitamento na competição. Classificados aqui as equipes de Pindaré, Monção e Pio 12 para a próxima fase, que já se definiu também o chaveamento da competição. Ainda no sábado, só que já pela segunda fase, em Alto Alegre do Pindaré, na Arena Fufucão, Alto Alegre do Pindaré 4, Santa Luzia 3. Um jogão com 7 gols e a equipe de Alto Alegre já está nas quartas de finais da competição, ou seja, está entre as 8 melhores seleções do Alto Turi, Pindaré e região do litoral. Lembrando que a competição teve 30 seleções que iniciaram a competição, restando 16 para esta fase e para a próxima fase apenas 8 seleções. Alto Alegre 4, Santa Luzia 3, classificado a equipe de Alto Alegre do Pindaré para a próxima fase da competição. Na próxima fase teremos aí os confrontos, né? São João do Caru, né? Bom Jardim e a equipe lá de Buriticupu. Teremos aí super confrontos já na próxima fase da competição. Já ontem, pela chave 1, que é aqui da região do Alto Turi até o litoral, tivemos 3 jogos e 3 seleções deram adeus à competição. Na cidade de Amapá do Maranhão, no campo do Botafogo, Amapá 3, Junco do Maranhão 1. Amapá avança para as quartas de finais da competição. Amapá 3, Junco do Maranhão 1, Amapá classificado. Em Santa Luzia do Paroá, Santa Luzia do Paroá 2, Governador Nunes Freire 0. Governador Nunes Freire estava bem no jogo, até a expulsão do zagueiro Marcelo, né? Márcio. Né? Márcio, a arbitragem deu vermelho e deixou o braço, acabou acertando o jogador de Santa Luzia do Paroá. Para muitos, o árbitro foi certo, para outros, foi muito rigoroso. A partir do momento que o Governador Nunes Freire ficou com menos um, facilitou a vida de Santa Luzia do Paroá, que marcou duas vezes com Jackson e com o Bigá. Santa Luzia 2, Governador Nunes Freire 0, avança Santa Luzia para a próxima fase da competição. Já em Maranhãozinho, o jogo começou às 6 da tarde, lá no Procopão, Maranhãozinho 2, Carutapera também 2. Olha, Carutapera chegou a abrir 2-0, Maranhãozinho remou, foi atrás e conseguiu um empate. Jogo terminou 2-2 nas penalidades. Maranhãozinho 2, Carutapera 4. Carutapera avançou e está classificada para as quartas de finais da competição. Olha, Carutapera já está garantida, né, entre as 8 melhores seleções. Inclusive, este chaveamento já está tudo definido aqui, ó. Os próximos confrontos já estão definidos, né? Só para lembrar para o nosso torcedor que neste chaveamento já está definido aqui. Deixa eu conseguir aqui a terceira fase. Cadê a terceira fase? Terceira fase. Deixa eu ver se eu consigo já localizar aqui essa terceira fase. Terceira fase. Já está aqui, ó. Amapá e Carutapera, lá em Amapá ou em outro estádio, não sei como é que ainda vai se definir. Amapá e Carutapera, Santa Luzia do Pará aguarda o vencedor de Centro Novo e Cândido Mendes. Quem vai definir o mando de campo é a melhor campanha. Nesta chave aqui já está definido. Na outra chave, Alto Alegre já avançou, mas ainda vai aguardar os confrontos que nós teremos lá na outra chave. Lá a equipe de Pindaré, deixa eu trazer aqui, lá a equipe de Pindaré Mirim vai encarar São João do Caru, que é o melhor, foi o primeiro colocado, encara lá o segundo melhor, terceiro. A equipe de Bom Jardim vai encarar Pio 12, enquanto que Buriticupu recebe a seleção de Monção, né? São esses os jogos para a próxima fase da Copa da BR de seleções. Alto Alegre já na próxima fase, já tem 4 seleções na próxima fase. Alto Alegre na chave 1, na chave 2 já está nas quartas de finais, e vamos ter na chave 1 aqui do Alto Turuí, tem Santa Luzia do Paroá, Amapá do Maranhão e Carutapera. Neste final de semana vão ser realizados 4 jogos. Na chave 2 vamos ter Buriticupu e Monção, e ainda Pio 12 e Bom Jardim, São João do Caru e Pindaré. Já na chave 1, apenas um jogo para fechar a fase, que é Centro Novo e Cândido Mendes. Vão restar 8 seleções na próxima fase da competição. Em breve, as semifinais e a grande final da competição. Este ano tem novidade, a final será no estádio ou sede da equipe com melhor campanha geral na competição. Não é a organização que vai definir onde será a grande final. E na Copa Interbairros, lá de São Luís do Maranhão, Resenha, não Real Resenha, né? O Resenha lá do bairro Bom Jesus conquistou o título da Copa Interbairros lá em São Luís do Maranhão. Em Turiaçu prossegue o torneio da Independência. Peñarol despachou Sababa no final de semana. Campeonato Brasileiro, resultados do sábado na Série D de dados, jogo de ida, Uberlândia 1, ABC 0. O jogo de volta será lá no Frasqueirão no final de semana. Na Série C, tivemos no sábado Botafogo 3, Botafogo da Paraíba 3, Guarani 1, Ituano 0, Paysandu, olha, Paysandu grande vitória do Paysandu. Já vai decidir em casa a sua ida para a próxima fase. Volta Redonda 1, Floresta 2, Santa Cruz 2, Caxias 0 e Confiança 0, Anápolis. Olha lá, Anápolis fugindo do rebaixamento. Na Série B, Ceará 2, Londrina 1, Cuiabá 1, Goiás também 1. E na Série A, Fluminense 2, Clube do Remo 1, de virada, Internacional 0, Atlético Mineiro 0, Cruzeiro 2, Flamengo 1. Flamengo que lutava para alcançar o Palmeiras, mas não conseguiu manter pelo menos o empate. Esses jogos no sábado. Ontem, no domingo, a bola rolou também pelo Planeta Bola. Ontem, no domingo, tivemos a Série D, de dado a outra semifinal. Asa de Alagoas 2, Gama 0. Bom resultado. Asa pode até perder por diferença de 1 lá no Bezerrão, no Distrito Federal, no final de semana, que mesmo assim estará na grande final da Série D. Asa 2 com Mota e Samuel marcando os gols da equipe lá de Arapiraca, lá no estádio Fumeirão, o estádio Coraci da Mata, né? 2-0. Na Série C ontem tivemos Brusque 1, Amazonas 1, Inter de Limeira 0, Figueirense 0, Maringá 2-1, Maranhão Atlético 4, goleada do MAC para cima do Itabaiana. Maranhão Atlético 4, Itabaiana 1, Ipiranga 1, Ferroviário 0. Lá na Série C, olha aqui como é que está a Série C do Campeonato Brasileiro. O MAC é o nono colocado na competição. Está aqui o MAC, ó. Nono colocado na competição, a equipe do Maranhão Atlético, né? O MAC é o nono colocado. Deixa eu ver bem aqui rapidinho aqui o MAC. O MAC é o nono colocado na competição. Bom dia, meu amigo. Kevin Moura Costa. Nosso Vascão tem que melhorar, não 100%. O nosso Kelvin está lá ligado em Canaã dos Carajás. Obrigado, viu, Kelvin? O nosso Kelvin está acompanhando pelo YouTube, né? Aqui, muito bem. Está aqui acompanhando a transmissão. Olha, a Série C tem no seu G8. Classificam-se 8 para a próxima fase. Brusque tem 31 em primeiro. Segundo, Botafogo da Paraíba com 30. Terceiro, Paysandu com 29. Quarto, Internacional 29. Quinto, Santa Cruz 28. Sexto, Santa Cruz 28. Sétimo, Guarani com 27. Oitavo, Ferroviário com 27. Nono, o Maranhão Atlético 27. Décimo, Maringá 27. Décimo primeiro, Floresta com 27. Olha, todo mundo aqui, do terceiro ao décimo primeiro, a diferença só é de 2 pontos. Então, tudo pode acontecer na última rodada, marcada para o sábado, dia 29. É sábado, é? 29 é sábado? Confere bem aí. Se 29 é sábado. 29 sábado. Todos os jogos, 17 horas. Vamos ter Amazonas e Ipiranga, Anápolis e Santa Cruz, Barra e Volta Redonda, Caxias e Inter de Limeira, Ferroviária e Confiança, Figueirense e Maranhão Atlético. Figueirense tem 25 pontos, chances remotas de conseguir a classificação. Floresta, Ituano, Guarani, Brusque, Itabaiana e Botafogo, Paysandu e Maringá. O Maranhão Atlético é o nono colocado com 27 pontos, né? Está brigando aqui pela classificação no G8 para a próxima fase da Série C do Campeonato Brasileiro. Então, ainda no domingo, tivemos a Série B do Campeonato Brasileiro com os seguintes jogos na segunda divisão Série B. Ponte Preta 0, Avaí 2. Tá mal a Ponte Preta, tá complicado. São Bernardo 1, Náutico 1. Operário 0, Vila Nova 0, Criciúma 0, Fortaleza 2. A Série B tem como líder o Criciúma com 44, que perdeu em casa. Juventude 42, Vila Nova 41, Fortaleza 40, Novo Horizontino 37, CRB 36 pontos. Lá na zona do rebaixamento, o Ceará tem 28, Londrina 21, América 11, Ponte Preta 10. América e Ponte Preta estão já virtualmente rebaixados para a terceira divisão do futebol nacional. A Série A prosseguiu ontem. Na primeira divisão tivemos ontem Palmeiras 4, Vasco 1, complicado. Jogou o primeiro tempo, mais ou menos, jogou bem, né? Se tratando de Vasco. Mas no segundo tempo, abriu a porteira. Flaco Lopes abriu a 1 minuto do segundo tempo, Vitor Roca aos 5, Maurício aos 10. E Flaco completou aos 43. Colíndio descontou aos 48. Tá complicado. Torcedor vasquino, prepare-se para momentos difíceis nesta Série A, né? O grande campeonato é tentar escapar da zona do rebaixamento. Só tem 22 pontos, precisa pontuar mais 23. Está difícil, né? Sejamos realistas que o negócio está difícil. Bragantino 1, Grêmio 0, gol do Gustavo Marques. Vitória da Bahia 0, Bahia 2, Vélez e Jean Williams. Santos 1, Mirassol 1, Chapecoense 1, São Paulo 0. Desde janeiro que a Chapecoense não ganhava pelo Brasileiro e venceu o São Paulo. Coritiba 2, 1 para o Corinthians. São Paulo tem 10 rodadas que não vence na Série A. Se o Vasco está caindo pelas tabelas, e o São Paulo, né? Está complicadíssimo a vida dele na Série A do Brasileiro. A Série A que tem aqui o Palmeiras manteve a liderança com 51 pontos com 24 jogos. Tem 51 pontos em 24 jogos, é isso. O Flamengo tem 45 em 23 jogos, Atlético Paranaense tem 41, Fluminense 41, é o G4 da competição. Cruzeiro é o quinto com 39, o sexto Bahia 37, o sétimo é o Bragantino com 35, o oitavo Coritiba 34, nono Atlético Mineiro 33, décimo Corinthians 32, décimo primeiro Botafogo com 30, 12º Vitória 29, 13º São Paulo 27, 14º Santos 26, 15º Grêmio com 25, 16º Internacional com 25, 17º Mirassol, zona do rebaixamento com 24, 18º Remo com 23, 19º e penúltimo Vasco com 22 e em 20º 14 pontos a equipe da Chapecoense, né, tem apenas um pontinho. A Série A do Campeonato Brasileiro prossegue hoje com Botafogo e Atlético do Paraná às 20 horas no tapetinho do Nilton Santos. Na Série B hoje, Atlético e Novo Horizontino, Sport Clube do Recife e América Mineiro são os jogos de hoje no planeta Brasil. Ó, Inglaterra, Premier League hoje, Fulham e Chelsea. Na Itália, Bolonha e Lazio, Roma e Fiorentina. Na Espanha, Osasuna e Levante, Málaga e La Coruña. Na Liga de Portugal, Gil Vicente e Casa Pia são jogos principais programados para esta segunda-feira. Olha, meio-dia! Não desligue o rádio, vem a próxima atração. Um grande abraço a todos. Amanhã, se Deus permitir, estamos de volta com o resumo e o balanço esportivo.
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0: 12:52.
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1: Mais de 1.300 eleitores participam de eleição simulada em Paulino Neves. Três homicídios são registrados em menos de 24 horas na região metropolitana de São Luís. Outros três crimes também foram registrados na Baixada Maranhense. Tecnologia e drones ampliam a atuação das forças de segurança no Maranhão. Candidata a deputada federal pede ao TRE Maranhão a impugnação do registro de Roberto Rocha ao governo do Maranhão. Movimentação de passageiros nos aeroportos do estado cresce mais de 6% em julho. E no esporte, MAC goleia o Itabaiana e se aproxima do G8 da Série C. Está no ar a edição do Jornal Central desta segunda-feira, 24 de agosto de 2026.
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1: O Maranhão está sob dois alertas de baixa umidade relativa do ar nesta segunda-feira. O alerta laranja de perigo, válido até às 20 horas, com umidade entre 20% e 12%, foi emitido para cinco cidades: Alto Parnaíba, Balsas, Barão de Grajaú, Riachão e Taço Fragoso. Já o alerta amarelo de perigo potencial segue válido até às 19 horas com umidade entre 30% e 20% e foi emitido para 84 municípios. Entre eles, Açailândia, Amarante do Maranhão, Barra do Corda, Caxias, Imperatriz, Grajaú, Timon e Tuntum. Em São Luís, a previsão é de sol entre algumas nuvens, tem possibilidade de pancada de chuva à tarde, bem pouca. À noite, o céu fica entre nuvens e a máxima prevista pode chegar a 32 graus. Em Imperatriz, a máxima pode chegar a 36 graus com sol e algumas nuvens ao longo do dia e céu limpo à noite.
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1: Falso vendedor ambulante assalta clientes em bar na Avenida Litorânea, importante cartão postal de São Luís. Taliana Luiz.
2: Um homem que se passava por vendedor ambulante assaltou clientes de um bar na Avenida Litorânea, na Praia do Calhau, em São Luís, na tarde desse domingo. O crime aconteceu por volta das 4 horas da tarde. Segundo a Polícia Militar, o suspeito usava camisa e boné pretos, além de uma bermuda jeans, e carregava uma caixa de isopor. De acordo com as vítimas, o homem se aproximou como se estivesse vendendo produtos. Em seguida, ele retirou uma arma de fogo que estava escondida na caixa e anunciou o assalto. O suspeito roubou dois celulares e joias. Em seguida, ele fugiu com a ajuda de um comparsa. A Polícia Militar foi acionada e realizou buscas na Avenida Litorânea e em áreas próximas, mas os suspeitos não foram encontrados. Central de Notícias Brasil de São Luís, Taliana Luiz.
1: Tecnologia e drones ampliam a atuação das forças de segurança no Maranhão. Repórter Daniela Bandeira.
3: Na Polícia Militar, os drones são utilizados para monitorar áreas e apoiar as equipes em operações. As imagens captadas em tempo real permitem uma visão mais ampla do ambiente e ajudam os agentes na tomada de decisões.
4: Em um ambiente de difícil acesso, o drone consegue acessar com muita facilidade. Nós também temos alguns drones que usam câmeras termais. Então, à noite, nós conseguimos também localizar pessoas que estejam escondidas dentro de matagal. Com o uso do drone, a gente trabalha em cima de três pilares, que é informação. Eu consigo ter informação com muito mais rapidez. Estratégia, eu não perco tempo. E eu também trabalho com segurança.
3: Na perícia oficial, os equipamentos também são aliados dos profissionais. Os drones permitem registrar locais de difícil acesso, produzir imagens aéreas e ampliar a documentação de áreas submetidas a exames periciais. Os equipamentos são usados na investigação de crimes ambientais, acidentes de trânsito, crimes contra a pessoa e até em trabalhos de engenharia forense.
5: Há um tempo atrás, nós fazíamos perícias ambientais utilizando helicóptero do CTA. Imagina aí a questão dos custos que vinha para o Estado à época, né? E hoje não, drone a gente consegue fazer todo sobrevoo, né? Ocupar aí a visibilidade completa dessa área de ambiente, Então, assim, a diferença é grande.
3: Já na área da inteligência, as imagens produzidas pelos equipamentos ajudam no monitoramento e na produção de informações que podem orientar ações das forças de segurança. O drone permite buscar, à distância, uma informação precisa, seja uma placa de carro ou a identificação de um suspeito.
6: A gente consegue fazer a leitura de reconhecimento facial, então a gente usa em grandes eventos. A gente consegue fazer georreferenciamento, a gente consegue calcular a quantidade de pessoas de um determinado local. A gente consegue, no caso de operações, a gente consegue seguir uma pessoa, um veículo, sem que aquela pessoa note que está sendo seguida. Então tem um monte de funções que a gente pode utilizar essa ferramenta. Né? Algumas a gente também não pode dar o spoiler, mas a gente consegue com essa ferramenta.

0: Atualmente, a gente utiliza o drone fazendo rondas periódicas, identificando possíveis vítimas aqui na nossa praia. Identificando crianças perdidas, identificando banhistas que não estão acostumados com o meio aquático e, assim, localizando esses banhistas com o drone, a gente manda uma equipe para poder fazer a abordagem e, caso tenha algum tipo de perigo, retirar essas pessoas da área.
1: A seguir, a polícia prende suspeito de cobrar valores ilegais de comerciantes e aposentados.
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1: Três homicídios foram registrados durante esse domingo em Passo do Lumiar e São Luís, na região metropolitana. O primeiro caso aconteceu por volta das 15 horas na região da Maioba, em Passo do Lumiar. Hernildo Cantanhede Miranda, de 42 anos, conhecido como Hildo, foi assassinado a tiros por dois homens numa motocicleta. Segundo a companheira da vítima, os suspeitos estavam encapuzados e ainda não foram identificados. Durante a noite, um duplo homicídio foi registrado no bairro São Raimundo, em São Luís. Uma das vítimas foi identificada como Marcos Aurélio Costa, de 32 anos, morto a golpes de facão. O corpo de Marcos foi encontrado do lado de fora da residência, enquanto a cabeça estava dentro do imóvel. O principal suspeito desse crime foi identificado como Gerson Ribeiro Santos, que também foi encontrado morto logo depois. Segundo informações preliminares da polícia, Gerson teria transtornos mentais e pode ter sido assassinado por integrantes de uma facção criminosa da região. Esses três casos seguem sendo investigados pela polícia civil. Uma mulher de 34 anos foi assassinada a golpes de faca em Caxias e o principal suspeito já foi preso. Repórter Thaís Brusaca.
7: Um crime de feminicídio foi registrado no Maranhão nos últimos dias. Edinalva Belchior, de 34 anos, foi assassinada na noite da última sexta-feira, no bairro Teso Duro, em Caxias. O principal suspeito é Manuel Souza Filho, ex-companheiro da vítima, que tinha uma medida protetiva de urgência contra ele. Segundo a Polícia Civil, Edinalva foi atacada dentro de casa e atingida várias vezes. Uma faca encontrada próxima ao corpo será submetida à perícia. A medida protetiva havia sido concedida pela justiça em 4 de agosto. Mesmo assim, segundo a polícia, o suspeito morava na mesma rua que Edinalva. Após o crime, Manuel fugiu, mas foi localizado e preso na tarde desse sábado em Aldeias Altas. Segundo a Polícia Civil, o suspeito foi encontrado no povoado Tamanduá, onde trocou de roupa e deixou o celular e a chave de uma motocicleta na casa da irmã. Após a prisão, Manuel foi transferido para uma unidade prisional e encaminhado ao sistema penitenciário de Caxias. Após o assassinato, moradores incendiaram a casa onde o suspeito morava. A Polícia Civil também investiga as circunstâncias do incêndio e quem provocou as chamas. Central de Notícias Brasil, Thaís Brusaca.
1: Na Baixada Maranhense, três crimes foram registrados.

0: registrados nesse domingo. Em São João Batista, um homem identificado como Ademir Santos, mais conhecido como Mico, foi assassinado na madrugada desse domingo no povoado Guaribal. Segundo informações da Polícia Militar, ele era considerado de alta periculosidade e apontado como líder de uma facção criminosa na região. Segundo relatos, Mico estava numa festa quando foi convidado por um homem para ir a um outro local onde teria uma conversa. Ao chegar no destino, ele foi atingido por dois tiros. A polícia investiga esse caso e realiza diligências para identificar e localizar os suspeitos envolvidos no crime. No município de Cajari, um homem identificado como Antônio Silvestre de Souza Júnior foi morto com dois tiros no final da tarde desse domingo. Segundo a polícia, a vítima e o principal suspeito, identificado como Darlison Silva, mais conhecido como Porco, estavam no povoado desde as primeiras horas do dia ingerindo bebida alcoólica. No final da tarde, os dois teriam se desentendido e Antônio foi atingido por dois tiros. Após o crime, Darlison fugiu e segue foragido até o fechamento desta edição. Já na cidade de Pinheiro, no período da noite, um homem identificado como Ramon foi morto a tiros no bairro Bubalina. Segundo a polícia, ele estava indo visitar a namorada quando foi surpreendido por cinco indivíduos que efetuaram disparos. Ramon não resistiu aos ferimentos e morreu no local. A Polícia Civil investiga o caso para identificar os autores e esclarecer a motivação desse crime. Polícia prende suspeito de cobrar valores ilegais de comerciantes e aposentados. Repórter Batista Peixoto.
1: A Polícia Civil do Maranhão prendeu um elemento apontado como um dos principais operadores financeiros de uma organização criminosa que atua no município de Bacuri, no litoral maranhense. A prisão ocorreu durante a Operação Sem Pedágio, deflagrada com o objetivo de desarticular um esquema de extorsão e cobranças ilegais que teria como alvos moradores da região, entre eles pequenos comerciantes e aposentados. Segundo informações da delegacia local bacuriense, o homem preso teria uma função de destaque dentro do grupo criminoso, sendo responsável pela gestão dos valores arrecadados de maneira ilícita. Esta é a segunda prisão realizada pelas autoridades no âmbito da investigação contra a organização criminosa em Bacuri, em um período inferior a 30 dias. Após os procedimentos legais realizados na delegacia, o suspeito foi encaminhado ao sistema prisional, onde permanece à disposição da Justiça. De Pinheiro, na Baixada Maranhense, Batista Peixoto.
0: A seguir, mais de 1.300 eleitores participam de eleição simulada em Paulino Neves.
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1: Mais de 1.300 eleitores participaram da eleição simulada na cidade de Paulino Neves nesse final de semana. Quem traz os detalhes é a repórter Daniela Carvalho.
2: Paulino Neves foi o município escolhido para receber a eleição simulada, que é como uma espécie de ensaio geral para as eleições deste ano. Desde 2022, a eleição simulada é um projeto em parceria com o Tribunal Superior Eleitoral.
3: Então, isso é um aprendizado, um aprimoramento a cada eleição de 2 em 2 anos que são feitos esses testes.
2: Na prática, funciona como uma eleição oficial. Tem sessão eleitoral, tem mesárias e mesários, tem transmissão de dados via satélite, totalização e, o mais importante, esse teste é realizado com eleitoras e eleitores reais, o que reforça a transparência de todo o processo.
4: As pessoas deixaram seus afazeres, um dia de descanso, e participam dessa construção que é muito importante para a democracia brasileira. Nós estamos agora vivenciando uma eleição simulada com características absolutamente reais. Título de eleitor, comprovação, mesário, consolidação, transmissão de dados, em locais dentro da cidade, em zonas eleitorais fora da cidade, do meio de areal, região de praia, com um fio de energia carcomido pela maresia. Então, é uma eleição de verdade que acontece hoje. E aqui é o laboratório para prevenção de riscos.
2: O corregedor-geral do TSE, Antônio Carlos Ferreira, acompanhou a eleição simulada e testou a justificativa de voto. Na eleição simulada, são avaliados os fluxos e os tamanhos das filas, o tempo de votação, a identificação do eleitor pelo CPF. Também são testados o e-título, as informações sobre o local de votação e o BioEx, sistema que permite integrar biometrias de outras instituições à base da Justiça Eleitoral. Tudo para identificar possíveis ajustes antes das eleições gerais de outubro.
5: Inserimos esses dados para validação nas urnas eletrônicas, a pessoa faz uma validação biométrica e, se a validação biométrica for positiva, a gente insere esses dados biométricos no cadastro eleitoral. A gente evita que esse eleitor tenha que ir a cartório eleitoral para fazer essa coleta, já que a Justiça Eleitoral possui o conjunto biométrico desse eleitor e dessa eleitora.
6: Esse tipo de exercício é fundamental para a gente porque a gente consegue antecipar problemas. E ainda dá tempo de a gente fazer a eleição de outubro ser mais fluida e ser mais confortável para o eleitor e para a eleitora brasileiros.
2: Ao todo, 1.398 eleitoras e eleitores participaram da ação da Justiça Eleitoral, o que representa 9,22% do eleitorado da cidade. A totalização dos resultados foi encerrada em 14 minutos.
1: A candidata a deputada federal Lariane Teles Mendonça, do Partido Novo, entrou com uma ação no Tribunal Regional Eleitoral do Maranhão para questionar o registro de candidatura do ex-senador Roberto Rocha, do PRTB, ao governo do Maranhão. Na ação, Lariane questiona a filiação partidária de Roberto Rocha ao PRTB, reconhecida pela Justiça Eleitoral com efeitos retroativos a 4 de abril. O ex-senador estava filiado ao Novo desde o dia 1º de abril. A candidata afirma que Roberto Rocha continuou se apresentando publicamente como integrante do Partido Novo, mesmo após a data em que teria migrado para o PRTB. O argumento é usado para contestar a validade da filiação partidária que permitiu a candidatura dele ao governo do Maranhão pela nova legenda. O caso vai ser analisado pelo Tribunal Regional Eleitoral do Maranhão, que deve decidir se o registro de Roberto Rocha atende às exigências da legislação eleitoral e se ele poderá continuar na disputa pelo Palácio dos Leões. Obras de infraestrutura e desenvolvimento são inauguradas em São Raimundo das Mangabeiras. Repórter João Batista Passos.
7: Governador do Maranhão, Carlos Brandão, em São Raimundo das Mangabeiras, diversas inaugurações na cidade, como esta ponte aqui sobre o Rio Neves, um sonho antigo da população que vira realidade. O governador esteve no município inaugurando diversas obras. Além da ponte, foi entregue uma estação Tec, o Viva Procon e também diversas ruas que foram asfaltadas na cidade.
8: dando continuidade à nossa gira municipalista, hoje aqui em Mangabeira, importantes entregas. O Viva Procon, a unidade da estação Tec, asfalto para a cidade, várias ruas asfaltadas, dois sistemas de abastecimento de água na zona rural, além de uma areninha também na zona rural. E por fim, a obra mais importante foi a ponte Raimundo Queiroz, que é uma ponte que liga aqui a cidade à região da Trizidela. Uma ponte de 50 metros, uma ponte que era esperada por muitos anos. Isso vai mudar completamente a mobilidade da cidade. Uma ponte de concreto, bem feita, que hoje está sendo comemorada por toda a população.
9: Um sonho, uma ponte enorme aqui que vai beneficiar todos de Mangabeiras, todos de uma região enorme de Mangabeiras. Agricultores familiares, agricultor de médio porte e um bairro inteiro. Estão muito felizes, graças ao nosso governador Carlos Brandão, isso foi possível.
1: A seguir, movimentação de passageiros nos aeroportos do Maranhão cresce mais de 6% em julho.
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1: Parcelas de agosto do programa Pé de Meia começam a ser pagas nesta segunda-feira. Repórter José Carlos.
12: As parcelas de agosto do Pé de Meia começam a ser pagas nesta segunda-feira, 24 de agosto. Os valores são referentes à frequência escolar dos meses de maio e junho. O pagamento ocorre até 31 de agosto, de acordo com o mês de nascimento do estudante. Para receber, é necessário ter frequência de pelo menos 80% das aulas. Neste período, também podem ser pagos valores de matrícula de 2026 e parcelas de frequência de meses anteriores, quando houver informações enviadas ou corrigidas pelas redes de ensino. Estudantes do ensino médio da educação de jovens e adultos, EJA, também podem receber a parcela de conclusão pela aprovação no primeiro semestre, conforme o envio das informações pelas redes de ensino. O calendário completo está disponível na página do Pé de Meia e no aplicativo Caixa Tem. A consulta também pode ser feita pela internet na página estudante.pedemeia.mec.gov.br. www.radiogov.br. Com redação de Diego Freitas, da agência Rádio Gov em Brasília, José Carlos Andrade.
1: O Maranhão registrou 252.694 passageiros em aeroportos durante o mês de julho deste ano, entre embarques e desembarques. O número representa um crescimento de mais de 6% em relação ao mesmo mês do ano passado. O Aeroporto Internacional de São Luís concentrou a maior parte da movimentação com 217.589 passageiros, uma alta de mais de 9% em relação a julho de 2025. Já o Aeroporto de Barreirinhas registrou um crescimento de 21%, com 5.515 passageiros. Em Imperatriz, o aeroporto movimentou 29.590 passageiros no período. Os dados são do Observatório do Turismo do Maranhão, com informações da ANAC e da ESAero Aeroportos. E a Receita abre hoje consulta ao quarto lote de restituição do Imposto de Renda 2026. Renato Ribeiro.
13: A Receita Federal libera nesta segunda-feira, às 9 horas da manhã, a consulta ao quarto lote de restituição do Imposto de Renda 2026. Mais de 520 mil contribuintes vão receber o crédito ainda este mês, em um total que supera R$1,2 bilhão. O pagamento será feito no dia 31 de agosto. O lote contempla também restituições residuais de anos anteriores. Do total, R$700 milhões são destinados a 140 mil contribuintes com prioridade legal, como idosos, pessoas com deficiência e professores. Outras 340 mil restituições vão para quem usou a declaração pré-preenchida ou optou por receber via Pix. Já 43 mil devoluções são para contribuintes sem prioridade. A consulta pode ser feita no site gov.br/receita-federal. Na página, basta clicar em Meu Imposto de Renda e em seguida em Consultar a Restituição. O serviço também está disponível no aplicativo da Receita para celulares e tablets. Se houver pendências na declaração, o contribuinte pode enviar uma declaração retificadora para corrigir as informações. Da Rádio Nacional em Brasília, Renato Ribeiro.
12: Esporte.
1: MAC goleia o Itabaiana e se aproxima do G8 da Série C. Jalbe Pereira.
14: Um homem identificado como Alisson, conhecido na região pelo apelido de Nenê, foi executado na noite desta quinta-feira na Rua Olímpio Machado, no bairro Piqui, no município de São Mateus do Maranhão. O crime aconteceu por volta das 21 horas e, segundo as informações preliminares colhidas no local, a vítima trafegava em uma motocicleta acompanhada da esposa, no momento em que foi interceptada por pelo menos dois homens armados. Durante a abordagem, os criminosos ordenaram que a mulher se afastasse do veículo. Em seguida, efetuaram diversos disparos a queima-roupa contra a vítima, que não resistiu à gravidade dos ferimentos e morreu ainda no local da ação criminosa antes de receber os atendimentos médicos. A Polícia Militar foi acionada, isolou o local para preservar a cena do crime até a chegada dos peritos e de uma equipe de remoção. A motivação para o assassinato e a identidade dos executores ainda são desconhecidas. A Polícia Civil iniciará as investigações para tentar descobrir as circunstâncias do homicídio. Central de Notícias Brasil, Jalber Pereira.
1: O Jornal Central é uma produção do Departamento de Jornalismo da Central de Notícias Brasil. A técnica é de Jami Chaves e a apresentação é de Tereza Cristina. Estarei de volta amanhã neste mesmo horário aqui na sua emissora. Obrigada pela sua companhia e até amanhã.
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1: Uma alegria de sempre, a satisfação de estarmos juntos mais uma vez. Alô, galera, aquele abraço. Está chegando no seu rádio, na sua emissora, está começando mais uma atração esportiva. No microfone da Central de Notícias Brasil, é o programa Central Esportes, edição desta segunda-feira, dia 24 de agosto de 2026. Seja muito bem-vindo, seja muito bem-vinda, estamos juntos mais uma vez, obrigado pela sua companhia. Confira os destaques desta segunda-feira. Maranhão Atlético Clube goleia Itabaiana e chega com chances de classificação à próxima fase, na última rodada do Campeonato Brasileiro da Série C. Você vai conferir também, Copa dos Campeões movimentou a cidade de Icatu no final de semana. Informações da Copa Luiz Carlos Gomes na Vila Luizão e Sol e Mar. Grande Prêmio da Holanda, segunda vitória consecutiva do piloto Lando Norris. No sul do campeão maranhense, no futebol feminino sub-20, é o Luminense. E no futebol amador, Resenha, é o grande campeão da Copa Interbairros 2026. Você vai conferir também os destaques do futebol brasileiro. Derrota para o Lanterna expõe crise do São Paulo no Campeonato Brasileiro. Palmeiras goleia o Vasco e se mantém, se consolida como líder da competição na Série A do Brasileirão. Tudo isso e muito mais a partir de agora está no ar o Central Esporte.
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1: Roberto Ramos. Vamos juntos aqui com o seu programa Central Esportes, você ligado nas principais emissoras espalhadas em todo o estado do Maranhão. Um grande abraço, hein? Você que retransmite a nossa programação do Central Esportes. Muito obrigado. 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Vamos com o panorama do esporte amador. Aconteceu no final de semana a grande final da Copa Interbairros, uma competição que é muito concorrida aqui em São Luís do Maranhão, na região metropolitana. Para que o ouvinte tenha uma ideia, 94 equipes participaram dessa competição neste ano. E é claro, duas chegaram ao final. Foi conhecido neste domingo a equipe vencedora da Copa Interbairros 2026. O título desta temporada foi conquistado pela equipe do Resenha, da Vila São José, diante do Azulão da Vila Sarney, em confronto realizado no estádio Emi Ribeiro, no São Bernardo. No tempo normal, as duas equipes ficaram no empate de 0-0 e nos pênaltis o Resenha venceu por 6-5. A equipe vencedora da Copa Interbairros 2026 garantiu uma premiação de 55 mil, enquanto que a equipe vice-campeã faturou 35 mil reais. É isso aí, competição que é organizada pela a Federação de Esporte Amador do Estado do Maranhão, né? Comandada aí pelo nosso grande amigo, Vilton Melo, também com o vice-presidente ao seu lado aí, sempre no trabalho, fazendo grandes competições, né? E a gente sempre acompanha toda essa movimentação a respeito dessa grande Copa Interbairros, que tem o apoio do governo do Estado do Maranhão e algumas empresas privadas, e que é uma competição que tem dado um grande público, tem acompanhado os jogos da Copa Interbairros. Meu amigo Ivanilton Melo, um grande abraço para ele, e também o Josias Ribeiro, que é o vice-presidente da Federação Maranhense de Esporte Amador, realizando e fechando com chave de ouro mais uma grande competição. Você ligado aqui no Central Esportes. Vamos destacar agora: o Maranhão goleou seu adversário do Campeonato Brasileiro da Série C, venceu o Itabaiana por 4-1 e chega com grandes chances de classificação à próxima fase da Série C. Na última rodada, que é a 19ª, enfrenta a equipe do Figueirense. Quem traz os destaques é o repórter
2: Maranhão
1: é com ele
2: Pereira.
1: Você já, Alber.
3: Maranhão e Itabaiana se enfrentaram na noite desse domingo no estádio Castelão, em São Luís, em confronto válido pela 18ª rodada da Série C do Campeonato Brasileiro. Em uma das suas melhores atuações da temporada, o quadricolor maranhense goleou os sergipanos por 4-1. Chegou a entrar no G8, mas caiu para a 9ª posição devido à vitória do Ipiranga por 1-0 contra a equipe da Ferroviária no Rio Grande do Sul. O Mac abriu o placar aos 5 minutos com o meia Jorge, em um chute forte de fora da área. Ampliou aos 11 com o zagueiro Lucão e Felipe Cruz aos 24. No final ainda da primeira etapa, o lateral esquerdo Júlio Henrique descontou para os visitantes. Logo no início do segundo tempo, Rosivan ampliou a vantagem para 4-1. Nos acréscimos, o árbitro ainda marcou um pênalti para os visitantes. O meia Rodrigo Alves cobrou e parou na defesa do goleiro Jean, que chegou ao quarto pênalti defendido na competição nacional. Com resultado, o Bode Gregório chegou à 7ª vitória conquistada na Série C e 24 pontos, atrás da Ferroviária, a última equipe a ocupar o G8 somente no saldo de gols. O time do MAC volta a campo no próximo sábado para enfrentar o Figueirense em Santa Catarina. Para se classificar para a próxima fase, o time maquiano vai precisar vencer o adversário e ainda torcer por uma combinação de resultados. Central de Notícias Brasil. Com informações do esporte, Jauber Pereira.
1: Valeu, grande Jauber Pereira, trazendo as informações do Maranhão. Tá demais o Maranhão. Que campanha faz o Maranhão na Série C? Uma campanha de reação. Maranhão. E vai com certeza conquistar a sua classificação, porque pelos times que eu vi aqui disputando essa Série C do Brasileiro, o Maranhão tá muito acima de algumas equipes. Então, tem que garantir exatamente a sua participação na segunda fase do Campeonato Brasileiro. 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E vamos continuar girando com os destaques de hoje. Informações do final de semana, a bola rolou também na Copa Luiz Carlos Gomes, na Vila Luizão Soimar. O repórter é o Rocha Filho. Diga lá, Rocha.
4: Final de semana bastante movimentado na área da Vila Luizão.
2: É, no esporte aqui, o bicho pegou no final de semana. Grandes jogos aqui, tivemos a Copa Luiz Carlos Gomes da Silva, na categoria Master, Estudiantes 1, Juventus HGVL 4, PTA 1, Olho d'Água 0, Madureira 2, R7 0. E, fechando a rodada no sábado, Real Esporte 0, Peñarol 3. E dando prosseguimento, ainda na Copa Luiz Carlos Gomes da Silva, na categoria especial, tivemos no domingo Boca de Álcool 2, Desportiva 4, Balança Rede 2, Cachorro Louco 5, Galácticos 2, Guarani 3. E fechando a rodada no final de semana, Intermissão 3, Internacional 3. Esse foi o giro do esporte amador da área da Vila Luizão.
1: Obrigado, Rocha Filho, com destaques aí, trazendo pra gente as informações dessa área que é muito importante, com Central Esportes, produção da Central de Notícias Brasil, que traz agora o destaque da Copa dos Campeões, que movimentou a cidade de Icatu no final de semana, e que traz as informações é o repórter Zé Maria Machado. Fala, José Maria.
4: Olá, Jalber Pereira, amigo do Esporte Central, Zé Maria, aqui direto de Icatu. Bom, Jalber, neste sábado teve a grande abertura da 10ª Copa dos Campeões, envolvendo o primeiro, o último campeão, que foi o Ajax, do Baiacuí, contra a equipe também campeã, que foi a equipe do Atlético de Itatuaba. Nesse primeiro jogo, Jalber, a equipe do Ajax ganhou da equipe do Atlético pelo placar de 6-2, né? Com 2 gols de Branco, né? No domingo, dia 23, teve a partida da segunda rodada entre a equipe do Estrela e a equipe do Dois Amigos. A equipe do Dois Amigos venceu a equipe do Estrela pelo placar de 3-1, com 2 gols do grande centroavante Negueba. Só lembramos, já que a primeira fase é mata-mata, é um jogo só. Quem perder, quem empatou, vai para as penalidades. Quem perder, cai fora, viu, meu amigo? Lembramos que temos 7 equipes como campeões que estão aí nessa primeira fase, né? E estamos já no sábado, joga Salgado e a equipe do São Raimundo. Forte abraço, Jalber.
1: Beleza, tá aí o Zé Maria Machado com os destaques lá da grande final, né, da Copa dos Campeões na cidade de Icatu. Um abraço a todos da cidade de Icatu, acompanhando também a Central de Notícias Brasil na sua emissora. 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Olha, o Palmeiras venceu o Vasco por 4-1 no Nubank Park pela 24ª rodada do Brasileirão. Flaco Lopes brilhou com 2 gols, enquanto Vitor Roque e Maurício completaram o placar. Colídio marcou para o Vasco. Com esse resultado, o time do Palmeiras chega a 51 pontos, 6 à frente do Flamengo, que é o vice-líder. Vamos para o intervalo. O programa Central Esportes dá um tempo, mas volta já.
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1: Alegria de sempre, a satisfação de estarmos juntos mais uma vez. Um grande abraço, obrigado. Seguimos aqui com Central Esportes, edição desta segunda-feira. Muito obrigado pelo seu carinho. Um grande abraço aos amigos que estão acompanhando e retransmitindo o nosso sinal da Central de Notícias Brasil, com todos os detalhes e informações do esporte para você. Bom, a 18ª e penúltima rodada da primeira fase da Série C do Campeonato Brasileiro movimentou bastante a disputa pelas primeiras posições e deixou a briga pelas últimas vagas no quadrangular ainda mais acirrada. O Brusque de Santa Catarina empatou com o Amazonas, mas manteve a liderança, enquanto que o Botafogo da Paraíba venceu o Guarani e garantiu matematicamente a classificação para a próxima fase do Campeonato Brasileiro da Série C. O time paraibano chegou aos 30 pontos após vencer o Guarani por 3-1 e assumiu a vice-liderança, ficando atrás apenas do Brusque e do Paysandu. O Paysandu também deu um passo importante ao derrotar o Ituano por 1-0, enquanto o Santa Cruz venceu o Caxias por 2-0 e se aproximou das primeiras colocações. Neste domingo, o Brusque ficou no empate por 1-1 com o Amazonas no Augusto Bauer e chegou aos 31 pontos. O resultado manteve o time catarinense na liderança e confirmou a sua classificação, que já havia sido assegurada antes da rodada. Você sabe quem foi o principal destaque da rodada? Foi o Maranhão Atlético Clube. No Castelão, o Maranhão foi um dos grandes destaques da rodada. O time maranhense goleou Itabaiana por 4-1 e chegou aos 27 pontos e entrou de vez na disputa por uma vaga no quadrangular. A equipe vinha de duas vitórias consecutivas sobre Santa Cruz e Brusque e ampliou a reação justamente na reta final da primeira fase. Grande vitória. Vamos comemorar, vamos festejar que o Maranhão... Viva o Maranhão Atlético Clube, o quadricolor do Parque Valério Monteiro. Vamos girando com mais informações, destacando agora a Copa Fogoso, Sub-18. Conhece o seu finalista, Márcio Fogoso, traz detalhes. Vinha de lá.
2: Passando aqui as informações dos jogos do final de semana, que já estamos na reta final. Nesse final de semana tivemos duas semifinais da Copa Fogoso, Sub-18. A primeira semifinal aconteceu às 8h30 entre Expressinho e Atlético, onde o Expressinho saiu na frente e o Atlético deu a virada de 3-1. Ou seja, o Atlético foi o primeiro finalista da Copa Fogoso Sub-18. E às 10 horas da manhã, também teve a outra semifinal entre Juventus e Juventude. Também o Juventus saiu na frente, 1-0. Logo em seguida, ao segundo tempo, o Juventude empatou e logo em seguida veio a virada de 2-1. Então, os dois finalistas da Copa Fogoso são Atlético e Juventude. Foi um jogo muito eletrizante, um jogo muito gostoso de assistir, com as duas equipes em cima, querendo logo resolver o resultado. Então temos essas duas semifinais. Pela primeira vez, o Juventude está na final, ano passado bateu na trave, e pela estreia, né, da Copa Fogoso Sub-18, o Atlético, né, foi uma equipe muito aguerrida, um time muito técnico também, está pela primeira vez na Copa Fogoso Sub-18 na final. Então essas são as informações da Copa Fogoso Sub-18. Comigo mesmo, Márcio do Fogoso. Um abraço a todos.
1: Obrigado pela participação do Márcio de Fogoso, trazendo informações importantes da sua região, não é isso? Olha, notícias da seleção de Monção e também da Copa BR, Campeonato Quarentão de Monção. Quem destaca tudo é o João Batista Varlan. Venha de lá.
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3: Aos amigos do Central Esportes, um grande abraço. A seleção de Monção foi à cidade de Pindaranguim no sábado pela Copa da BR de Seleções e conseguiu o empate que lhe deu o segundo lugar no grupo 6 da competição. O primeiro lugar ficou com a seleção de Pio XII, que venceu o Santinense pelo placar de 3-1. Pindaré conseguiu se classificar como um dos melhores terceiros no geral. E a próxima fase, a seleção de Monção, vai jogar diante da seleção de Buriticupu, o jogo na cidade de Buriticupu, jogo das quartas de final. Dentro do futebol aqui no município de Monção, no povoado Pedras, na Arena Erasmo de Almeida Arouxo, aconteceu a grande final do Campeonato Quarentão. E União Laranjeira conseguiu empatar no tempo normal com o Santos e venceu nas penalidades pelo placar de 5-4 e conseguiu o primeiro campeonato que disputou a ser campeão. Então, parabéns ao Leão Laranjeira, parabéns ao Santos e todos os clubes que participaram dessa brilhante competição. Em nome da Ampla, aperfeiçoada, organizada a voz do futebol, João Batista Valão, aqui de Monção, para o Central Esportes.
1: Que bom contar com você, João Batista Varlan, lá de Monção, trazendo informações daquela região importante do estado do Maranhão. Meus amigos, a 24ª rodada da Série B do Campeonato Brasileiro teve um domingo intenso e decisivo, dando sequência aos jogos que começaram no sábado e antecedendo o encerramento da jornada programada para a terça-feira. Os confrontos do dia movimentaram com força tanto a briga pelo acesso à elite quanto a dura luta contra o rebaixamento, tá? Fortaleza desbancou o líder. O resultado mais impactante da tarde ocorreu no estádio Heriberto Rilse, onde o Fortaleza derrotou o líder Criciúma por 2-0 em pleno território catarinense. A grande atuação dos visitantes desbancou o primeiro colocado e acirrou a disputa no topo, deixando a parte superior da tabela ainda mais parelha. Com o desfecho do duelo, o G4 da competição passa a ser formado por Criciúma, Juventude, Vila Nova e também pela equipe do Fortaleza. Central Esportes, produção da Central de Notícias Brasil. Vamos agora acelerando, hein? Vamos acelerar? Vem com a gente, acelerando, acelerando.
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1: Grande prêmio da Holanda, segunda vitória consecutiva do piloto Lando Norris. Quem traz as informações é o repórter Armando Capriotti.
5: Alô, galera, que é apaixonado pela velocidade e ama a velocidade. Nós tivemos nesse final de semana o Grande Prêmio da Holanda, no circuito Zandvoort, no País de Baixo, no dia 23 de agosto. E teve uma ótima vitória da McLaren com o piloto Lando Norris, seguido de Kimi Antonelli, e o terceiro completando o pódio é George Russell, da Mercedes. Foi um grande prêmio até notável, porque foi a despedida do Grande Prêmio da Holanda, não foi renovado o contrato com a Fórmula 1 para a temporada de 2027, e o seu substituto será o Grande Prêmio de Algarve, em Portugal. E o Grande Prêmio em si é um espetáculo, né? Ele tem várias curvas, curvas altas, curvas baixas, é muito sinuante e também tem várias áreas de escape, é um excelente Grande Prêmio, é um excelente circuito, mas tudo depende financeiramente, né? E agora foi adotado que não vai ser renovado o contrato para o Grande Prêmio da Holanda. O restante dos pilotos que chegaram na quarta colocação foi Lewis Hamilton, da Ferrari, a quinta colocação Charles Leclerc, também da Ferrari, sétimo colocado Oscar Piastri, da McLaren. E o brasileiro Gabriel Bortoleto também não teve muita sorte, ele chegou na 13ª posição. E o Grande Prêmio também foi marcado pelo acidente que aconteceu logo no início. E esse acidente demorou mais meia hora para ser dada a nova largada. E o piloto Gabriel Bortoleto também, não que se envolveu no ambiente, no acidente, mas teve uma dificuldade para ultrapassar alguns carros e também ficou na 14ª, na 13ª colocação. O Grande Prêmio teve várias vezes alguns pilotos fazendo a liderança da corrida, mas acabou nos braços do piloto Lando Norris da McLaren, a segunda vitória do piloto nessa temporada e a segunda vitória da McLaren também na temporada. Armando Capriotti com notícia da Fórmula 1.
1: Beleza, maravilha. 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Estamos apresentando o Central Esportes. Estamos apresentando o Central Esportes aqui na sua emissora. Tá bom? Obrigado pela sua audiência. Central Esporte de hoje está chegando ao final. Com a apresentação do Roberto Ramos, Central Técnica, eu destaco ele, Cleubert Costa. Voltaremos amanhã na sua emissora. Um grande abraço e até lá!
0: Central Esportes fica por aqui. Até nossa próxima edição.

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0: Alô, galera, estou de volta aqui nesta segunda-feira. É, tarde linda de segunda-feira. Estou de volta aqui no Clube do Brega, programa Hora da Sofrência. Com a música, com as músicas que marcaram a época, as que estão tocando no passado e no presente, está aqui com a gente. 14 horas e 10 minutos na cidade de Nova Olinda do Maranhão. Está começando o programa mais querido do Brasil.
1: Não vou mais ligar, não vai adiantar se não vai me
0: atender. A audiência é topada, tá todo mundo ligado. A audiência é o programa aqui. Eu tiro em primeiro lugar, né? Não querendo ser melhor do que ninguém, só faço diferente. Não sou melhor do que ninguém, eu só faço diferente. O programa tem audiência. Nesse momento a audiência está topada. Daqui a pouquinho, no Minuto das Notícias, a população cobra, né? A população de Nova Olinda estão cobrando os professores na sala de aula. PR-316 foi fechada hoje pela manhã.
1: Certe.
0: Seleção de Santa Luzia venceu por 2-0.
1: Pelo GPR.
0: Tudo isso e muito mais aqui no Minuto das Notícias.
1: Nada informa.

0: isso aí, galera. Vamos só, estamos iniciando aqui o nosso programa nessa tarde, essa tarde maravilhosa, tarde de segunda-feira.
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0: Vamos aqui iniciando aqui o nosso programa, é, aqui na 87,9, indo mais longe para ficar bem pertinho de vocês. Quem foi hoje que saiu de casa que falou com o Papai do Céu? É? Quem falou com o Papai do Céu hoje? É, meu irmão, a gente tem que falar com Deus. Sem Deus, a gente não vai para lugar nenhum. Vamos trazer a meditação do nosso programa. Vamos aqui. É, a meditação de hoje do nosso programa. Primeiro, estou perguntando quem fez a oração antes de sair de casa. Né? Ao levantar, ao almoçar, é, quem agradeceu pela noite, pelo dia, é, pelo sol, pela chuva, por tudo de bom que Deus tem feito em nossas vidas, quem foi que agradeceu? Ah, que agradeceu pelo seu comércio, que agradeceu pela tua saúde, pela tua família, é, pelo alimento de todo dia, a gente tem que agradecer a Deus, é? Muitas das vezes a gente diz assim, ah, será que Deus não existe? É? Será que Deus não existe? Será que eu... É... Não, Deus existe. Deus existe para todo mundo. Todo mundo. A questão é que tem algumas pessoas que plantam vento para colher tempestade. Aí fica difícil, né? Na meditação de hoje, é, Deus nos ensina que a gente deve compartilhar a bondade de Jesus. Certo? É, e Deus pede para que a gente seja discípulos de Jesus, né? É, que seja pelo menos.

os discípulos de Jesus, e através das as ações, das palavras, né? E Jesus pede também que a gente confessa, né? Pede para a gente confessar também a Jesus, o nosso Senhor. Ele é o nosso Senhor, para que todos possam alcançar pela sua graça e o amor, né? Precisamos confessar diante de Jesus, né? Falar com Ele, confessar os nossos erros, as nossas falhas, é, para poder alcançar a graça e o amor de Deus. Sejamos sempre Jesus Cristo, que temos oportunidade, né? A gente tem oportunidade para falar do amor de Deus e compartilhar as maravilhas de Deus que são feitas nas nossas vidas, é. Deus, ele tem realizado em nossas vidas, né? Muitas coisas boas em nossas vidas. Deus, ele faz chover para todo mundo. Não importa em que situação você esteja, mas ele faz chover para os bons e para os maus. Certo? E Deus é amor, Deus é bondade. Já estamos aqui no ar com mais um programa nesta tarde, 14 horas e 16 minutos, está no ar o Clube do Brega, programa com música do passado, aquelas que marcaram época. Inclusive, eu vou abrir o programa de hoje com uma música que fez muito sucesso em todo o Brasil, né, que hoje ela não faz mais sucesso, mas que foi uma música que fez muito sucesso na época. Quem dançou essa música, quem curtiu, sabe que ela fez muito sucesso.

0: Valeu, galera, para você ligado aqui no 87,9. Olha, gente, final de semana aqui, o programa... É, isso mesmo. Vê, Didi, o final de semana aqui no Talentos da Terra, né? Fez aí toda uma campanha para o nosso amigo, Dominguinho Brega, né? Dominguinho do Brega, né, que está precisando de fazer uma cirurgia, está precisando de fazer exames, é isso mesmo. O exame custa R$1.700. Quem quiser doar, é só entrar em contato com a chave Pix do Dominguinho, é aqui através do celular, é 65 é 9 93 40 47 48. Gente, pode doar, fazer doação. Nosso amigo tá precisando, né? Nosso amigo tá precisando. Nosso amigo tá precisando de ajuda. Quem puder ajudar, nosso amigo Dominguinho, todo mundo conhece. Ele é morador da B4 e tá precisando de ajuda. 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
0: Gostei, viu, meu irmão? Gostei. Você trabalhou. Bota aí de novo, DJ, para me escutar. Gostei demais. Olha, ó.
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0: 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Atenção, atenção, muita atenção. Aqui tem a Rafaele Antônio Silva. Rafaele Antônio Silva perdeu sua carteira de identidade. Se encontra aqui a carteira de identidade de Rafaela, né? Rafaela seu nome daqui é Rafaele Antunes Silva. Tá aqui a carteira dela, perdeu a carteira de identidade, tá bom? Quem encontrou ou vinha encontrar, né? Quem encontrou ou vinha encontrar, por favor. Não, quem encontrou vinha encontrar não. A carteira está aqui, mas quem encontrou vinha encontrar um documento aqui de José Ferreira da Silva, que ele perdeu todos os documentos, certo? É só deixar aqui na portaria da emissora. Vamos lá, vamos trazer aqui mais sucesso para vocês.

0: Canta aí, música! Aqui na voz de quê? Da banda R15. É só pra... Só iniciando. Olha, você já pode mandar aí, ó. Você já pode mandar a mensagem de voz, a mensagem de texto. Telefone liberado. Telefone 984-94-8524. Para você participar aqui do nosso programa. Já tem um minuto das notícias aqui do nosso programa. É o quadro Minutos das Notícias, que a gente traz notícia de toda a região. Certo? Também vamos falar sobre as agendas dos candidatos a governo aqui dentro do nosso programa. Tá bom? Para todos vocês sintonizados na 87,9. Indo mais longe para ficar bem pertinho de vocês. Alô, quero mandar uma boa tarde para toda a galera aí da Total LED, também da Ponto Quente, pessoal ligado com a gente. Boa tarde a todos.
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0: Valeu, galera da Total LED, pessoal da Total LED já aí com a gente. Obrigado pelo carinho da audiência. A todos vocês aí da Total LED, boa tarde.
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0: Valeu, galera da loja Ponto Quente. 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
0: Valeu! Essa é a sua rádio, também é a nossa, né? Essa é a sua, é a nossa. Rádio comunitária, a voz do povo, a voz de Deus, né? Olha, gente, 14h40 aqui no Clube do Brega, vamos matar a saudade? É, vamos trazer ela, a música faz ela feliz.
6: Ao cantor Joval, lá de Belém do Pará.

0: Valeu, tá aí. Pessoal, estão ligando aqui pro WhatsApp, né? Esse número aqui do WhatsApp não é para receber ligação, tá bom? É somente para mandar mensagem de voz. É mensagem 986-06-2498. Não é para mandar ligar por esse número que não vai atender, tá bom? Não vai atender e fica muito difícil, tá? Não é para ligar por aqui. Vamos ver quem é a pessoa que está ligando, que é para a gente pedir aqui para ele mandar a mensagem de voz, né? Deixa eu ver aqui quem é que está ligando aqui, dá uma olhada aqui. Está aqui, tem uma pessoa ligando, não é para ligar por aqui, tá? Porque por aqui não, a gente não atende. Deixa eu ver quem é essa pessoa aqui, se tem nome, se aparece nome. Não apareceu não? Por aqui não dá da gente atender, tá bom? Se você quiser ligar, você liga 984-94-8524. Esse aqui é o de a gente atender, né? Por aqui a gente só recebe mensagem de voz e mensagem de texto, tá bom? Você pode ficar à vontade para você mandar a sua mensagem de voz e de texto, mas não ligue nesse número porque a gente não pode atender, até porque não pode atender. E tem aqui o número para atender, 84948524. Esse sim que é o número de você ligar e participar com a gente, tá bom?
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0: Tá aí, você está na 87,9, 14 horas e 46 minutos aqui na Grande Nova Olinda. Você está curtindo o programa Clube do Brega, programa da sofrência, música que marcaram época, aquelas que tocaram lá no passado e agora também estamos voltando com elas aqui novamente, né? Para vocês curtirem aqui no nosso programa, tá bom? Vamos trazer Banda Cheiro Verde, Amiga da Onça, rapaz. Vamos lá trazer aqui do nosso programa para você curtir Amiga da Onça. Sabe o que é Amiga da Onça? Amiga da Onça é aquela que toma o marido da outra, né? Acho que é essa, né? Vamos lá, gente, olha, 14h46, boa tarde a todos.
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0: Eita sofrência, vamos lá gente, olha, aqui no Clube do Braga.
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Valeu, valeu, amiga da onça, você curtiu aqui no nosso programa. Obrigado aí, todos vocês que gostam de curtir aí, Banda Cheiro Verde.

0: Valeu, tá aí você com o Chico. Essa música é legal, né? Da banda Caviar com Rapadura.
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0: Muito legal essa música, você curtindo aqui no nosso programa.

Valeu, valeu pra você, tá aí, sucesso da Caviar, banda Caviar, aqui no nosso programa. Essa banda também fez muito sucesso e agora também a gente tocou aí só pra recordar, tá bom? Vamos ao minuto da notícia, 14h53, já se aproximando das 3 da tarde. Temos aqui 10 minutos de minuto da notícia, né? São 10 minutos? Então vamos lá.

Vamos aqui ao minuto desta... Vamos aqui ao minuto da notícia desta segunda-feira, 24 de agosto de 2026, 14 horas e 57 minutos. Portal G1 Maranhão, estamos com vocês. A ANEEL, olha só o que, que aconteceu. A ANEEL, né? Para quem não sabe, a ANEEL é uma empresa que está ligada à questão de energia elétrica, né? E a ANEEL aprovou um reajuste de mais de 5% na tarifa de energia elétrica no Maranhão. Veja só, a ANEEL aprovou um reajuste de 5,2% para consumidores residenciais. O aumento médio das tarifas da Equatorial Maranhão será de 5,76% e começa a valer a partir do dia 28 de agosto. Já vai vir na taxa de... Eu sei que na minha já vai vir aumento, né? Porque ainda não chegou a taxa de luz ainda. Mas a empresa Equatorial, né, devia respeitar o consumidor. Hoje pela manhã, a BR-316, próximo ao município de Araguanã, aqui perto da ponte, os moradores lá da curva da linha fecharam a BR. Por que que eles fecharam a BR? Porque eles estão sofrendo problema de energia elétrica faz é dia. Faz é dia que eles estão sofrendo com falta de energia elétrica. E hoje resolveram fechar a BR-316. Né? Teve até caminhoneiro que não ficou insatisfeito, porque tem com razão. O cara está carregando sua carrada, quer chegar na cidade, quer almoçar, quer chegar com a sua família. E de repente, por irresponsabilidade de uma empresa que não respeita o consumidor, está aqui aumentando 5,20%, está aqui 5,20%, aumentando a energia 5,20% para consumidores, aumentando, mas na hora de cumprir com o dever são totalmente irresponsáveis, porque eles, na hora de cobrar, eles vêm, ele entrega a taxa de luz, a pessoa paga direitinho, mas na hora de fornecer o serviço, eles não fornecem direito. Está aí o pessoal da curva da linha sofrendo com esse problema dessa energia elétrica. Faz é dia que essa tal de Equatorial vem conversando com ele lá, mas não ajeita o problema. Tem razão os moradores de lá, tem razão. Porque é uma falta de respeito, porque eles estão pagando a energia. Eles estão pagando, né? E esse problema vem acontecendo. Foi obrigado eles virem fechar a BR-316 para poder eles ajeitar esse problema lá. Será possível que vocês não tomam vergonha na cara de ajeitar esse problema do povo lá da curva da linha que está passando por necessidade da energia? O pessoal precisa da energia. Lá tem geladeira, tem liquidificador, né? Pessoal, ventilador, precisa da energia e vocês irresponsavelmente fazendo esse tipo de coisa com os moradores lá da curva da linha. Isso não é uma coisa do outro mundo, não. Vocês têm que ir lá ajeitar a energia do povo, rapaz. Pelo amor de Deus, que empresa irresponsável, rapaz. Os caras já foram lá, conversa, não, vai ajeitar. É obrigado, pessoal, fechar a BR-316. Para causar um transtorno na BR, de pessoas carregando carga, pessoas querendo chegar com horário, e por causa da irresponsabilidade de uma empresa que não tem compromisso com a população. Agora não vou atender telefone agora. Eu não vou atender telefone agora, depois você liga, tá bom? Olha, moradores aí do moradores da curva da linha, procure o Ministério Público, resiste uma denúncia, certo? Vão procurar o Ministério Público, cada um de vocês, em vez de fechar a BR, reúne todos vocês, processa a empresa,
processa a empresa por danos morais. Processa, porque vocês, é melhor do que vocês fechar a BR-316. Vão, resiste uma denúncia no Ministério Público que vocês estão sendo lesados. Vocês têm direito. Procure o direito do consumidor. Procure o PROCON. Faça uma denúncia no PROCON. Denuncia. Procure a justiça. Denuncie. Porque vocês têm o direito. Porque vocês pagam o direito de vocês. Certo? Vocês têm direito. Porque vocês pagam o direito de vocês. Vocês estão sendo lesados por causa disso aí. Agora está aqui o aumento na ficha de luz. O aumento na ficha de luz. Aumentaram a ficha de luz. Rapaz, é um negócio mesmo. É muita cara de pau o negócio desse. Está aí, aumentou a ficha de luz. Está aí. 5,20% de aumento. Vai começar a partir do dia 28. É um negócio complicado esse negócio, certo? Vamos partir aqui, olha, um preso suspeito de esfaquear um homem que tentou impedir o uso de drogas próximo a uma criança em São Luís. Como é que é a história, rapaz? Tá aqui. Um homem foi preso, né? Foi preso um homem suspeito de esfaquear um homem que tentou impedir o uso de drogas próximo à criança em São Luís. A vítima foi atingida com 2 golpes de faca no tórax e também levada ao Hospital Municipal de Djalma Marques, Socorrão 1, em São Luís. Faz um negócio complicado, né? Só porque o cara impediu, cara. É um negócio complicado. Ministério Público do Maranhão pede a prisão de 8 aposentados como líderes de rolezinho de motos em São Luís. Você sabe o que é rolezinho, Didi? Rolezinho é o cara vai, empina motos, faz tanta coisa o rolezinho. Aí naqueles rolezinhos eles tomam celular, faz assalto e viram e acontece, né? Aí, os investigados eram monitorados há mais de 3 meses em grupos de aplicativo de mensagem, onde combinava os encontros, os horários da saída e também os trajetos percorridos pelas ruas da capital São Luís do Maranhão. Esse problema de rolezinho vinha acontecendo sempre em São Luís do Maranhão. Tocaram fogo no lixão. Rapaz, não diz um negócio isso. Gente, eu estava para a zona rural, lá para a residência do nosso amigo Dô. Aí ele disse, rapaz, tu vai na frente, eu vou aqui com minha mulher atrás, aqui na outra moto, vai pilotando outra moto na frente. Quando eu cheguei aqui em cima do alto, dá para ver Nova Olinda todinha, a cidade de Nova Olinda toda. Eu pensei que a cidade tinha incendiado, pegado fogo. Gente, tinha uma fumaça tão grande em cima dessa cidade. Uma fumaça que eu pensei, meu Deus do céu, será que é o fogo eterno já chegou? Será que já está acabando, que diz que o mundo vai pegar fogo, né? Será que já pegou fogo na Nova Olinda? Aí eu olhei, tanta fumaça, meu amigo. Tanta fumaça, né? Eu tinha uma colega aqui que todo dia ela ligava para mim, né? Ela ligava fazendo essa reclamação aí do lixão pegando fogo. Tá entendendo? Todo dia ela ligava. Rapaz, o lixão aqui tava... Nunca mais ela ligou agora, né? Não ligou mais. Gente, pessoal, não coloque fogo. Nós estamos passando, né, pelo aquecimento global. Não cortem as árvores. Não cortem as árvores, não destrua a natureza, não toque fogo no lixão, que isso aí vai prejudicar todo mundo. Vai prejudicar todo mundo. Tomem cuidado com esse lixão aí, porque essa fumaça que vem do lixão aí, ela é uma fumaça que tem várias misturas, que o cara bota lá uma garrafa, um plástico, uma coisa, aí vem trazendo aquela fumaça por cima da cidade, vem infectando todo mundo. Vim deixando todo mundo
problemático, pessoal que tem problema de asma, outros que rapaz, não tem condição, gente. Por favor, nós estamos no século 21, já atravessando aí, e não toquem fogo nos matos, nas árvores, não derruba a natureza, não toque fogo, que isso vai prejudicar. Tocaram fogo, pegou fogo a cidade, um fumaceiro louco dentro da cidade. Eu praticamente quase passei mal, né? Porque esse problema de respiração é muito grande. Isso aí é uma questão que é uma questão ambiental. Porque se você toca fogo no lixão, aí, meu amigo, aí vai complicar tudo, né? Mas é porque tem que ter cuidado, tem que prestar atenção, né? Outra coisa, o mês de agosto está se indo embora, né? O mês de agosto está indo embora. E o que tem que ser observado aqui em Nova Olinda é a questão financeira, né? É o giro de recurso de dinheiro que corre dentro do município de Nova Olinda. Com essa transição de governo que não aconteceu, que não teve transição de governo, com essa mudança de governo municipal, prejudicou direto a economia do nosso município. O nosso município hoje está vivendo um colapso, né? Em questão de questões financeiras. Um colega meu me disse que passou o dia todo no estabelecimento dele, não entrou uma pessoa para comprar nada. E esse mês de janeiro ninguém recebeu dinheiro até agora, pelo menos o que eu estou sabendo. Esse mês de janeiro, mês de agosto, né? É o mês de agosto. Hoje é 24. Eu espero, né? Hoje é 24 de agosto. Está acabando o mês, né? Eu espero que esse dinheiro volte a circular na cidade, né? Volte a circular, porque o comerciante depende desse dinheiro, né? O comerciante, o vendedor de carne, a pessoa que vende o geladinho, a pessoa que vende a verdura, certo? E o município está passando pelo momento difícil, histórico, difícil, né? O município. E eu espero que a economia do município não caia mais do que já está caída, certo? E essa questão é uma questão interessante, porque esse mês, né, esse mês mesmo de agosto, vai ser um mês muito difícil para a questão financeira do nosso município, porque esse mês mesmo de agosto vai ser um mês muito difícil para a questão financeira.

tira por cima igual o frango d'água, certo? Que agora aqui que vai assumir, é fulano e tal, vai assumir, certo? Então, o município, vamos aguardar, porque também da noite para o dia não se pode, Deus construiu o mundo, nem Deus construiu o mundo só no dia, certo? Mas essa, aqui na rádio tinha um programa, certo? Aqui na rádio tinha um programa final de semana, que todo dia falava sobre professor. Sobre professor na sala de aula, sobre aluno. E a reclamação está grande demais. Eu não sei o que está acontecendo, mas o que eu tenho observado, o que eu tenho andado na cidade, é a reclamação em relação aos filhos das pessoas que vão para a sala de aula e não tem professor. Né? Não tem professor para lecionar na sala de aula. Aconteça o que acontecer, que seja governo, que seja governo, que seja governo A, que seja governo B, as crianças, elas não são culpadas de isso estar acontecendo, não. Né? Que seja A, que seja B, as crianças não são culpadas de estar perdendo aula, certo? Os pais de família já têm dificuldade, né, com as crianças na questão da escola. Né? E como eu falava que tinha o final de semana, que tinha um programa aqui nessa mesma emissora que eu trabalho, que batia todo dia, batia dizendo que faltava isso, faltava aquilo, faltava não sei o quê, faltava não sei o quê. E agora, cadê? Nem final de semana agora não teve o programa. Né? Não vieram para dizer, para explicar o que, que aconteceu. Vem, pode vir fazer o programa. Gente, está acontecendo isso. Aconteceu desse jeito. Tem que a população precisa saber. Né? A população precisa saber, precisa estar informada, né? O gestor precisa se manifestar e dizer, gente, está acontecendo assim, dessa forma. Não é deixar a população jogada sem informações nenhuma. Tem que informar a população, certo? E outra questão que eu fiquei sabendo é que uma colega minha me disse que levou o menino dela para fazer a vacina, que o menino dela nasceu agora, a criança nasceu agora. Levou para Santa Luzia para fazer lá a vacina da criança, não sei se é teste do pezinho, não sei o que é, mas ela me disse, rapaz, eu tive que ir em Santa Luzia, o pessoal lá me atenderam, ainda bem que me atenderam. Gente, vamos, eu sei que as coisas não é da noite para o dia, a gente não resolve as coisas da noite para o dia, eu sei que o pessoal aí estão se organizando, vão se organizar, tá entendendo? Mas é preciso, né? As coisas essenciais, elas são precisas, como hospitais, posto de saúde, tá certo? Elas são precisas. Não se pode fazer isso, porque hospital é emergência, posto de saúde é emergência. Não se pode fazer isso, que a população começa um impacto direto na população. Me desculpem, né, pelo que eu estou falando. Eu sei que tem pessoas que não gostam que eu estou falando isso, né, mas eu não estou... se uma banda da Nova Olinda ficar sem falar comigo, eu não vou morrer porque eu como arroz, carne e feijão. Né? Eu sou um formador de opinião pública, moro aqui em Nova Olinda e trabalho nessa emissora. E eu entendo a situação, eu entendo que o município está passando por isso, mas a gente sabe, né, que os serviços essenciais são importantes para que o município não possa vir entrar em um colapso do jeito que está, certo? Me desculpe, mas eu tinha que falar isso porque eu até disse que não ia falar, mas eu achei que estava demais nessa questão da saúde, né, nessa questão da saúde, que é uma questão muito importante. A questão da educação, que é uma coisa muito importante, que eu acredito que o gestor que está aí, eu acredito que ele vai resolver esses problemas. Tenho certeza que ele vai resolver esses problemas com muito mais emergência. Né? Porque até agora, meu irmão, a situação está feia. Né? Nova Olinda está em um colapso. E vai, eu tenho certeza que vai resolver. Está entendendo? Tenho certeza. 15 horas e mais 15 minutos. Eu vou continuar acompanhando o dia a dia, porque aqui a gente se fala de tudo, de todas as cidades, as coisas que estão acontecendo. Na verdade, eu disse que não ia falar, mas eu me incomodei com isso, certo? Aí o cara diz assim, porque tu...
Tu é um babão, tu é

não sei o quê, tu era funcionário de lá, tu perdeu o emprego. Meu amigo, eu sou um profissional. Tá entendendo? Eu sou um profissional. Eu trabalho aonde eu chegar. Tá entendendo? Só lá em Santa Luzia do Paroá já me ofereceram 3 empregos. Lá tem 3 rádios. Tá entendendo? 3 rádios. Tá entendendo? Lá em Santa Luzia do Paroá. Eu tenho um amigo no Mato Grosso e disse, rapaz, vem para cá. Eu não estou preocupado com negócio de emprego, não. Eu estou preocupado é com a questão social do nosso município. Eu moro em Nova Olinda, eu gosto de Nova Olinda, então estou preocupado com a questão social. Era só o que se falava aqui nessa emissora de rádio, era sobre questão de professor, de professor. Cadê os professores? Cadê? Não é porque abandonaram o local de serviço, não. Ninguém vai trabalhar de graça. Tá entendendo? Porque tem os professores concursados, tem. Vão para a escola, vão ensinar os meninos. Tá entendendo? Conversa com o gestor, faz uma reunião e parem de ficar dizendo que não mandou ninguém ir embora. É um negócio complicado. Gente, eu, sinceramente, a questão financeira do município está meio difícil. E vai ficar, olha, hoje aqui é 24. Daqui para o dia 30, se não resolveram, essa questão social aí de saúde, de educação, essas coisas aí, se não resolveram, o município só tem a cair. Né? Porque o comércio daqui, ela depende muito, muito, muito mesmo dessas pessoas que trabalham aí na prefeitura. Eu acredito que tudo vai se resolver, tá bom? Olha, 15 horas e 17 minutos aqui na cidade de Nova Olinda. Vamos aqui também. Teve aqui o que foi que deu aqui, DJ? Vamos para as eleições. Eleições 2026. Vamos agora para as agendas dos candidatos. Vamos para as agendas dos candidatos. Vamos ver os candidatos a governadores. Vamos ver aqui o que foi que eles disseram que vão fazer nesse final de semana. O André Luiz, do Partido Missão. Na última atualização da reportagem, o candidato não havia enviado a agenda de campanha para esta segunda-feira, tá bom? E também para quinta-feira. Já Dimas Casimiro, do partido PCO, candidato a governo do Maranhão, também não mandou a agenda de candidato. Vamos aqui, Eduardo Brade, do partido PSD, né, até a última atualização desta reportagem, a equipe do candidato não havia enviado a agenda de campanha para esta quinta-feira dentro do horário previamente definido em reunião realizada no grupo Mirante de Comunicação e Assessor. Também não, o candidato não havia mandado. O Brade está fugindo da mídia, é, Brade? Felipe Camarão se reuniu com a equipe de campanha pela manhã. À tarde ele gravou um programa eleitoral, né? À noite, né, participou de uma sabatina na emissora de rádio, certo? E aqui foi o Felipe Camarão. E aqui o Orleans Brandão. Tá aqui, ó. Felipe Camarão do PT, na manhã ele fez campanha. À tarde ele vai gravar um programa eleitoral e à noite vai participar de uma sabatina na emissora de rádio. Orleans Brandão, do MDB, na manhã reunião com a equipe de campanha e almoço com padres religiosos. E diáconos, teve uma reunião, né, com padres religiosos e diáconos. De tarde vai gravar o programa eleitoral, à noite vai ter uma reunião política em São Luís. Já os outros candidatos, como Reginaldo Lima, do PCB, na manhã reuniu a coordenação de campanha, à tarde vai gravar material de campanha para a internet e à noite vai fazer aí uma reunião com militantes. Roberto Rocha do não mandou a agenda e o Saulo participou de uma reunião com a equipe de campanha. Né? Com a equipe de campanha, à tarde fez
é panfletagem no terminal da integração na Praia Grande, na Grande São Luís. São essas notícias, né, de hoje aqui no portal, no portal G1 Maranhão, aí do sistema TV Mirante de Comunicação, certo? Santa Luzia, a seleção de Santa Luzia do Paruá venceu de 2 a 0 pela Copa da BR. A equipe da seleção de Nunes Freire e passou aí para mais uma fase, né? Seleção de Santa Luzia pela Copa da BR. Aqui em Nova Olinda, os campeonatos que estava previsto para acontecer, não se tem mais a agenda, porque teve aí essa mudança do governo municipal. E a gente vai esperar aí o que vai acontecer, o que vai acontecer aí, né, em relação ao esporte local aqui de Nova Olinda do Maranhão. São 15 horas e 22 minutos, vem aí o segundo bloco musical aqui do nosso programa. Tchau, tchau.

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0: Valeu, galera, estou voltando de novo aqui no segundo bloco. No segundo bloco com você. Vamos atender aqui o ouvinte. Alô, agora sim, né? Telefone liberado, né? Por exemplo, cara, eu estava falando, o cara liga no horário que eu estou falando. Não está ouvindo o rádio, não, será? Alô?
1: Alô, Antônio Repórter. Eu quero lhe pedir uma música que eu não sei o nome do cantor, mas é essa, Na Hora do Adeus.
0: Na Hora do Adeus.
1: Para agradecer para todo esse povo de Nova Olinda que está passando por uma crise muito difícil de nossa cidade. Pedir a Deus que Deus bote a mão por cima para iluminar. Iluminar todos nós, que esse povo tenha paciência, compreensão, para tolerar todo esse sofrimento que nós estamos passando com essa nova administração de Nova Olinda. E oferecer essa música para todos os ouvintes de Nova Olinda. E que Deus abençoe todos nós.
0: É o sucesso Na Hora do Adeus. Essa música é do Na Hora do Adeus. É Reginaldo Rossi, né? Isso mesmo, Reginaldo Rossi.

0: Vamos pro telefone, vamos aqui pro telefone. Alô, meu amigo.
1: Boa tarde, é a Porta do Brega.
0: Opa, meu irmão.
1: Bora ver aí, meu irmão. Bota o Amado Batista aí pra mim. Vê se você consegue botar hoje. Vou dar a volta por cima. E tem que ser do jeito que eu quiser. Vamos lá, tô aqui.
0: É.
1: Tô na escuta.
0: Tem que ver. Como é, dar a volta por cima, tem que ser do jeito que eu quiser, mas o título talvez não é isso. Por isso que eu não consigo encontrar, né? Dar a volta por cima, ser do jeito que eu quiser. Eu acho que o título não é assim. Por isso que eu não estou encontrando, né? Dar a volta por cima. É difícil encontrar. Tem que ter título, né? Meu amigo roxo, lá do alto da colina. Dá a volta por cima, seja do jeito que eu quiser. Tem que ver esse título, né? Mas vamos ver se a gente consegue aqui, né? Trazer a música pro rapaz aí, né?

0: Vamos lá, vamos lá, vamos aqui trazer mais sucesso para você que está ligado com a gente. O Zé Vieira pediu o Balde da Toalha, a gente já tocou aqui no programa.
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0: Ele pediu mais uma música, né? Meu Pequeno Cachoeiro, Roberto Carlos. Daqui a pouco eu toco para ele, tá bom? Obrigado pelo carinho e audiência de todos ligado aqui na 87,9, Clube do Brega. Nosso amigo Louro, lá do alto, roxo, lá do alto das colinas. Não encontrei a música, vou dar a volta por cima e seja do jeito que eu quiser. Não encontrei, não. Certo? Do Amado Batista, né?
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0: Tem que ter o título, né, pra gente poder encontrar.

aí, você curtiu Falso Amor, a música com Beneval Silva. A gente agradece o carinho de todos ligados aqui na 87,9. Olha, para você que quiser fazer a doação, para vocês que quiserem fazer doações, pode ser feita na chave Pix, né, de sua filha, aqui para o nosso amigo Dominguinho do Brega, morador da B4. No momento ele está passando por um momento difícil, está na casa dos parentes aqui na rua 7 de setembro. A gente está pedindo ajuda, ele vai fazer um tratamento e é R$ 1.700. A família não dispõe desse recurso, o valor é R$ 1.700. Quem puder ajudar o nosso amigo, é só entrar em contato com o 65993404478, certo? E fazer aí a doação em valor de Pix. Qualquer valor vai ajudar o nosso amigo. Qualquer valor ajuda, tá? Vamos lá, vamos. Eu não consigo esquecer de você. Ah, essa música é boa, né? Eu vinha cantar aqui no programa do Talento da Terra, mas aí eu não vim, né? Que é também da campanha solidária do nosso amigo Dominguinho do Brega. Era pra me ter vindo cantar. E eu ia cantar essa música, mas não deu de eu vir. Eu não consigo esquecer de você. É isso aí, a música. Eu ia cantar essa música no programa do Cícero Ferraz, Talentos da Terra, né? Mas não deu a gente aparecer aqui, né? Mas aí qualquer dia eu vou vir aqui no Talentos da Terra para cantar, né? Nesse domingo agora teve o Talento da Terra, que estava fazendo aí a homenagem aqui ao nosso Dominguinho, que estava pedindo aqui ajuda para fazer o tratamento, que ele está precisando de R$ 1.700, né? Está precisando de R$ 1.700 para fazer os exames, né? Quem quiser doar, pode doar qualquer quantidade, né? Qualquer quantidade. E vai ajudar o nosso amigo Dominguinho a fazer aí o seu tratamento. E eu vinha ontem, né, cantar aqui, eu vinha cantar essa música, a música do Amado Batista, aqui no programa.

Eu vim cantar essa música aqui no programa, no Talento da Terra, mas não deu de eu vir, né? Mas deixa para outra oportunidade. 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
1: 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Olha, gente, não há mais tempo para nada. Eu vou trazer a última. 15h50, faltam 9 minutos para as 4 da tarde. E vou trazer aqui a saideira, né? Como diz o ditado popular, a saideira. Tudo bem, eu volto em um minuto para encerrar o programa.

Valeu, tá aí. Final do programa. Final do programa. 15h54.

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Alô, ouvinte, boa tarde. Já está entrando no ar aqui na Rádio Xuá, mais um grande programa de audiência, programa Ritmo Quente. E através dessa programação você vai ouvir a partir de agora música de todos os tempos e de todos os ritmos. E que vai ficar aqui na sua companhia até as 5 horas da tarde é essa figura de sempre, Robson Júnior. E para você participar da nossa programação, é só você pedir seu sucesso preferido através do telefonema e do WhatsApp. O telefone para seu pedido musical é 9898-494-8524. E o número do WhatsApp é 9898-6062-498. Hoje é segunda-feira, 24 de agosto de 2006. E a gente já começa o programa de hoje aí com um sucesso de Ceres Brega. É do cantor Robert Brasil. Vamos aí começar a festa em seu rádio aqui, pelo Rádio Exu FM.

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Vamos viajando com mais sucesso. Nova Olinda agora são 16 horas, mais 15 minutos. Vamos tocar agora sucesso, né? Vamos tocar sucesso aí dos anos 80 de José Orlando, Não Vai Embora.

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0: beleza. Agora sim, na cidade de Nova Olinda, são 16 horas, mais 23 minutos e mais 11 segundos. Você está sintonizado na Rádio Eixo FM e a nossa emissora está jogando ar, mas um programa de audiência, programa Ritmo Quente. Olha aí, manda um alô especial aí para o senhor João do Edgar e Família, né? Manda um alô especial aí para o senhor João do Edgar e Família, residente aí na rua do Cormessa, esquina aí com a rua dos Americanos. 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Vamos aí com mais sucesso. Em Nova Olinda agora são 16 horas mais 27 minutos. E a gente vai com uma serestaça aí, né? Um grandioso cantor de seresta, Gelson Santos. E a gente vai tocar uma seresta pra você.
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Beleza, agora sim, na cidade de Nova Olinda, são 16 horas mais 39 minutos. É, você está sintonizado na Rádio Eixo FM, a nossa emissora está jogando armas, um programa de audiência, programa Ritmo Quente. Manda um alô especial aí para o senhor João do Edgar e Família, residente aí na rua Edu Cormessa, esquina aí com a Rua dos Americanos. Mando também um alô especial para seu Ailton e Família, residente aí na quadra 9. 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Agradeço aí pela preferência, senhor Assis e família. 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Vamos aí com mais sucesso. Vamos tocar mais sucesso em Nova Olinda, são 16 horas mais 43 minutos.

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Beleza, agora sim, na cidade de Nova Olinda, são 16 horas mais 58 minutos. Olha aí, manda um especial aí para ouvinte Maura e família, residente aí na Rua das Neves, aí no bairro Salles. E também manda um especial aí para o senhor Sandro, professor e família, residente aí na Rua Manuel Balbino, no bairro Salles. Mando também um alô especial aí para o senhor Pelado e também para a esposa dele, residente aí na quadra nova. 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Beleza, o programa Ritmo Quente chega ao final. Mais uma vez a gente agradece a Deus por mais uma tarde de trabalho. E eu estarei de volta para fazer essa mesma programação para você amanhã a partir das 4 horas da tarde. Portanto, boa tarde a todos e até amanhã, se Deus quiser.

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Paz do Senhor, povo de Deus, a paz do Senhor, todos os nossos amados irmãos. O programa Vital em Cristo no ar são exatamente 5 horas e 16 minutos, 5 horas e 16 minutos, programa Vitória no ar. E só temos a agradecer a Deus por mais uma vez estarmos aqui na nossa programação. Programação essa que vai de segunda a sexta, das 5 às 6 da tarde, sempre no finalzinho da tarde com você. Hoje, dia 24/8/2026, falta apenas 6 dias para o final do mês.

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você precisa se preparar. A bênção do grande Deus Todo-Poderoso virá sobre a tua vida. Mas muitos não vão entender que a bênção veio simplesmente porque Ele te ama. Simplesmente porque.

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1: Pelo horário de Brasília, 6 horas 45 minutos. Você vai ouvir daqui a pouco.
2: Prazo para pedir reaplicação do Enseja 2026 acaba na sexta-feira. Pedido pode ser feito por quem ficou doente ou teve problemas logísticos.
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1: Supremo Tribunal Federal começou a discutir hoje o futuro da lei antifacção. A corte abriu uma audiência pública para ouvir especialistas antes de julgar 4 ações que questionam pontos da norma que criou o novo marco legal de combate ao crime organizado. Pedro Lacerda está de volta para nos atualizar aí sobre esse assunto. Diga lá, Pedro.
4: Pois é, Shelly, o debate é conduzido pelo ministro Alexandre de Moraes, relator dos processos. Ao todo, 48 expositores, entre autoridades, especialistas e representantes da sociedade civil, participam da audiência, que continua nesta terça-feira. Entre os pontos polêmicos estão as novas regras para prisão preventiva, a perda antecipada de bens, o monitoramento de comunicações entre advogados e clientes presos, mudanças na execução das penas e a competência para julgar crimes ligados a organizações criminosas. A Defensoria Pública do Rio de Janeiro questiona, por exemplo, o aumento das exigências para a progressão de regime. O defensor público Emerson de Paula Beta afirmou que a mudança pode contrariar a individualização da pena e destacou uma situação em que o condenado pode ter acesso ao livramento condicional antes de poder avançar do regime fechado para o regime semiaberto.
5: Para os apenados condenados a crimes hediondos, sendo eles primários, a exigência de cumprimento de 70% da sanção para progressão ao regime semiaberto supera a fração exigida para o livramento condicional de 2/3 prevista no Código Penal. Estabeleceu-se assim uma distorção pela qual a liberdade vigiada poderá, se deferida pelo juiz, ser alcançada antes do retorno gradual ao convívio social.
4: A audiência pública segue nesta terça-feira. Vale lembrar que os debates não têm caráter deliberativo, mas vão subsidiar o julgamento das 4 ações. Shelly?
1: Obrigada, Pedro Lacerda, participando ao vivo aqui com a gente, 6h47. Educação. Atenção para quem perdeu as provas do Enseja. O prazo para pedir a reaplicação do exame termina sexta-feira. Osama Elgauri está de volta aqui no estúdio com os detalhes desse assunto. Diga lá, Osama.
6: Olha, Shelly, o Enseja, que é o Exame Nacional para Certificação de Competências de Jovens e Adultos, né? Quem perdeu essa prova vai poder fazer a solicitação por motivos, né? Vamos explicar aqui direitinho. A solicitação pode ser feita por candidatos que foram afetados por problemas logísticos no dia da aplicação do exame, como falta de luz e desastres naturais, ou ainda por quem teve alguma doença infecto-contagiosa, conforme lá o edital, e ficou impossibilitado de participar. Para pedir a reaplicação, é preciso acessar a página ensejanacional.inep.gov.br e escolher o campo Página do Participante. Segundo o INEP, o instituto responsável pelas provas e ligado ao Ministério da Educação, os pedidos devem vir, se for o caso, com documentos que comprovem a situação. Quem busca a certificação do ensino fundamental terá uma nova oportunidade de fazer a prova no dia 6 de outubro. Do ensino médio aí, no caso, dia 7 de outubro. O Enseja é destinado a jovens e adultos que não concluíram os estudos aí na idade apropriada. A participação é voluntária e gratuita. Shelly.
1: Obrigada, Osama Elgauri, participando com a gente aí com informações para quem perdeu o Enseja e pode pedir aí a reaplicação das provas, 6h49.
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1: Palmeiras mantém a liderança no Brasileirão. Com os resultados do fim de semana, São Paulo, Santos, Inter e Grêmio ficam próximos da zona de rebaixamento. Vamos às notícias do Campeonato Brasileiro com André Luiz Mendes.
8: A 23ª rodada do Brasileirão começou no sábado. Fluminense venceu o Remo por 2-1 no Maracanã. Inter e Atlético Mineiro ficaram no 0-0. O Cruzeiro, de virada, venceu o Flamengo por 2-1. Palmeiras goleou o Vasco da Gama, 4-1. O Bragantino venceu o Grêmio no finalzinho do jogo, 1-0. No Bavi, realizado no Barradão, estádio do Vitória, deu Bahia, 2-0. A Chapecoense, a Chape, enfim, venceu no Campeonato Brasileiro e foi contra o São Paulo, 1-0. Santos e Mirassol ficaram no 1-1. Coritiba e Corinthians Corinthians, o Coritiba venceu por 2-1. A rodada será fechada daqui a pouco, 8 da noite, quando o Botafogo recebe no Rio de Janeiro a equipe do Atlético Paranaense. A briga é grande na parte de baixo da tabela. Mirassol, Remo, Vasco e Chapecoense estão na zona do rebaixamento. Primeiro da zona é o Mirassol com 24, mas acima dele o Inter tem 25, o Grêmio tem 25, o Santos tem 26 e o São Paulo tem 27. Portanto, a briga pode ser muito acirrada nessa parte de baixo da tabela. Em cima, o Palmeiras segue líder, abriu 6 pontos para o Flamengo, que perdeu para o Cruzeiro, 51 contra 45, seguido do Atlético Paranaense, Fluminense, Cruzeiro, os 5 primeiros. Da equipe de esportes da Rádio Nacional, André Luiz Mendes.
1: 6h51, embarcações que vão participar do Círio Fluvial de Nazaré, no Pará, já podem consultar as regras da Capitania dos Portos da Amazônia Oriental. Quem traz os detalhes dessa notícia é o Madison Euler.
0: O Círio Fluvial 2026, uma das 14 romarias oficiais do Círio de Nazaré, será realizado no próximo dia 10 de outubro no Pará. Para quem pretende participar da procissão pelas águas, a Capitania dos Portos da Amazônia Oriental já disponibilizou as regras especiais de segurança para as embarcações. A Romaria Fluvial conta com cerca de 400 militares da Marinha na segurança e dezenas de embarcações organizadas em passeios religiosos e turísticos no percurso entre o terminal hidroviário turístico do distrito de Icoaraci e a escadinha do cais do porto no centro de Belém. O formulário de inscrição e a portaria com todas as regras para quem quiser participar do Círio Fluvial estão disponíveis no site da Marinha do Brasil. As inscrições são obrigatórias para as embarcações que participarão do cortejo e serão realizadas gratuitamente entre os dias 14 de setembro e 2 de outubro de 2026, exceto nos fins de semana, sempre no período da tarde, das 13 horas às 15h30. Elas devem ser feitas pelo proprietário da embarcação, pelo comandante ou por representante legal. A portaria da capitania destaca que em nenhuma hipótese a embarcação inscrita poderá ser substituída por outra. Além do formulário devidamente preenchido, é necessário a apresentação, entre outros documentos, dos originais e das cópias autenticadas em cartório ou na própria capitania, do título de inscrição de embarcação, do cartão de tripulação de segurança e da declaração de profissional habilitado, acompanhada de estatuto de estabilidade e da respectiva anotação de responsabilidade técnica, atestando que a embarcação está apta a transporte de passageiros. A documentação deve ser entregue na sede da Capitania dos Portos da Amazônia Oriental, na Rua Gaspar Viana, número 575, no bairro do Reduto, em Belém, e também pode ser enviada por e-mail, seguindo as orientações presentes na portaria. Da Rádio Nacional em São Luís, Madison Euler.
1: 6h53 e a gente segue com informações do Pará, agora com uma dica cultural. Começa amanhã na Ilha do Marajó a terceira edição do Festival Choro Jazz. O evento gratuito celebra a diversidade de sons até sábado com shows e oficinas no Parque de Exposições da cidade de Souri. Sara Kines participa ao vivo e conta mais pra gente sobre essa programação. Oi Sara, boa noite.
3: Boa noite, Sheila. Boa noite, ouvintes. O festival busca descentralizar a oferta de cultura dos grandes centros. O evento é itinerante e, desde que foi criado em 2009, já passou por Jericoacoara, no Ceará, Fortaleza, região do Cariri, e agora chega à Ilha do Marajó pela terceira vez. Neste ano, a programação traz apresentações de Caetano Brasil e Carol Panese, Quinteto Caxangá, Toca Transamazônica e Luiz Otávio. No encerramento, quem sobe ao palco é o cantor e compositor Lenine para um show de voz e violão. Antônio Ivan Capucho, curador e idealizador do festival, comenta as atrações e a homenagem aos 100 anos do maestro Moacir Santos.
9: Trazer artistas de ponta é uma maneira de você aproximar o público de outros artistas com menos expressões na mídia, né? Então quem vem ver o Lenine vai ter a oportunidade de conhecer o Luiz Otávio, também fazer uma homenagem a esse grande maestro, né, da música brasileira, que já não está no meio da gente, mas que é o centenário dele, né? Trazer nomes consagrados para representar a música brasileira e falar um pouco da obra desse maestro que é o Moacir Santos.
3: A A homenagem à obra do maestro Moacir Santos fica por conta do Quarteto Vereda, de São Paulo, com um repertório que une composição brasileira, jazz e improvisos. Além dos shows, o Festival Choro Jazz também oferece oficinas musicais de harmonia, consciência rítmica, carimbó, percepção musical, entre outras, tudo de graça. O evento acontece até sábado no Parque de Exposições de Soure, na Ilha do Marajó. Mais detalhes no site chorojazz.com. É com você, Sheile.
1: Obrigada, Sara Kines, participando com a gente ao vivo, direto de São Paulo, com dica cultural aí para o pessoal do Pará, 6h56. Notícia internacional. Os Estados Unidos anunciaram hoje sanções econômicas contra o Irã. Segundo o secretário do Tesouro norte-americano, Scott Bessent, cerca de 60 pessoas, entidades e embarcações ligadas ao Irã foram sancionadas. Ele também afirmou que o presidente Donald Trump está ligando pessoalmente para líderes mundiais para convencê-los a cessar transações comerciais com o Irã. Na semana passada, o Irã minimizou as declarações dos Estados Unidos sobre sanções e chegou a ameaçar países vizinhos que colaborem com a punição de Washington. 6h56.
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1: Daniela Longuinho participa agora ao vivo com a gente para trazer os detalhes da agenda dos candidatos à presidência da República nesta segunda-feira. Dani, boa noite.
11: Boa noite, Sheila. Boa noite a todos. Olha, em entrevista à rede de rádio TMC em São Paulo, Augusto Cury do Avante sugeriu a divisão do BNDES para a criação de um banco da microempresa, com agências espalhadas por todo o país. Na área da segurança, afirmou que o Brasil aprisiona muito pouco e defendeu a criação de cursos técnicos ligados ao sistema prisional. Em São Paulo, Ronaldo Caiado, do PSD, participou de evento na Casa Gerençati e concedeu entrevista ao Canal Rural. Dentre as prioridades para o agronegócio, o candidato prometeu reduzir a inadimplência no setor, o custo dos insumos e dos transportes e a valorização das exportações brasileiras. Renan Santos, do Missão, esteve na Faria Lima, em São Paulo, onde se encontrou com empresários e investidores. Aos jornalistas, afirmou que seu plano de governo prevê reformas na economia, incluindo o corte de gastos da União.
1: Dani, e você falou aí da agenda dos candidatos que participaram do debate ontem à noite, né? E como é que foi o dia dos outros concorrentes aí ao cargo de presidente?
11: Samara Martins, do UP, cumpriu a agenda em Teresina, capital do Piauí, onde visitou o acampamento dos trabalhadores demitidos da Agespisa, Companhia de Tratamento de Água e Esgoto do Estado. No ato, criticou a privatização dos serviços da empresa e defendeu o aumento da renda do brasileiro, dobrando o valor do salário mínimo. Em Belford Roxo, no Rio de Janeiro, Romeu Zema do Novo teve encontro com evangélicos e familiares de pessoas viciadas em jogos de apostas online. Na agenda, conheceu o trabalho da Igreja Assembleia de Deus no acolhimento às vítimas e voltou a afirmar que, se eleito, vai proibir as bets no país. O candidato participa de entrevista na TV Globo após o Jornal Nacional. Em São Paulo, Ronaldo Caiado, do PSD, participou de evento, já falei, né, da Casa Gerençati. Agora, Clariana Barão, do Democracia Cristã, que participou em Brasília do Media Training. É isso, Sheire. Lula, Flávio Bolsonaro, Rui Costa Pimenta não tiveram agenda de campanha hoje.
1: Obrigada, Dani, pela sua participação. 6h59, o Repórter Nacional fica por aqui com trabalhos técnicos de Sanderson Freitas. Até amanhã. Boa noite.
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1: Em Brasília, 19 horas.
0: Está no ar a Voz do Brasil. As notícias do governo federal que movimentaram o país no dia de hoje.
2: Olá, boa noite.
1: Boa noite para você que nos acompanha em todo o país.
2: Segunda-feira, 24 de agosto de 2026.
1: Vamos aos destaques do dia.
2: Saúde.
1: Meu SUS Digital vai oferecer teleatendimentos a mulheres em situação de violência e mães atípicas. Graziele Bezerra.
3: Cada usuária poderá realizar até 10 sessões. Ao final das sessões, a mulher poderá ser encaminhada para a continuidade do cuidado em um centro de atenção psicossocial.
2: Motoristas já podem consultar em um único lugar as passagens por pedágios eletrônicos e verificar se há tarifas pendentes.
1: Plataforma reúne dados sobre registro, situação da tarifa e canal de pagamento. Luciana Colares de Holanda.
4: O pedágio eletrônico, chamado de Free Flow, permite a passagem de veículos pelos pontos de cobrança sem a necessidade de parada em cancelas ou cabines fiscais.
2: Mobilização por pessoas desaparecidas.
1: Familiares podem doar DNA para auxiliar nas buscas. Pablo Mundim.
5: O DNA do familiar é incluído em bancos de perfis genéticos e pode ser comparado com materiais de pessoas encontradas vivas ou mortas, cuja identidade ainda não foi confirmada.
2: Hoje, na apresentação da Voz do Brasil, Luciana Vasconcelos e Luciano Seixas.
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2: Pequenas empresas devem ficar de olho. O número de serviços disponíveis em órgãos do Poder Público Federal deve aumentar. E assim, podem surgir novas oportunidades de negócios.
1: E como funciona? Por meio de plataforma, o órgão público divulga uma necessidade de serviço ou de aquisição de alimentos. E os fornecedores cadastrados podem enviar suas propostas com o preço pelo qual realizariam o trabalho.
2: Quem tem mais informações ao vivo é Gabriela Noronha. Boa noite, Gabriela.
6: Boa noite, Luciano. Boa noite a todos os ouvintes da Voz do Brasil. Boa noite, Luciana. Olha, é isso mesmo. Bancos públicos, Correios e outras entidades federais, como o Fundo Nacional de Desenvolvimento da Educação, o FNDE, vão utilizar a plataforma Contrata Mais Brasil para contratar microempreendedores individuais em serviços de manutenção e pequenos reparos e também outros serviços. Com a assinatura do termo de adesão nesta segunda-feira, as instituições públicas se somam aos demais órgãos federais, como escolas, prefeituras, governos estaduais e também que já utilizam, né, a ferramenta para contratar os serviços. A lista inclui profissionais de diferentes áreas, como explica o ministro do Empreendedorismo, da Microempresa e da Empresa de Pequeno Porte, Paulo Henrique Pereira.
7: É a possibilidade de uma escola contratar o pedreiro, pintor do bairro, que às vezes tem a filha ou o filho estudando na escola, para fazer o serviço público, ao invés de mandar esse dinheiro para uma grande empresa. É um hospital que vai comprar comida de um produtor local, ou uma agência do Banco do Brasil, que vai buscar lá a cozinheira para fazer um evento, que é uma empreendedora local, deixando o dinheiro nos territórios, nas localidades.
6: E olha, para participar, o MEI e microempresas devem acessar a plataforma com a conta gov.br, informar o CNPJ, realizar o cadastro no sistema de cadastramento unificado de fornecedores e, quando necessário, selecionar os serviços que oferecem. A partir daí, eles poderão enviar propostas para oportunidades disponíveis em seu município ou região. E a contratação é realizada toda de forma digital e pode ser concluída em até 5 dias. Após a publicação da demanda pelo órgão público. A secretária-geral do Ministério da Defesa, Sinária Wagner Fredo, conta como o sistema auxilia a contratação de serviço nas Forças Armadas.
8: há uma conexão com os fornecedores locais para serviços de pequena monta. Então, a partir desse valor, que são aquisições até 13 mil, são feitas essas contratações e hoje, dessas 390 unidades cadastradas, 148 já fizeram pelo menos uma aquisição.
6: E olha, a plataforma e o formulário de cadastro para fornecedores e órgãos públicos estão disponíveis no endereço oficial contratamaisbrasil.sistema.gov.br. Luciano.
1: Muito obrigada, Gabriela Noronha, pelas informações ao vivo aqui na Voz do Brasil.
2: O governo federal publicou no Diário Oficial resolução que define os segmentos que têm direito a crédito pelo Plano Brasil Soberano.
1: Tem direito a solicitar empréstimos ao BNDES, Banco Nacional de Desenvolvimento Econômico e Social, exportadores afetados pelas tarifas extras impostas pelos Estados Unidos e companhias e fornecedores que estão sofrendo com os conflitos no Oriente Médio.
2: Também podem acessar os recursos, projetos industriais e tecnológicos nas etapas de lavra associadas a beneficiamento, refino ou transformação de minerais.
1: E ainda produtores de fertilizantes e setores industriais de relevância para a balança comercial brasileira.
2: Quem usa o pedágio eletrônico nas rodovias, aquele que você passa sem parar na cancela e efetua o pagamento depois, agora pode acompanhar seus registros por aplicativo.
1: Em um só local, será possível conferir as passagens em pedágios, os valores e até dar uma entrada em contestação.
4: O pedágio eletrônico, chamado de Free Flow, permite a passagem de veículos pelos pontos de cobrança sem a necessidade de parada em cancelas ou cabines fiscais. E a partir de agora, o motorista que usa esse sistema vai poder consultar todos os registros de passagem por meio do aplicativo CNH do Brasil, que tem mais de 81 milhões de usuários. Será possível consultar registros nas rodovias que utilizam o sistema, sejam elas federais ou estaduais. O ministro dos Transportes, Jorge Santoro, deu detalhes sobre a plataforma.
9: Qualquer pessoa pode consultar as suas passagens nos portos de Free Flow no país inteiro. Com o aplicativo ela vai ter a noção exata se passou ou não passou, quando ela passou, em qual rodovia ela passou. Agora ele tem um órgão oficial que é a Senatran que diz, ele passou ali realmente. Ah, mas eu não passei. Então ele vai lá no aplicativo, ele pode fazer a contestação, eu não passei, não concordo com aquela cobrança. Até nisso o aplicativo é mais moderno.
4: Hoje, 14 concessionárias já estão integradas à plataforma. O aplicativo envia notificações sobre a cobrança e o motorista tem até 30 dias para pagar pela passagem no pedágio. Mas atenção, o pagamento não é feito pela plataforma. O CNH do Brasil direciona o usuário ao canal disponibilizado pela concessionária. Reportagem Luciana Colares de Holanda.
2: Parentes de desaparecidos contam com a tecnologia para ajudar na localização dessas pessoas.
1: Em todo o país, postos de coleta de DNA do Ministério da Justiça e Segurança Pública estão preparados para receber os familiares que ainda não tenham doado material genético.
2: A doação é simples e aumenta as chances pela busca da pessoa que desapareceu.
10: São 342 postos de coleta disponíveis em todo o país. A coleta é uma forma de ampliar as chances de identificação de pessoas desaparecidas. O secretário nacional de Segurança Pública, Chico Lucas, explica que o DNA do familiar é incluído em bancos de perfis genéticos e pode ser comparado com materiais de pessoas encontradas vivas ou mortas, cuja identidade ainda não foi confirmada.
11: Existe, então, um universo de pessoas que ainda possam ser identificadas. Por quê? Porque muitas vezes os parentes não vão atrás, os parentes não sabem. A amostra só pode ser usada para fins de localização de desaparecidos, porque a pessoa pode ter receio de ser, por exemplo, comparado com um criminal. Então, essa identificação não serve a fins criminais, só civis.
10: Desde 2021, foram 815 identificações de pessoas desaparecidas através dos bancos de DNA. A recomendação é que participem da campanha, preferencialmente, familiares biológicos diretos, pai ou mãe, filhos ou irmãos irmãos da pessoa desaparecida. Menores de idade também podem participar, acompanhados e autorizados por um responsável. A coleta é simples, feita com um cotonete ou uma pequena esponja na parte interna da bochecha. Não é necessário estar em jejum. Simone de Jesus, da Coordenação de Políticas sobre Pessoas Desaparecidas do Ministério da Justiça, defende que o procedimento ajuda na identificação.
12: Quem tem um familiar desaparecido, que doe seu material, que isso é uma possibilidade muito importante de poder resolver e ter uma resposta numa situação que a gente sabe que é tão desesperadora para todos os familiares.
10: Quem já forneceu DNA em campanhas anteriores não precisa repetir o procedimento. O perfil continua armazenado e pode ser comparado em novos registros. O familiar deve procurar os postos indicados pelo Ministério da Justiça, munidos de documento de identificação, o memorando de encaminhamento da delegacia e, se possível, documentos da pessoa desaparecida. Reportagem Pablo Mundim.
1: Os endereços dos postos de coleta podem ser consultados em gov.br/mj.
2: Escuta, acolhimento e orientação a mulheres em situação de vulnerabilidade.
1: A partir de hoje serão disponibilizados 100 mil teleatendimentos a elas pelo SUS.
2: Conheça os detalhes na reportagem de Graziele Bezerra.
3: O serviço é voltado a mulheres em situação de violência, mães atípicas e mulheres que cuidam de familiares com deficiência ou doenças raras. A expectativa é realizar até 100 mil teleatendimentos por mês a partir desta segunda-feira. As consultas poderão ser agendadas via Meu SUS Digital, como explica a secretária de Atendimento Especial da Saúde do Ministério da Saúde, Ana Luísa Caldas.
13: Essa oferta de maneira remota, de maneira na palma da mão, para a gente facilitar e, de fato, conseguir superar algumas barreiras de acesso. A gente sabe que a gente ainda não consegue ter a capilaridade que a gente gostaria de ter de serviços especializados em todos os territórios nacionais. Então, por que não utilizar também da saúde digital, atendimento remoto, a favor e em prol dessas pessoas no território?
3: Para agendar um atendimento, basta acessar o aplicativo Meu SUS Digital com a conta gov.br, selecionar a opção Acolhe Mais e realizar o cadastro. Em até 24 horas, a paciente receberá o contato da equipe do SUS para escolher a data e o horário da consulta. Cada usuária poderá realizar até 10 sessões, com possibilidade de realizar um novo ciclo quando necessário. Especialistas em saúde mental foram capacitadas para identificar situações de risco em que a paciente esteja, como explica o ministro da Saúde, Alexandre Padilha.
14: Começa com a psicóloga, combinando com aquela mulher, qual que é a palavra que você pode usar como código para interromper a consulta, se você se sentir em situação de risco, se o agressor passar por aqui, entrar por aqui, né? O papel vai ser acolher e buscar construir um conjunto do cuidado junto ali com o município, junto com a rede local, com as potências que a rede local tem, né?
3: Ao final das sessões, a mulher poderá ser encaminhada para a continuidade do cuidado em um centro de atenção psicossocial ou em um outro serviço da rede. O teleatendimento está disponível de segunda a sexta-feira, das 8 da manhã às 8 da noite, e aos sábados, das 8 da manhã às 2 da tarde. Reportagem Graziele Bezerra.
1: E uma ferramenta digital ajuda quem deseja se livrar.
3: Às 2 da tarde. Reportagem Graziele Bezerra.
1: E uma ferramenta digital.

0: E esposa, falei assim, eu não quero mais, eu acho que eu vou conseguir, eu tenho certeza que eu vou conseguir.
1: Dados do Ministério da Saúde apontam que cerca de 20% dos brasileiros com mais de 18 anos ingerem pelo menos 6 doses de álcool em uma única ocasião. O consumo excessivo é um dos principais fatores de risco para diversas doenças. Também provoca prejuízos emocionais e sociais, como lembra a gerente do Centro de Atenção Psicossocial, Álcool e Outras Drogas de Samambaia, Gabriele Tereza de Jesus.
2: Normalmente a família chega um momento que não quer mais, nem os filhos, nem a esposa. Então eles vêm na questão do trabalho, deixam de ir ao trabalho ou perdem o emprego, ficam em situação de rua.
1: A ferramenta Modera Brasil, disponível no Meu SUS Digital, oferece meios de prevenção ao uso exagerado de bebidas alcoólicas. O aplicativo permite ao cidadão avaliar o padrão de consumo e recomenda, quando necessário, procurar os serviços da rede pública de saúde. O Modera Brasil foi desenvolvido pela Universidade de São Paulo em parceria com o Ministério da Saúde. Como explica a secretária de Atenção Primária à Saúde, Ana Luísa Ferreira Caldas.
3: O aplicativo ele vem como uma ferramenta de autocuidado apoiado para fazer a avaliação do nosso consumo alcoólico enquanto cidadãos, mas também traz diversas ferramentas dentro do próprio aplicativo para educação em saúde, traz o consumo, né, de quanto que custa esse consumo alcoólico que as pessoas acabam utilizando na sociedade de maneira geral, exatamente para a gente poder fazer promoção da saúde, levar o autocuidado apoiado e conhecer conhecimento técnico baseado em evidência para a população se sentir também segura com as informações na palma da mão.
1: E para quem precisa de ajuda para enfrentar problemas relacionados ao consumo de álcool, a Unidade Básica de Saúde é a primeira porta de entrada para o cuidado no SUS. As equipes orientam como reduzir ou interromper o consumo e oferecem ainda tratamento de saúde para doenças associadas ao uso de bebidas. E, quando necessário, encaminham para um atendimento especializado nos Centros de Atenção Psicossocial, Álcool e Outras Drogas, CAPES. Reportagem Cleide Lopes.
4: A vacinação de crianças e adolescentes menores de 15 anos segue em todo o país até 1º de setembro dentro da campanha nacional de multivacinação.
5: Pais e também responsáveis devem procurar uma unidade de saúde e levar a caderneta de vacinação em papel ou pelo Meu SUS Digital para conferir se há doses em atraso e manter a proteção contra mais de 20 doenças.
4: No último sábado, o Dia D reforçou a mobilização com atendimento em unidades de saúde, pontos móveis e espaços públicos.
6: Em Brasília, o servidor público Daniel Moreira aproveitou o dia de folga para atualizar a caderneta de vacinação dos filhos.
7: Eu trouxe as crianças para verificar se a cobertura vacinal estava adequada, se não. E aproveitei e também verifiquei se as minhas vacinas estavam em dia.
6: Famílias inteiras reservaram o sábado para ficar em dia com a saúde. Unidades básicas de todo o país abriram as portas para a campanha de multivacinação. O ministro da Saúde, Alexandre Padilha, falou da importância da vacina.
8: Vocês, pais e mães atuais, só não têm paralisia infantil, só não tiveram meningite, só não tiveram sarampo, porque um dia o seu pai e a sua mãe saiu de casa e te levou para vacinar. Hoje a vacina está o ano inteiro lá. Se tiver dificuldade de levar na unidade de saúde, faz uma autorização para tomar a vacina na escola, que as equipes de saúde da família de todo o país vão até as escolas vacinar as crianças. Então tem toda a oportunidade para vacinar, manter sua criança protegida.
6: Por causa do surgimento de um surto de sarampo em vários países das Américas, a vacinação contra a doença está sendo reforçada, como destacou o ministro Alexandre Padilha.
8: Quem é de São Paulo, São Bernardo e Guarulhos, são três cidades que hoje têm pouco mais de 20 casos identificados desde o começo de julho, precisa tomar a vacina do sarampo, mesmo se achar que está com a caderneta atualizada.
6: O dia D de vacinação também atraiu idosos de gestantes aos postos de vacinação. Foi o caso da aposentada Dalva Dourado.
9: Sem as vacinas, não é como que a gente vai se livrar das epidemias, das doenças. Tem que vacinar.
6: Já a bancária Ana Paula Medeiros trouxe o filho e acabou também sendo vacinada.
10: Eu tomei 3, todas que estavam em atraso.

0: E aí agora já tá tudo em dia.
1: A pequena Maria Clara de Andrade, de 10 anos, resumiu bem o sentimento de estar imunizada.
2: Se você pegar uma doença, pode ser pior do que vacinar, bem pior.
1: A campanha segue até o dia 1º de setembro, com a oferta de 20 vacinas do calendário nacional. A estratégia protege contra doenças graves como meningite, tuberculose, hepatite e cânceres associados ao HPV. Reportagem Luana Karen.
3: Já está disponível para consulta o 4º e último lote da restituição do Imposto de Renda 2026.
4: O valor pode ser creditado na conta do contribuinte até o dia 31 de agosto.
3: A consulta ao lote pode ser feita no portal ou no aplicativo da Receita Federal.
5: A consulta ao 4º lote de restituição do Imposto de Renda à Pessoa Física de 2026 começa nesta segunda-feira, dia 24 de agosto. O lote também inclui restituições residuais de anos anteriores. São 521.935 restituições, que somam quase R$1.240.000. O crédito será realizado em 31 de agosto e é feito somente em conta do titular da declaração. Entre os beneficiados estão contribuintes com prioridade legal, como idosos, pessoas com deficiência ou doença grave e contribuintes cuja a principal fonte de renda seja o magistério. A consulta pode ser feita no portal da Receita Federal, gov.br/Receita Federal, em Meu Imposto de Renda e depois em Consultar Minha Restituição. Também é possível verificar a situação pelo aplicativo da Receita Federal. Se houver pendências na declaração, o contribuinte pode corrigir as informações por meio de uma declaração retificadora. Dilson Santa Fé, para a Voz do Brasil.
4: Foi apresentada esse mês a versão atualizada de uma publicação com o mapeamento de riscos para a prevenção de desastres naturais no país.
3: O texto traz avanços científicos e técnicos das últimas décadas, desde a obra original publicada em 2007.
4: O objetivo é apoiar os municípios na elaboração de planos, projetos e obras de redução de riscos diante dos impactos trazidos pelas mudanças climáticas.
3: Entre elas, o fenômeno do El Niño, que traz impactos como chuvas acima da média na região sul e seca e calor acentuados na porção norte.
4: Foi o que apontou Rodolfo Moura, diretor do Departamento de Mitigação e Prevenção de Risco do Ministério das Cidades.
6: Só é possível atuar nos desastres se a gente conhece o risco. No momento que a gente está vivenciando agora, de crise climática, de possível intensificação dos processos com El Niño que se avizinha. Então a gente entende que é um documento que pode já surtir efeito como um documento que pode trazer ações de prevenção de norte a sul do Brasil.
3: A publicação está disponível no site gov.br/cidades.
4: A música brasileira e suas partituras agora na internet.
3: Um espaço onde notas, acordes e melodias que fazem parte da nossa história estão a um clique de distância.
4: O novo portal de partituras amplia o acesso a esse patrimônio musical, colaborando também para o ensino musical brasileiro.
7: Chico Buarque, Tom Jobim, Hermeto Pascoal, nomes da música brasileira que agora têm partituras de suas composições reunidas na plataforma online Partituras Brasileiras. A diretora do Centro de Música da Fundação Nacional de Artes, FUNARTE, Eulícia Esteves, explica o que é possível encontrar no site.
8: Partituras do nosso cancioneiro popular, partituras de música de concerto, de compositores brasileiros, ou seja, é uma plataforma de partituras de compositores nacionais, para várias formações, para orquestras, para bandas e para instrumento solo também.
7: O acervo contempla materiais voltados ao ensino musical. Além das partituras, é possível também conhecer obras da música brasileira em formato digital. Na plataforma, o usuário pode pesquisar em itens como catálogo geral, ensino musical e Bienal da Música Brasileira Contemporânea. Eulícia Esteves, da FUNARTE, destaca quem pode usar o material.
8: Músicos, professores, pesquisadores, amantes da música brasileira de uma forma geral.
7: A plataforma vai permitir o aumento gradual do acervo, como explica o músico, pesquisador e professor Renato Borges.
9: Porque já existe uma quantidade razoável de repertório que é disponibilizado, né, e em projetos digitais a tendência é que essa quantidade vai aumentar com o passar do tempo.
7: A pesquisa da partitura pode ser feita pelo nome do compositor, título da obra e formação instrumental, como banda marcial, por exemplo. Também é possível pesquisar por diferentes instrumentos e tipos de voz, como soprano e tenor. O endereço da plataforma é partiturasbrasileiras.funarte.gov.br. Reportagem, Márcia Fernandes.
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3: A lista de espera do programa Universidade para Todos, o ProUni, para o segundo semestre do ano, recebe manifestações de interesse nos dias 26 e 27 de agosto, quarta e quinta-feira.
4: Podem participar os candidatos que não foram pré-selecionados nas chamadas anteriores e aqueles que não conseguiram vaga por falta de formação de turma.
3: O processo é gratuito e deve ser feito pelo Portal Único de Acesso ao Ensino Superior.
4: Essas foram as notícias do Governo Federal.
3: Uma realização da Secretaria de Comunicação Social da Presidência da República.
4: Com produção da empresa Brasil de Comunicação.
3: Fique agora com as notícias do Poder Judiciário e do Congresso Nacional. Uma boa noite.
4: Boa noite para você. Até amanhã.
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13: Supremo inicia audiência pública para debater a constitucionalidade de dispositivos da lei antifacção.
14: TST discute o controle do uso de banheiro no trabalho.
13: STJ decide que judiciário só pode determinar tratamento pelo SUS no exterior em situações excepcionais.
14: Boa noite, eu sou Arthur Filho.
13: E eu sou Walter Lima.
14: O Supremo iniciou hoje uma audiência pública para debater a constitucionalidade de dispositivos da lei antifacção.
13: Ao todo, 48 expositores foram admitidos para apresentar argumentos técnicos sobre dispositivos da nova legislação, que são questionados em 4 ações diretas de inconstitucionalidade em tramitação na Corte.
14: Oficialmente denominada Marco Legal do Combate ao Crime Organizado, a lei que entrou em vigor em março alterou o Código Penal, o Código de Processo Penal e outras leis penais.
13: O texto define como facção criminosa o agrupamento de pelo menos 3 pessoas que empreguem violência, grave ameaça ou coação para exercer controle territorial ou social, intimidar a população e autoridades ou atacar serviços estruturais essenciais. A audiência será retomada amanhã pela manhã e se estende na parte da tarde.
14: Judiciário só pode obrigar o SUS a custear tratamento médico no exterior em casos excepcionais, como comprovação de que não há tratamento eficaz disponível no Brasil.
13: Para o STJ, o direito à saúde não garante acesso à melhor tecnologia médica disponível no mundo. Fátima Uchoa.
15: Com esse entendimento, a segunda turma do STJ manteve a negativa do TRF4 para que a União custeasse o transplante intestinal e o tratamento de uma menina de 11 anos em hospital dos Estados Unidos. O ministro relator Marco Aurélio Belize explicou que havia dados técnicos sobre hospitais brasileiros habilitados para o referido transplante. O ministro também ressaltou que a proteção integral assegurada a crianças e adolescentes não afasta a necessidade de observar os critérios técnicos à organização do SUS e a igualdade na distribuição de recursos, devendo a proteção integral ser harmonizada com a sustentabilidade do sistema e com as escolhas legítimas de política pública.
14: O TST faz audiência pública nesta terça-feira para debater o controle e a limitação do uso de banheiro por empregados durante o trabalho.
13: O assunto diz respeito principalmente a setores específicos como teleatendimento e frigoríficos. Simone Moura.
16: Para muitos trabalhadores, o tempo de trabalho é tão cronometrado que é difícil até ir ao banheiro durante o serviço. Mas essa é uma necessidade básica de qualquer pessoa. Por isso, o assunto virou tema de audiência aqui no TST. O Tribunal Superior do Trabalho quer ouvir trabalhadores, empresários, médicos, para discutir a possibilidade de acordos e convenções coletivas flexibilizarem regras relacionadas ao uso de banheiros em atividades como teleatendimento e frigoríficos. A audiência será realizada às 14h desta terça-feira na sede do TST, com transmissão ao vivo pelo canal do Tribunal no YouTube.
14: Participação dos eleitores é destacada pelo presidente do TSE durante a eleição simulada no Maranhão.
13: O teste reuniu mais de 1000 eleitores e reproduziu as condições de uma eleição real. Vitor Struck.
17: A participação dos eleitores é fundamental para garantir a força e a legitimidade da democracia. A avaliação é do presidente do TSE, ministro Cássio Nunes Marques, que acompanhou uma eleição simulada em Paulino Neves, no Maranhão. A iniciativa, promovida pelo TRE do Maranhão, é acompanhada pelo TSE. Funcionou como um ensaio para as eleições gerais de 2026. A simulação reproduziu as etapas de uma eleição real, desde o primeiro voto até a emissão do boletim de urna no fim do dia. Técnicos e observadores do TSE acompanharam a operação. Segundo o presidente do tribunal, o uso da tecnologia na justiça eleitoral tem como objetivo garantir que a vontade do eleitor seja registrada de forma exata, transparente e segura.
18: A tecnologia para essa justiça especializada nunca representou um fim em si mesmo, mas sim o meio pelo qual garantimos que a vontade do eleitor seja registrada de forma exata, transparente e inviolável.
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14: A você, uma boa noite.
13: E até amanhã.
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19: Eu sou Paula Groba.
20: E eu sou Ricardo Nakaoka.
19: E estes são os destaques de hoje do Jornal do Senado, que começa agora.
20: Fim da escala 6x1 é defendida em sessão de homenagem ao Tribunal Superior do Trabalho.
19: PEC com mudanças na segurança pública chega ao Senado.
20: Campanha mobiliza familiares de desaparecidos para coleta de DNA.
19: Boa noite.
20: Boa noite.
19: O mundo do trabalho mudou, os desafios também. A inteligência artificial, a automação e as plataformas digitais estão transformando profissões, jornadas e relações entre trabalhadores e empregadores. Em meio a tantas mudanças, velhos problemas permanecem, mas ganham novas formas.
20: Uma sessão especial do Senado celebrou nesta segunda-feira os 80 anos do Tribunal Superior do Trabalho. Durante o evento, parlamentares e representantes da Justiça Trabalhista defenderam o fim da escala 6x1 e o combate à precarização no mercado laboral. A repórter Marcela Diniz traz os detalhes.
21: Em 1946, o então Conselho Nacional do Trabalho passou a integrar oficialmente o Poder Judiciário e a se chamar Tribunal Superior do Trabalho. De lá até hoje, muita coisa mudou nas relações entre patrões e empregados. Terceirização, trabalho intermitente e outros tipos de contrato que não abrangem direitos que eram consagrados em outros tempos, como férias remuneradas e auxílio-doença. A tecnologia também impactou o mundo laboral. Diante dessa realidade, a Justiça do Trabalho precisa compreender os novos cenários e assegurar proteção ao elo mais fraco, o trabalhador. O presidente do TST, ministro Luiz Felipe Vieira de Melo Filho, comentou esse desafio.
22: A inteligência artificial, a automação, a economia digital e o trabalho intermediado por plataformas já fazem parte da realidade de milhões de pessoas. A própria noção de tempo e local de trabalho passa por profundas mudanças. A velha exploração do trabalho assume novas faces e desafia, cotidianamente, o mistério de distribuir justiça social.
21: O senador Paulo Paim, do PT do Rio Grande do Sul, defendeu que o Congresso aprove leis que garantam proteção trabalhista e o direito de viver para além do trabalho.
23: É urgente que o Brasil ponha o fim da escala 6x1 e promova a redução da jornada de trabalho para 40 horas semanais sem redução salarial. Isso é modernizar as relações de trabalho.
21: Ministros do TST já defenderam publicamente a aprovação da proposta de emenda à Constituição que acaba com a escala 6x1 e reduz a jornada máxima para 40 horas semanais. A PEC está na Comissão de Constituição e Justiça do Senado.
19: O Senado analisa o projeto de lei que torna obrigatória a realização do teste do bafômetro ou exames toxicológicos para todos os condutores envolvidos em acidentes de trânsito.
20: A proposta também estabelece que o crime de homicídio culposo ao volante sob efeito de álcool ou drogas seja inafiançável. A reportagem é de Bruno Lourenço.
0: O projeto torna obrigatória a testagem de alcoolemia ou de outras substâncias psicoativas em motoristas envolvidos em sinistros. O autor, senador Fabiano Contarato, do PT do Espírito Santo, que já foi delegado, afirma que a medida busca evitar dúvidas na perícia e agilizar a identificação de casos de embriaguez logo após a ocorrência.
1: O que o projeto faz é que, em estado flagrancial, ele vai ser preso em flagrante. Aí o juiz, na audiência de custódia, é que vai avaliar se ele vai manter a prisão em flagrante ou se ele vai converter a prisão em flagrante preventivo.
0: Além da testagem compulsória, a proposta veda a concessão de fiança nos casos em que o motorista alcoolizado ou drogado causar a morte de outra pessoa. A medida já foi aprovada na Comissão de Segurança Pública.
19: E a segurança pública pode ganhar novas regras diretamente na Constituição. A chamada PEC da Segurança Pública começa a avançar no Senado após ser enviada à Comissão de Constituição e Justiça. Entre outros pontos, a proposta prevê maior integração das ações de segurança entre União, Estados e municípios.
20: Com a escolha de um relator, o texto poderá entrar na fase de discussão. Os detalhes com o repórter Herman Kulitz.
2: A chamada PEC da Segurança Pública busca modificar a Constituição com o objetivo de combater com mais rigor o crime organizado, de ampliar a atuação da Polícia Federal, de criar polícias municipais, de aumentar os recursos para a segurança pública e para o sistema penitenciário, além de trazer outras medidas que ajudem no enfrentamento da criminalidade. Como destacou o relator da proposta, senador Rogério Carvalho, do PT de Sergipe.
5: Para que a gente possa aprovar definitivamente uma emenda constitucional que defina claramente o financiamento do sistema prisional brasileiro, que a gente possa integrar os órgãos de segurança pública, municipais, estaduais e federal, que a gente possa integrar as inteligências e, com isso, ter mais financiamento e mais gestão da segurança pública, responsabilizando todos os entes federados e, assim, garantir ao povo brasileiro direito à segurança, à liberdade de ir e vir.
2: Após análise na comissão, o texto poderá seguir para o plenário do Senado, onde precisará de pelo menos 49 votos favoráveis em dois turnos para ser aprovada.
19: E familiares de pessoas desaparecidas podem procurar até a próxima sexta-feira pontos de coleta em todo o país para fornecer o material genético.
20: O DNA poderá ser comparado com bancos de dados e auxiliar na identificação e localização de desaparecidos. Repórter Rodrigo Rezende.
24: Até a próxima sexta-feira, 28 de agosto, familiares de pessoas desaparecidas podem entrar em contato com as secretarias de segurança dos 26 estados do país e do Distrito Federal para que profissionais façam a coleta de DNA e outros materiais que permitam o auxílio na busca pelos desaparecidos. A presidente da Comissão de Direitos Humanos do Senado, senadora Damaris Alves, do Republicanos do Distrito Federal, afirma que a situação é urgente.
25: A Comissão de Direitos Humanos tem dado uma atenção especial porque hoje no Brasil nós estamos com mais de 100 mil pessoas desaparecidas e mais de 55 mil são crianças. Onde estão nossas crianças?
24: A coleta de DNA é indolor e deve ser preferencialmente feita por familiares de primeiro grau da pessoa desaparecida, caso de pai, mãe, filhos ou irmãos. Para mais informações, acesse gov.br/mj.
19: O projeto que transforma em lei o mapa do caminho para zerar o desmatamento e fazer a transição energética no Brasil está em análise nas comissões do Senado.
20: A ideia de mapa do caminho foi apresentada pelo Brasil na COP30 no ano passado em Belém. Repórter César Mendes.
26: O projeto do senador Beto Faro, do PT do Pará, inclui na Política Nacional sobre Mudança do Clima os mapas para uma transição justa à economia de baixo carbono e para o desmatamento zero. Segundo o autor, a medida transforma essas diretrizes em política de Estado e pode servir de referência a outros países em desenvolvimento. O climatologista Carlos Nobre também defende ações de restauração florestal em grande escala.
27: Quatro biomas brasileiros estão na beira do ponto do retorno: Amazônia, Cerrado, Pantanal e Caatinga. É essencial que o Brasil vá nessa linha desses mapas.
26: O mapa do caminho vai permitir um planejamento de longo prazo para o Brasil reduzir suas emissões e combater o desmatamento, alinhado com os compromissos internacionais assumidos no Acordo de Paris.
3: Eleições 2026.
19: O dinheiro é um dos combustíveis das eleições. É ele que ajuda a financiar campanhas, pagar equipes, produzir materiais e levar candidatos até os eleitores. Neste ano, quase 5 bilhões de reais estarão disponíveis para a disputa eleitoral.
20: Mas afinal, de onde vem todo esse dinheiro? E como ele é dividido entre partidos e candidatos? A repórter Patrícia Oliveira explica.
4: O fundo eleitoral é formado por dinheiro público e é destinado apenas para as campanhas em ano de eleições. Em 2026, dos quase 5 bilhões de reais para os 30 partidos registrados no TSE, o PL é que vai ficar com a maior fatia, cerca de 882 milhões de reais. A divisão leva em conta o tamanho das bancadas na Câmara e os votos recebidos pelos partidos na eleição anterior para deputado federal. Também considera a representação no Senado e 2% são divididos igualmente entre todas as legendas. Os partidos definem como distribuir a sua parcela entre os candidatos, como explica o cientista político Rafael Favetti.
6: Os partidos, a rigor, podem usar livremente, tal qual a sua diretoria executiva queira usar na campanha. Porém, os partidos prestam contas à Justiça Eleitoral terminadas as eleições.
4: O eleitor pode acompanhar essa prestação de contas dos partidos pelo site do TSE.
20: 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Com edição de Paula Groba e trabalhos técnicos de João Lira, o Jornal do Senado fica por aqui. Acompanhe agora as notícias da Câmara dos Deputados. Boa noite.
19: Boa noite e até amanhã.
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7: Projeto estimula energia limpa em assentamentos da reforma agrária.
8: Deputados atualizam regulamentação dos profissionais da radiologia.
7: Propostas ampliam controle sanitário sobre suplementos alimentares.
8: Boa noite. Projetos que ampliam o controle sanitário sobre suplementos alimentares estão prontos para serem incluídos na pauta de votações do plenário da Câmara. Saiba mais sobre o assunto na reportagem de José Carlos Oliveira.
9: O deputado Felipe Carreiras, do PSB de Pernambuco, acredita em rápida aprovação de propostas que ampliam o controle sanitário e as punições para fraudes e publicidade enganosa em torno dos suplementos alimentares. Os três projetos de lei foram recomendados pelo grupo de trabalho que ele coordenou na Câmara dos Deputados, já tiveram o regime de urgência aprovado e, portanto, estão prontos para votação no plenário. Além de criminalização e aumento de multa diante de irregularidades, as propostas têm foco em segurança alimentar.
10: Nós temos a grande chance de ter uma legislação moderna, de referência internacional, na medida que nós procuramos enxergar todos os mercados mundiais que comercializam suplemento. A gente pensa na proibição e uma multa para a rede social que estiver possibilitando esse tipo de propagação indiscriminada, assim como as big techs que ofertam no Mercado Livre, no Amazon, na Shopee, esse tipo de produto. Pior do que a suplementação inadequada é a substância falsificada. E está entrando no Brasil, sendo sugerida por esses digital influencers que não têm nem formação médica.
9: Entre 2000 e 2025, 63% dos processos analisados pela Agência Nacional de Vigilância Sanitária foram relacionados a suplementos, envolvendo uso de anabolizantes, manipulação do teor de proteínas e rótulos irregulares. Nas audiências públicas promovidas pelo grupo de trabalho entre outubro do ano passado e março deste ano, técnicos da Anvisa relataram casos de suplemento ômega 3 feito apenas de óleo vegetal com aroma de peixe, whey protein e creatina à base de farinha com saborizante e substâncias tóxicas do agronegócio em laboratório de suplemento alimentar. Felipe Carreiras deverá ser o relator das propostas de controle sanitário dos suplementos alimentares no plenário da Câmara. O deputado lembrou que as audiências no grupo de trabalho ouviram todos os setores envolvidos, desde as empresas até médicos e nutrólogos. Da Rádio Câmara de Brasília, José Carlos Oliveira.
3: Saúde.
7: Baleia Rossi, do MDB de São Paulo, apresentou o projeto que estabelece diretrizes para ampliar a atenção à saúde da mulher durante o climatério e a menopausa no SUS. Ele explica que a ideia é qualificar o atendimento, ampliar o diagnóstico e facilitar o acesso a tratamentos.
8: O texto também institui a Semana Nacional de Conscientização sobre o Climatério e a Menopausa, a ser realizada na primeira quinzena de março. O objetivo, segundo Baleia Rossi, é ampliar a informação sobre o tema, reduzir estigmas e fortalecer as ações de educação em saúde.
3: Previdência.
7: Júnior Lourenço, do Maranhão, é favorável ao projeto que regulamenta a aposentadoria especial de agentes comunitários de saúde e de combate às endemias. Para ele, a medida é importante para garantir direitos previdenciários àqueles que atendem diretamente à população.
8: Júnior Lourenço explica que a proposta prevê aposentadoria com integralidade e paridade aos 50 anos para mulheres e aos 52 para homens, após 20 anos de atividade. O texto também estabelece regras para quem tem tempo de serviço em outras funções.
3: Trabalho.
7: Projeto de Rodrigo Valadares, do PL de Sergipe, cria uma modalidade de aprendizagem voltada a jovens egressos do serviço militar obrigatório. O texto permite que empresas de segurança privada substituam a cota de aprendizes pela concessão de bolsas preparatórias a esses jovens.
8: Rodrigo Valadares explica que o projeto reduz para 19 anos a idade mínima para atuação como vigilante de quem comprovar a prestação do serviço militar e dispensa. Para ele, a medida amplia a inserção de ex-militares no mercado de trabalho e reduz a vulnerabilidade desses jovens.
3: Votação.
7: O projeto que amplia o reconhecimento de profissionais da radiologia foi alterado na Câmara e retorna ao Senado para análise das modificações. Saiba mais com a repórter Sofia Peçanha.
11: A Comissão de Constituição e Justiça aprovou o projeto que atualiza a regulamentação das profissões de técnico e tecnólogo em radiologia e de bacharel em ciências radiológicas. A proposta, já aprovada pelo Senado, altera a lei que regula o exercício das profissões da área desde 1985. Entre as mudanças está o reconhecimento formal das categorias de bacharel, tecnólogo e técnico em radiologia, além da ampliação das áreas de atuação profissional. O texto busca adequar a legislação às novas tecnologias utilizadas em exames e tratamentos de saúde, além de atividades industriais e de segurança que utilizam radiação. O projeto já havia sido aprovado pela Comissão de Saúde. Na reunião, o relator, o deputado Ricardo Silva, do PSD de São Paulo, destacou a importância desses profissionais para o funcionamento dos serviços de saúde.
12: Eles buscam beneficiar os profissionais técnicos em radiologia, os quais têm atuação relevante nos serviços de saúde, principalmente na produção de exames radiológicos indispensáveis ao diagnóstico de patologias.
11: Além de atualizar as regras para o exercício da profissão, o texto determina quem pode obter ter registro nos conselhos regionais de técnicos em radiologia, estabelece regras para supervisão das técnicas radiológicas e reforça exigências relacionadas à proteção radiológica e à segurança dos trabalhadores e usuários dos serviços. Na prática, a proposta busca dar mais segurança jurídica aos profissionais ao definir quem pode atuar em cada atividade e quais são as responsabilidades de cada função. Durante a votação na Comissão de Constituição e Justiça, a deputada Érica Cocai, do PT do Distrito Federal, defendeu a proposta, afirmando que uma das principais mudanças é o reconhecimento dos tecnólogos em radiologia na legislação.
13: E por fim dizer que nós temos uma legislação que é uma legislação antiga, que não previa o tecnólogo, e tecnólogo agora vai poder fazer concurso público. Tecnólogo vai poder adentrar na saúde como tecnólogo. Portanto, é um reconhecimento.
11: Como a proposta que atualiza a regulamentação dos profissionais das técnicas radiológicas sofreu alterações durante sua análise na Câmara, ela retorna agora ao Senado para análise dessas modificações. Da Rádio Câmara de Brasília, Sofia Peçanha.
3: Desenvolvimento Regional.
8: Suco do PL do Rio Grande do Sul defende a criação de um regime excepcional para agilizar obras e compras em estados e municípios atingidos por calamidades climáticas. A medida flexibiliza regras de licitação e reduz prazos para acelerar a reconstrução da infraestrutura pública.
7: O projeto também permite contratações simplificadas para obras de prevenção, como drenagem, contenção de encostas e sistemas de alerta. Suco explica que a intenção é reduzir a burocracia sem abrir mão da transparência e da fiscalização dos recursos públicos.
3: Meio ambiente.
8: Mário Negromonte Júnior, do PSB, pede que a Comissão de Finanças e Tributação realize uma audiência pública para discutir os impactos econômicos, fiscais e patrimoniais da atuação do ICMBio e das unidades de conservação federais em Una, no sul da Bahia.
13: Segundo Mário Negromonte Júnior, as restrições ambientais afetam atividades agropecuárias, investimentos, acesso ao crédito e a arrecadação do município. Ele defende um debate para conciliar a preservação ambiental com segurança jurídica dos proprietários e o desenvolvimento da região.
3: Transportes.
8: A Câmara aprovou e encaminhou para análise do Senado o projeto que prorroga até 2032 a dispensa do adicional ao frete para a renovação da marinha mercante em transportes com origem ou destino nas regiões Norte e Nordeste. André Abidon, do PP do Amapá, observa que a cobrança pode representar de 8 a 40% do valor do frete.
13: De acordo com André Abidon, a prorrogação ajuda a reduzir os custos de transporte e dá mais segurança para empresas planejarem investimentos nas duas regiões. O benefício vale para a navegação entre portos brasileiros e para o transporte por rios e lagos.
3: Economia.
8: Afonso Florenci, do PT da Bahia, assina projeto que cria a Lei de Proteção da Soberania Econômica Nacional contra sanções estrangeiras. A proposta proíbe que sanções unilaterais impostas por outros países produzam efeitos no Brasil.
13: De acordo com Afonso Florenci, a medida protege a autonomia do país e impede o encerramento injustificado de contas bancárias e contratos por exigências externas. O deputado sustenta que o objetivo é proteger a economia e a legislação de interferências estrangeiras.
8: A proposta de emenda à Constituição que amplia a imunidade tributária de organizações religiosas foi aprovada na Câmara. Gabriel Mota, do União de Roraima, explica que o texto também impede a cobrança de impostos na aquisição de bens e serviços necessários ao funcionamento das instituições.
13: Gabriel Mota avalia que a mudança dá mais segurança jurídica à aplicação do benefício tributário. A proposta se estende a creches, asilos, orfanatos, monastérios, seminários e comunidades terapêuticas sem fins lucrativos geridas por essas organizações.
3: Agricultura.
8: A comissão aprovou o projeto que institui incentivos à geração de energia limpa em assentamentos da reforma agrária. A repórter Maria Neves tem mais detalhes.
14: A Comissão de Minas e Energia da Câmara aprovou o projeto do deputado Mercinho Lucena, do PSD da Paraíba, que cria incentivos para a geração de energia elétrica de fontes renováveis em áreas da União destinadas à reforma agrária. Pelo texto, poderão se beneficiar da lei pessoas físicas ou jurídicas organizadas em cooperativas e associações que representem assentados. Para viabilizar a geração de energia limpa nos assentamentos, a proposta assegura acesso prioritário a linhas de financiamento em bancos públicos e prioridade no licenciamento de obras de rede elétrica. O projeto também permite que o excedente de energia de microgeração e de minigeração distribuída seja adquirido por distribuidoras ou órgãos públicos. De acordo com o relator, deputado Júlio Lopes, do PP do Rio de Janeiro, o projeto cria a possibilidade para que cerca de 1 milhão de famílias acessem novas fontes de renda por meio da comercialização de excedentes energéticos. Na opinião do parlamentar, ao permitir que essas famílias instalem e operem usinas de energia limpa, o projeto cria um ambiente de negócios favorável ao cooperativismo e ao associativismo. Ativismo rural.
15: É um projeto que tem um mérito muito especial de dar àquelas pessoas que estão em áreas destinadas à reforma agrária, portanto, pessoas que não têm propriedade, que não têm terra, que não têm outras possibilidades de desenvolverem projetos de energia e, a partir desses projetos, terem uma capitalização, terem uma renda. E eu entendi que isso será de grande valia para a capitalização dessas áreas mais pobres do Brasil, ajudando essas populações menos assistidas.
14: O projeto que cria incentivos para a geração de energia renovável em assentamentos da reforma agrária ainda será analisado pelas comissões de Agricultura, de Finanças e Tributação e de Constituição e Justiça. Da Rádio Câmara de Brasília, Maria Neves.
0: Marcelo Moraes, do PL do Rio Grande do Sul, é favorável ao projeto que atualiza as regras do crédito fundiário para a compra de imóveis rurais. Segundo o deputado, a proposta torna a política de acesso à terra mais justa ao considerar as diferenças de preços entre as regiões do país.
8: Marcelo Moraes afirma que os limites atuais estão defasados e dificultam o acesso de agricultores familiares ao programa. Para ele, a medida fortalece o crédito fundiário, amplia a inclusão produtiva e contribui para o desenvolvimento regional e a segurança alimentar.
3: Esporte.
0: Arthur Oliveira Maia, do União da Bahia, é autor da proposta que proíbe a publicidade, a propaganda e o patrocínio de apostas de cota fixa, as chamadas bets, em todo o país. O projeto ainda veda a contratação de influenciadores, atletas e celebridades para divulgar as apostas.
8: O texto proíbe também o patrocínio de eventos e a utilização de marcas de bets em estádios, arenas e outras instalações. Arthur Oliveira Maia acrescenta que 20% da área de exposição das plataformas de apostas deve ser destinada a alerta sobre os riscos do jogo.
3: Ciência e tecnologia.
0: Fernanda Coelho Filho, do União de Pernambuco, solicita a criação da Frente Parlamentar em Defesa do Programa Espacial Brasileiro. O deputado entende que o colegiado pode colaborar com a formulação de políticas públicas voltadas para o setor espacial e de inovação tecnológica.
8: Fernando Coelho Filho afirma que a iniciativa visa fortalecer a soberania nacional com o desenvolvimento de programas em telecomunicações e monitoramento climático e territorial. Ele argumenta que a frente vai atuar para garantir recursos orçamentários para o setor.
0: Antônio Doido, do MDB do Pará, celebra a aprovação na Câmara de projeto que impede o bloqueio de recursos do Fundo de Universalização dos Serviços de Telecomunicações. Ele ressalta a importância do FUST no financiamento de ações para ampliar o acesso à internet no país.
8: Antônio Doido avalia que a medida pode assegurar mais recursos para levar internet de qualidade a escolas públicas, áreas rurais e comunidades que ainda não têm atendimento adequado. O texto também prevê mais investimentos para a infraestrutura das próprias operadoras.
0: Juscelino Filho, do Maranhão, é favorável ao projeto que estabelece novas regras para o compartilhamento de postes de energia elétrica por empresas de telecomunicações. A proposta busca ampliar a organização das redes e garantir acesso isonômico à infraestrutura.
8: O texto atribui à ANEEL e à Anatel a definição das regras técnicas e econômicas do compartilhamento e prevê prazo de 5 anos para regularizar ocupações irregulares. A proposta, que tem o apoio de Juscelino Filho, também incentiva a modernização da infraestrutura.
3: Segurança Pública.
0: Mário Frias, do PL de São Paulo, defende ampliar o prazo da prisão temporária em investigações de organizações criminosas e associações criminosas de alta complexidade. A medida vale para casos que dependam de provas como quebras de sigilo e análise de dados digitais.
8: Pela proposta, a prisão temporária poderá durar até 40 dias, com possibilidade de prorrogação por igual período, mediante decisão judicial fundamentada. Segundo Mário Frias, o texto também estabelece prazo de 30 dias para o Ministério Público se manifestar após a conclusão do inquérito.
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3: Justiça.
0: Felipe Francischini, do Podemos, do Paraná, quer reforçar a proteção patrimonial da mulher na dissolução do casamento ou da união estável. Ele defende que medidas de bloqueio e proteção de bens não poderão atingir imóveis ou outros bens dados como garantia em financiamentos.
8: Felipe Francischini afirma que a medida evita que bens que ainda pertencem juridicamente ao banco ou a outro credor sejam incluídos na proteção patrimonial. Segundo o deputado, a intenção é assegurar que as medidas em decidam apenas sobre bens efetivamente disponíveis.
3: Últimas notícias.
0: O jornal Câmara dos Deputados irá a Salvador nesta sexta-feira para mais uma gravação itinerante da Voz do Brasil nos estúdios de emissoras da Rede Câmara de Rádio.
8: Lado a lado, um âncora da Rádio Câmara de Brasília e um âncora da emissora local vão apresentar as principais notícias do dia. O programa gravado em Salvador irá ao ar na próxima segunda, dia 31.
0: Termina agora o jornal Câmara dos Deputados, produzido pela Rádio Câmara, com trabalhos técnicos de Everson Urani e apresentação de Márcio Aquiles Sardi e Val Monteiro. Boa noite.
8: Uma ótima noite. Você fica agora com o Minuto do TCU.
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3: 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Boa noite.

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1: No ano de 1988, a Radiobras contava com 37 estações ativas em todo o país. Além do Rio de Janeiro e de Brasília, capitais como Boa Vista e Macapá e cidades do interior amazônico contavam com sinal local para integração regional, prestação de serviços e informação pública.
2: Mas, com a economia em forte crise deixada pela ditadura civil-militar e com o desejo por mais um ano no poder do então presidente José Sarney, a realidade da Rádio Nacional passaria por uma verdadeira destruição.
1: Com o Ministério das Comunicações, chefiado por Antônio Carlos Magalhães, a ordem era vender ou doar a maior parte das emissoras da Nacional espalhadas por todo o país. Otávio Pierante, conselheiro da Anatel e pesquisador do tema, fala a respeito.
3: Acontece uma expansão das operações da Radiobras na primeira metade da década de 80, e esse projeto é abortado no fim da década de 80. Então, grande parte dessas estações são ou repassadas para governos estaduais e municipais ou são privatizadas num processo que se estende ao longo das décadas seguintes. Inclusive, vários desses processos, do ponto de vista regulatório, de registro no Ministério das Comunicações e na Anatel, até hoje vários desses processos não terminaram.
2: Em 12 de abril de 1988, em uma coletiva de imprensa em Brasília, o ministro do Gabinete Civil, Ronaldo Couto, anuncia a privatização da rede da Rádio Nacional.
4: Refere-se à privatização por decreto, decreto que autoriza a Radiobras a privatizar imediatamente 12 rádios FM, 2 onda média, 1 estação de TV e 5 retransmissores. Nós vamos entregar também cópia do decreto e da exposição de motivos, que é assinada por mim e pelo ministro Antônio Carlos Magalhães.
1: O discurso oficial defendia publicamente a intenção de entregar ao mercado privado um patrimônio público que tinha justamente chegado em lugares onde não interessavam as empresas.
2: Na época, o próprio presidente da Radiobras, Antônio Martins, não defendeu a permanência das emissoras da empresa.
5: O que originou a Radiobras foi a necessidade de fazer a integração nacional. Ela entrou também em regiões onde havia baixa densidade demográfica e nenhum interesse comercial. Mas nessas praças onde nós estamos vendendo rádio, a iniciativa privada já tomou conta. Hoje está interessada em tomar. Então, onde a iniciativa privada entra, nós achamos que o governo tem que sair. É na hora do governo sair.
1: Porém, enquanto a rede pública de rádio era desmantelada sob o pretexto de escassez de recursos e altos custos de manutenção, o governo Sarney distribuía 1.028 outorgas de rádio e TV para deputados e prefeitos, muitas utilizadas como moeda de troca política durante a Assembleia Nacional Constituinte.
2: A filosofia de entregar tudo ao mercado era declaradamente defendida pelo ministro do Gabinete Civil, Ronaldo Couto.
4: Mas a filosofia é muito clara: deixar ao setor privado tudo o que ele possa e queira realizar, tudo o que ele possa e queira operar. Deixar ao setor privado tudo o que ele possa e queira realizar ou operar. Essa é a filosofia.
1: A Rádio Nacional FM de Brasília seria uma das emissoras privatizadas. A emissora chegou a levar ao ar o fato de que seu futuro estava incerto naqueles tempos. O programa Viva Maria recebeu o telefonema de ouvintes que criticaram a venda da emissora.
6: Que delícia você aí que está acostumada a ouvir a AM. Está tendo um pouquinho do gosto da FM, a nossa FM Nacional, que dentro de um mês será privatizada. E a gente aqui fazendo uma grande torcida para que a música popular brasileira seja a grande vencedora entre compras e venda e comerciais e essa coisa toda que, enfim, foge ao nosso controle. E como você aí que está na ponta da linha, qual é a sua opinião? Alô?
7: Alô?
6: Oi.
7: Oi, Gisele, tá
6: boa? Tá boa? Com quem que eu tô falando?
7: É a Vilma.
6: Tá boa, Vilma?
7: Tudo jóia. É uma pena que o governo não preserve essa Rádio Nacional FM. Uhum. Eu acho que deveria ser um patrimônio nacional, né?
2: Mas a privatização da Nacional FM de Brasília encontrou resistência. Em 1961, a lei que criou a Universidade de Brasília estabeleceu que metade dos lucros da Rádio Nacional seria usado pela universidade para a instalação de sua rádio universitária.
1: A sobrevida da Nacional FM de Brasília só foi possível, então, graças ao questionamento judicial levantado pela UNB na defesa dos princípios da lei de criação da universidade. O projeto de venda da emissora foi, então, arquivado. O gestor da Rádio Nacional, Carlos Sena, lembra dessa história.
8: A Nacional FM de Brasília seria doada ou vendida. Só que a UNB fez uma interpelação judicial querendo o 96,1 para ela, em vez da Rádio Brás, doar ou vender. A questão ficou parada na justiça e a Nacional FM sobreviveu por isso.
2: O impacto dos decretos assinados entre 1988 e 1989 foi devastador para o interesse público. Das 23 emissoras que a Radiobras mantinha na Amazônia, sobraram apenas 6. Todas as rádios FM públicas da região foram repassadas a grupos privados.
1: Ao todo, das 37 estações que a Radiobras possuía, 23 foram transferidas ou simplesmente desligadas. Carlos Sena conta da tristeza gerada na época e que, no fundo, a ação nem se reverteu em grande economia para a União.
9: Esse desmonte foi muito triste, eu me lembro, na época, foi muito triste. Ah, o objetivo era apenas aliviar gastos, mas que gastos em que nível? Em que níveis? Não eram gastos tão exorbitantes assim. A maioria dessas emissoras foi doada para prefeituras.
2: Entre as 14 emissoras que restaram, ficaram a Rádio Nacional do Rio de Janeiro, a Rádio Nacional de Brasília, a Rádio Nacional do Brasil, que era voltada ao público no exterior, a Nacional FM de Brasília e a Rádio Nacional da Amazônia.
1: Este episódio usou áudios do acervo da Empresa Brasil de Comunicação.
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1: Começa agora o Trio de Ataque na sua Rádio Nacional. O Trio de Ataque está no ar, está em campo, está no ar, com o Brasileirão masculino e com o Brasileirão feminino pegando fogo. Com Copa do Brasil nesta semana, com o Corinthians de Memphis pegando fogo e com agressão a jornalista na porta do Parque São Jorge. Tem muito assunto este Trio de Ataque desta segunda-feira na sua TV Brasil, na nossa Rádio Nacional. E tem o nosso decano, tem José Trajano, feliz da vida dele, porque o que ele queria, o Fluminense fez.
2: Exatamente. Bom, um abraço para todos e todas. Eu, no início de agosto, o Zubeldía foi demitido, tá? Foi o 14º técnico do Campeonato Brasileiro demitido, porque o Fluminense estava 8 jogos sem vitória. Entrou o Marcão, o eterno interino do Fluminense. Ele ia comissão técnica. E começou a dar certo. Fluminense, da Libertadores, do Campeonato Brasileiro. Aí eu fiz um programa, não me lembro qual, talvez 2 programas atrás, e disse, olha, o justo seria a diretoria do Fluminense efetivar o Marcão pelo bom trabalho que está fazendo depois da derrocada com o Zubeldía. Mas certamente, aí ironizei, certamente a diretoria vai trazer um técnico de segunda, terceira linha, ou de Portugal ou da Argentina. E o Marcão, voltas, vai ficar como interino mais uma vez. Qual o quê, torcida brasileira? O Fluminense efetivou o Marcão, quer dizer, efetivou mais ou menos, né? Porque efetivo até o final do ano. Não foi um contrato de 1 ano, 2, para ganhar uma multa, igual esses técnicos que tem por aí. Mas, de qualquer maneira, cumprimento aqui a direção do Fluminense, que resolveu efetivar o Marcão depois dos bons resultados do Fluminense na Libertadores e no Campeonato Brasileiro. Parabéns, Marcão.
1: Quem não está de parabéns é um ex-presidente do Flamengo, vitorioso. E eu pergunto a Lúcio de Castro, uma coisa é dirigir o milionário clube de regatas do Flamengo, outra coisa é pegar um time da Série C, prometer colocá-lo na B e cair para D? Como é que é essa história?
3: Olá, Juca, seu Zé. Pois é, meu fim de semana foi pensando muito no torcedor do Confiança, da gloriosa Sergipe, que recebeu no fim do ano passado, em novembro, teve seu time transformado em SAF pelo Rodolfo Landim, ex-presidente do Flamengo, que prometeu a esse torcedor que em 27 estaria, até 27 estaria na Série B e depois iria galgando parâmetros, como dizia aquele outro, e chegaria à Série A em pouco tempo. Prometeu ganhar Copa Nordeste, prometeu um monte de coisas. No sábado, caiu para a Série D. Esse torcedor de Confiança, que não sabia que era uma Série D há mais de 10 anos, era um time absolutamente estabilizado na Série C ali. Não subia, mas também não caía. E com as promessas de Rodolfo Landim e da SAF, caiu. Vale lembrar que esse cara tentou fazer do Flamengo também, tentou vender uma parte, pregava que seria bom para o Flamengo vender uma parte e fazer a SAF. Então, o meu alô e meu ataque inicial vai para o torcedor do Confiança, que acreditou em Rodolfo Landim.
1: O Lúcio fez referência a uma expressão que Sebastião Lazzaroni celebrizou, galgar parâmetros. E quem galga, Bastião Lazzaroni celebrizou, galgar parâmetros. E

0: Munique e Borussia Dortmund, que foi uma loucura, que acabou, para variar, com a vitória do Bayern Munique. O Arsenal atropelou na estreia para fazer a campanha do bicampeonato da Premier League. O Manchester City ganhou só no último minuto, mas também num jogo intensíssimo. O Liverpool empatou no último minuto num jogo intensíssimo. O PSG perdia de 2 a 0, do Rennes foi buscar o empate no fim do jogo 2 a 2. O Barcelona atropelou o seu adversário, meteu-lhe 4. O Real Madrid suou para ganhar por 2 a 1. Enfim, as temporadas começaram como se tivessem clima de meio de temporada. Honestamente, eu fiquei impressionado, muito impressionado com a intensidade dos jogos e com que esses campeonatos prometem que venha a acontecer nesse ano de 2026 para 2027. Vou fazer aqui uma previsão daquelas que você dá a cara para bater. Disputa mesmo nos campeonatos aos quais me referi, só na Espanha, entre Barcelona e Real Madrid, com vantagem para o Barcelona. Mas o Arsenal vai ganhar o campeonato inglês, mas com muita
1: Muito
0: tranquilidade.
1: obrigado, seu Juca. Muito obrigado.
0: O Bayern Munique vai ganhar na Alemanha, como sempre, e o PSG vai ganhar na França, como sempre. Mas a diferença do Arsenal para o Manchester City, para o Manchester United, que estreou perdendo, e para o Liverpool é abissal.
2: Bom, ô Juca, estamos tendo um começo promissor de Felipe Luiz na França, hein? Cã estreou com vitória também
0: Fora de
2: e
0: casa.
2: jogou bem contra o Liverpool, ganhou de virada no amistoso. Não, claro que é muito cedo para falar, mas quem sabe vai bater de frente.
0: Muito bem. Entre isso tudo, eu queria colocar para vocês uma questão, como diz o outro. Me impressiona o Rafinha. Rafinha virou capitão do Barcelona. Não é pouca coisa. Não é pouca coisa. Estrangeiro e capitão do Barcelona, um dos maiores clubes do mundo, né? Na estreia dos 4 a 0, fez 2 gols. Manda no time. Fez a locução inicial, falou com o público, com a torcida do Barcelona, sobre o que que o Barcelona espera fazer, como conta, e num castelhano perfeito. E eu me pergunto, onde está esse Rafinha quando veste a camisa do Brasil? José Trajano, você que tantas coisas já viu.
1: Mas essa eu nunca vi. Ele jogar o que joga no Barcelona, jogar na seleção brasileira. Infelizmente. Já teve alguns lampejos. Mas no Barcelona, como você falou, capitão, acho que é o primeiro brasileiro capitão na história do Barcelona. É um grande feito. Fez 2 gols na estreia. Se, olha, ele disputou com ano passado para ser o melhor jogador do Barcelona, né? E chega na seleção, tá certo, chegou lá, não, se machucou, não sei o quê, mas na seleção não encontram uma posição verdadeira para ele, se ele é ponta, meia, meio armador, joga na direita, na esquerda, sempre é uma confusão onde deve jogar o Rafinha na seleção. O mister, o italiano, não encontrou. Aliás, falando em jogos internacionais, acabou agora o último jogo da primeira rodada da Premier League. Jogando contra o Fulham, o Chelsea gastou milhões de libras com contratações, ganhou de 3 a 2. E o gol, o primeiro gol do Chelsea, foi o gol mais rápido até agora dessa primeira rodada. Talvez seja o gol mais rápido de toda a Premier League desse ano, do ano que vem. Gol do João Pedro, com menos de 1 minuto de jogo. João Pedro, outro jogador esquecido pelo nosso mister italiano. Aí a pergunta fica: onde anda o Ancelotti? Você sabe, Juca, você sabe, Lúcio. Eu fiquei sabendo. Está na Europa. Está na Europa, junto com alguns integrantes da comissão técnica, observando esses jogos, talvez, aí que o Juca se referiu.
0: É o melhor emprego do mundo, é ser técnico da CBF, da seleção brasileira. Vive viajando pelo mundo para ver jogadores, a cada 2 meses se reúne, faz 2 jogos, 3 voltas. É uma delícia. E ganha 5 milhões por mês. Nada melhor. Agora, ô Lúcio de Castro, eu queria lhe fazer uma pergunta muito específica.

0: Você, um amante do futebol, exigente como é com o bom futebol. Mas que está posta a questão. O que você prefere? Jogar mal como o Palmeiras e ganhar? Ou jogar bem como o Flamengo e perder?
1: Juca, eu sinto decepcionar, que eu acho que esse dilema é daqueles falsos dilemas. Eu acho que não existe esse dilema. Eu quero jogar bem e ganhar, né? Acho que até algumas torcidas. A gente já conversou um pouco isso aqui, né? A torcida do Flamengo tem uma certa exigência, não necessariamente jogar bem, mas jogar se impondo, jogar encurralando o adversário. Principalmente. Mas acho que o torcedor, ele quer jogar bem e ganhar. Perder, acho que ninguém quer. Acho que na pior das hipóteses, ele aceita até jogar mal, mas se ganhar, tudo bem. É da natureza do torcedor. Esse, lamento informar, mas esse eu acho que é um falso dilema.
0: Você é muito esperto, você sabe que eu sou igualzinho a você. Eu também quero que meu time jogue bem e ganhe. Por que que ele tem que
1: Temos
0: jogar bem e
1: alma de
0: perder?
1: torcedor, né? De arquibancada, né, Juca?
0: É isso. Mas o palmeirense está fazendo assim, né? Porque esse fim de semana aconteceu tudo o que ele queria, né? O Cruzeiro ganha do Flamengo, colocou para o Zé Trajano está no seguinte impasse. Zé Trajano anunciou, antes de começarem os embates entre Flamengo e Cruzeiro pela Libertadores, que quem ganhasse seria o melhor time do Brasil no momento. Aí o Flamengo ganhou. Olha, é o Flamengo. Só que aí chega no Mineirão, Crau, Cruzeiro 2-1. E aí, seu Zé, quem que é o melhor time do Brasil no momento?
2: Vamos destrinchar essa enquanto as imagens aparecem aí e volta aqui eu falando no ar. Vamos lá. Eu falei que depois desse confronto de duas partidas entre Cruzeiro e Flamengo, quem saísse vencedor desse confronto seria o time que estivesse jogando o melhor futebol no Brasil. Pois bem. Flamengo ganhou, para mim, esse título provisório de jogar o melhor futebol no Brasil. Eis que vem o outro jogo, terceiro, aí pelo Campeonato Brasileiro. E o Cruzeiro se dá bem. Então o trono que era do Flamengo passou para o Cruzeiro momentaneamente. Veja como é que é a natureza, como diria Zé Trindade, né? Depois dos dois jogos. O Flamengo se deu melhor e ganhou o título de melhor futebol jogado no país. Com a realização do terceiro jogo, que foi, aliás, os três jogos foram muito bons, né? Ao contrário de vários jogos mixuruca que nós estamos vendo aí. Então, o título, por enquanto, fica com o Cruzeiro. Mas tem muita água para rolar debaixo da ponte. Agora, curiosamente, nós estamos falando de Flamengo e Cruzeiro, segundo e quarto. Quinto colocado, né? E não estamos falando do campo do primeiro colocado, porque justamente se inclui nessa pergunta, esse falso dilema que você colocou para o Lúcio. É melhor jogar mal e ganhar ou jogar bem e perder? O Palmeiras, essa pergunta se refere ao Palmeiras, que não jogou tão mal assim no segundo tempo. Porque hoje em dia o futebol brasileiro está mostrando o seguinte: nos dois tempos você podia escolher naquele tosse que o jogador. Tiram com os capitães, tiram com o juiz. Você talvez, em vez de escolher o campo, você podia escolher o tempo que você quer jogar, sair jogando. Porque tem times que jogam nada no primeiro tempo e jogam muito bem no segundo. E aqueles que não jogam, que jogam muito bem no primeiro, não jogam nada no segundo. Aí sim é um dilema que nós estamos vivendo, Juca.
0: Ô Zé, você sabe que outro dia eu vi um stand-up do Gregório do Vivier brincando com um termo que você usa muito, que é o mequetrefe,
2: Eu vi
0: dizendo que
2: também,
0: mequetrefe era
2: sensacional.
0: uma coisa que tinha ficado no passado, que ninguém mais usava mequetrefe. Ô Lúcio, você percebeu que agora o decano Trajano referiu-se ao tosse?
1: Eu ia falar isso, Juca. Ele tá muito moderno, cara. Tosse do nada. Seu Zé tá demais.
2: Vamos explicar
1: Agora,
2: então o que é o tosse para o nosso
0: explique.
2: pessoal que nos assiste, que nos ouve na Rádio Nacional também e tal. É aquela moedinha jogada para cima ou para baixo, depende do juiz e tal, que o capitão escolhe o campo e quem vai dar a saída. Pronto. Antigamente chama tirar o toss.
0: É o chamado...
2: em inglês antigamente, né?
0: Cara ou coroa?
2: É cara ou coroa. É. Naquela época, os narradores de rádio chamavam de toss. Vamos tirar. Agora os capitães estão tirando o toss diante de
0: exatamente.
2: Sua, né, sua exatamente. Excelência.
1: Ô, Juca, deixa eu só arrematar aqui essa questão do falso dilema. Eu acho que, entre outras coisas, é um falso dilema porque esse debate, que para mim ele cresce muito, aí eu não sei se vocês vão concordar, o Dunga é muito responsável por esse debate, né? Que a seleção dele não andava, não jogava bem, e ele, em certo momento, começou com esse dilema, com esse falso dilema. Ele prometia que ia chegar à terra prometida, que ia ser campeão no fim. Vamos jogar mal, e a oposição dele era sempre 82, né? Ele tinha uma mania de apontar o dedo para 82. Que adianta jogar bem e não ganhar como 82, etc. E no final ele não ganhou também. A questão é que, assim, é tão falso esse dilema, porque... obviamente que ganhar, o melhor caminho para ganhar, o mais seguro, é fazer o time jogar bem. Claro. Né? E é falso dilema fazer... que eu acho que o Dunga é muito pai desse falso dilema.
0: Mas só para fazer justiça a ele, né? Ele ganhou em 94 com o Romário.
1: Sim, eu digo como treinador, né?
0: Isso, eu
1: como
0: sei. Treinador. Mas foi aí que ele fixou mais isso. Ele dizia: vocês amam essa seleção de 82, não ganhou nada. E nós ganhamos. Ah, nos pênaltis, não importa, ganhamos. E ponto. E aí fica difícil, né? E eu dizia para ele: tudo bem, Dunga, você tem toda a razão. Só que no coração do povo, a seleção de 82 tem um espaço muito maior que a de 94. Paciência. Mas vou contar um bastidor do trio de ataque. Tanto para você, Lúcio, quanto para você, Zé Trajano, mas principalmente para você que nos vê e que nos ouve. Eis que, fazendo a pauta do programa, pensando o roteiro do programa, eu introduzo Copa do Brasil e Cerqueirinha reage. E diz: o jogo está maluco? Quem tem que interessar na Copa do Brasil? Não tem Corinthians, não tem Flamengo. Aliás, para minha surpresa, ele usou nessa ordem: não tem Corinthians, não tem Flamengo. Não tem que falar de Copa do Brasil. Falei: não, Cerqueira, peraí. Veja, temos um Cruzeiro e Clube Atlético Mineiro, amanhã, 21h30 no Mineirão. Temos na quarta-feira Palmeiras e Santos, na Casa Verde, também às 21h30. Temos o Vasco e Vitória, em São Januário, 21h30, também na quarta. E ainda na quinta tem Grenal, Inter e Grêmio, 20h, no Beira-Rio. Como não falar? São torcidas monstruosas, torcidas enormes. Ele acabou se convencendo e me disse assim: tudo bem, desde que você não gaste mais do que 2 minutos com esses 4 jogos. Eu falei: não, eu preciso perguntar tanto para o Zé quanto para o Lúcio o que, que eles acham dessa rodada. Zé Trajano, Cruzeiro e Galo.
2: Dois confrontos amanhã. Aí sensacionais, Juca. E de amanhã, da rivalidade em Minas, Cruzeiro e Atlético. Não é mole, não. Cruzeiro Atlético, cruzando os bigodes. Agora, o jogo que vai pegar fogo de verdade, e acredito até que o técnico do time perdedor vai para o chuveiro, é o Grenal. O Grenal é tido e havido como um clássico de maior rivalidade no futebol brasileiro. Claro, você vai dizer: ah, tem Fla-Flu, tem Palmeiras e Corinthians, Cruzeiro e Atlético, vamos jogar. Mas o Grenal é um capítulo à parte. Esse jogo de quinta-feira. E os dois estão numa draga de fazer gosto. Os dois estão pertíssimo da zona de rebaixamento no Campeonato Brasileiro. Castando aos tubos e não consegue sair do inferno. Então, quem perder nesse clássico de quinta-feira, no Grenal, eu acho que vai sair pela porta dos fundos. Aí não vai contar porque é o brasileiro, essa aí é a Copa do Brasil, porque no brasileiro foram 15 técnicos demitidos. Eu não estou incluindo aí os técnicos demitidos na Copa do Brasil.
0: Muito bem. Agora, ô Lúcio, além de Copa do Brasil, o que se definiu também nesse final de semana foram os 8 finalistas do Brasileirão Feminino, com uma grande surpresa. O Inter, no Parque São Jorge, meteu 3-1 no Corinthians. As gurias ganharam das brabas. Não se classificaram apesar disso. Mas o Corinthians perdeu a liderança para o São Paulo. Com o que o Corinthians vai jogar com o Cruzeiro, que tem ganhado do Corinthians nos jogos mais recentes. Teremos nas quartas de final do Brasileirão São Paulo e Grêmio, segundo jogo em São Paulo, Corinthians e Cruzeiro, segundo jogo em Corinthians, Palmeiras e Bahia, segundo jogo em Palmeiras, e Ferroviária e Flamengo, segundo jogo em Ferroviária, em Araraquara. Você diria o quê? Que o Flamengo tem alguma chance contra as guerreiras da Ferroviária?
1: Eu diria que o Flamengo pegou o bilhete errado. Pegou o bilhete errado. E me chama a atenção, Juca, só assim, é que os times do Rio começaram atrás no futebol feminino, né? São Paulo veio bem na frente, investimento, na importância, na necessidade e em dar importância mesmo. Só que agora a diferença não está tão grande assim. Você vê, você olha ali a tabela, você vê que os times do Rio do quinto, a partir do quinto lugar, ficaram ali. São Paulo concentrou ali nos primeiros lugares. Então, assim, que seja um incentivo. Está por um pouquinho mais de investimento. Não é como no masculino, que para você chegar um pouquinho mais, você tem que investir muito dinheiro. Está por um pouquinho mais. Então, que enxerguem isso, que um pouquinho mais de investimento, ele vai se equiparar.
0: Zé Trajano, antes da gente começar o programa, chamava a atenção para o fato, né, da classificação do Bahia. Isso é importante. Quero lembrar também que o Botafogo caiu para a segunda divisão, mas o Vasco subiu para a primeira divisão. Então, nesse aspecto, compensou-se o futebol do Rio. E quero lembrar, antes da gente fazer o primeiro intervalo, que hoje vamos transmitir na TV Brasil o jogo de ida da final sub-17 entre Ferroviária e Internacional, às 21 horas, na tela da TV Brasil.
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0: Estamos de volta na sua TV Brasil e na sua Rádio Nacional. Você sabe, toda segunda-feira, 6 horas da tarde na TV Brasil, 8 horas da noite na Rádio Nacional, tem Trio de Ataque. E olha só, semana passada falamos das nossas leoas, as campeãs medalhistas de ouro no Mundial de Frankfurt, as nossas ginastas rítmicas. Eis que ontem, na Polônia, foi a vez do nosso Pio Alisson dos Santos fazer o melhor tempo do ano nos 400 metros com barreira. Ele é uma alegria. E assumir o primeiro lugar no ranking mundial da prova que ele é especialista, os 400 metros com barreira. Olha, que passeio, que beleza é a prova que faz o nosso Alisson, ganhando assim esse galhardão, como se dizia antigamente, de melhor tempo do ano, e é o líder mundial na prova dele, de cabelo todo moderno. É uma alegria, né, Zé Trajano?
2: Ah, sim, ele é uma figuraça, né? Chamou a atenção esse cabelão dele, né? Meio mais que Black Power até. Ele é um fenômeno, né? Ele sempre está ali liderando, se não ganha o ouro, ganha a prata. A gente sempre espera dele esse desempenho, porque ele nunca decepciona. Pena que no atletismo brasileiro de hoje ele seja uma figura mais ou menos com destaque, né? Uma figura mais isolada. Mas ele está entrando na galeria daqueles grandes nomes do passado do atletismo brasileiro. Ademar Ferreira dos Santos, Zé Teles da Conceição, né? Esse pessoal todo. Mas ele é um... Fora Robson Caetano, aquele pessoal do 4x100 e tal. Mas ele é realmente, tem que tirar o chapéu. E adorei o visual novo dele, meio provocativo, meio, ele é muito alegre, chama muita atenção. Parabéns, Pio.
0: João do Pulo, não podemos esquecer.
2: João do Pulo, aí tem o Nelson Prudêncio. Nelson Prudêncio, João do Pulo e Ademar Ferreira, três da mesma modalidade, né?
0: Isso.
2: O Brasil mandou e desmandou, que é o salto triplo.
0: Salto triplo.
1: É, só falta o ouro para ele, né, Juca, assim, né, para ele, né, seu Zé destacou isso, dois bronzes em Olimpíadas, é um cara espetacular, a pessoa, o atleta, enfim, e na prova que, assim, vale lembrar, a gente é da geração que a gente viu 10 anos de domínio do Edwin Moses, né, aquele americano que ganhou 10 anos seguidos invicto nessa prova.
0: É verdade. Bem lembrado, Lúcio. Bem lembrado. Não teria feito essa observação. Muito bem lembrado. Olha aqui. Mas agora nós estamos no momento... É sempre um momento muito legal, muito especial do Trio de Ataque, lembrar da nossa jovem aniversariante, né? Que completa 90 anos nessa temporada de 2026, é claro, estou falando da nossa Rádio Nacional. Eu vou reiterar, sem demagogia alguma, eu não tinha o hábito de ouvir a Rádio Nacional. Passei por mera curiosidade, já que temos um programa toda segunda-feira às 8 horas, vou ouvir a rádio, vou ver o que tem na Rádio Nacional. E olha, aqui em São Paulo, 87.1. No Rio também, 87.1. Se não me engano, Recife também, 87.1. O Brasília, 87.1. A programação de música brasileira Zé Trajano é absolutamente primorosa. Primorosa. Com coisas assim do Arco da Velha. Eu tenho de manhã... quando eu saio mais de automóvel e tal, tenho ouvido e me deliciado. Vamos rodar a vinheta da Rádio Nacional e vamos. Zé Trajano vai explicar o que nós vamos ouvir.
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2: A gente costuma, nesse parabéns para a Rádio, 90 anos da Rádio Nacional, colocar geralmente gols. Nós colocamos gols do Brasil de 58, 62, 70, gols do Flamengo, gols até do América, outro dia colocando, quando o América era América. Mas hoje não, hoje é uma data especial e tem a gravação que a gente selecionou hoje, que o nosso pessoal da produção, da TV Brasil, selecionou para a gente, é histórica. É sempre citada, sempre relembrada, porque hoje é a data do suicídio de Getúlio Vargas, que se deu em 1954. E havia um programa famosérrimo, o Repórter S, né? O Repórter S. E o Repórter S noticiou a morte de Getúlio na voz de Viludo, de Heron Domingues. Vamos então ouvir a morte de Getúlio Vargas, 24 de agosto de 1954, no Repórter S pela Rádio Nacional.
5: Amigo ouvinte, aqui fala o repórter S, o testemunho ocular da história.
6: E atenção, acaba de suicidar-se em seus aposentos do Palácio do Catete, o presidente Getúlio Vargas.
5: Amigo ouvinte, aqui fala o repórter S, o testemunho ocular da história.
7: Atenção, atenção, atenção, atenção, Brasil! O repórter Eto volta com os acontecimentos que abalam há poucos minutos atrás com os sujos no Palácio do Catete. Atenção, atenção, ouvintes! Além do bilhete deixado pelo presidente Vargas, há uma carta encontrada ao lado do seu corpo e que diz: mais uma vez as forças que os interesses contra o povo coordenaram novamente se desencadeiam sobre mim. Não me acusam, me insultam. Não me combatem, caluniam-me. Não me dão o direito de defesa. Precisam sufocar a minha voz e impedir a minha ação para que eu continue a defender como sempre defendi o povo e principalmente os humildes.
0: Isso que você ouviu agora é a leitura da famosa carta Testamento de Getúlio Vargas, a carta que foi encontrada ao lado do corpo dele e que ele termina dizendo: saiu da vida para entrar na história. E, de fato, entrou para a história, e aquilo que acontecia no Brasil naquele momento, que era uma onda anti-getulista, se volta completamente para que a massa vá à rua em solidariedade a ele, e jornais que eram contra ele são empastelados. Foi um pega para capar. Aliás, aproveito para dizer que um dos principais personagens desse período acaba de ter a sua biografia lançada pelo brilhante Mário Magalhães, que acaba de lançar Lacerda, Tempestade... Ah, eu tô...
1: Coração de Tempestade.
0: Coração de Tempestade, pela Companhia das Letras. Um catatal de 500 páginas, primeiro volume, serão dois. E eu estou absolutamente, não sei, Lúcio, se você já teve a oportunidade de estar com o livro, eu peguei hoje de manhã e estou com dificuldade de largar, porque vá ser bom biógrafo assim, lá na Casa do Chapéu, senhor Mário Magalhães, que maravilha! Quem ler o prólogo, quem ler o prólogo, eu desafio. Desista, pare de ler, depois que ler o prólogo, só, tá? Mas, enfim... Temos aí, eu me pergunto, Zé, você que, enfim, depois, claro, quando Getúlio se suicida, você é muito criança ainda, mas depois você trabalha muito próximo de herdeiros autênticos, né, de Getúlio Vargas, tanto Leonel Brizola como Darcy Ribeiro. Que imagem você tem, quer dizer, como é que ressoa para você ouvir esse Repórter Esso?
2: Não, essa gravação do Repórter Esso é o testemunho ocular da história, é de arrepiar, né? Aí mostra a importância, o Brasil inteiro tomou conhecimento da morte do Getúlio através aí do Repórter Esso. Eu trabalhei ao lado ali de Darcy Ribeiro, vou só concluir com o Darcy. E o Darcy, quando falava da carta testamento, se emocionava muito. Ele acha que é um dos documentos mais importantes da história política brasileira. Então, o Darcy ficava visivelmente emocionado e gostava de reler certos trechos.
1: Lúcio? Ô Juca, só acrescentando aqui no seu lembrete que na quarta-feira o Mário Magalhães lança aqui no Rio de Janeiro, na Livraria da Travessa, acho que a partir das 7 horas, essa biografia do Lacerda, que é absolutamente espetacular, como tudo que ele faz. E vou chorar, porque a sua chegou, a minha ainda não. Então, vamos chorar
2: também, não. Aqui.
1: Pois é, vamos chorar. Vamos... Olha o Juca, demos brecha pro Juca, seu Zé.
0: Eu poderia dizer que é natural que eu tenha o privilégio. Poderia dançar em cima de vocês dois. Não o farei. Darei uma justificativa profissional. É que eu vou entrevistá-lo no programa da TVT. Então, é natural que a Companhia das Letras me mandasse o livro, mas é certamente quando ele for lançado em São Paulo, eu irei ao lançamento, vou levar o livro para ele autografar.
1: Vocês também estarei na quarta-feira.
0: Agora, vocês que comprem, parem com essa coisa. Mas o livro é fantástico.
1: Ficou de chegar uma aí, já negada. Estou aguardando.
0: Para quem não sabe, que saiba, Mário Magalhães passou mais de uma década fazendo a pesquisa para escrever esse livro, e Mário Magalhães já lançou uma biografia premiadíssima, que foi de outro Carlos, não foi do Carlos Lacerda, é agora do Carlos Lacerda, foi de Carlos Marighella. Lançou a biografia de um líder da esquerda, de um grande comandante, e agora lança de um líder da direita, que foi do Partido Comunista. Bom, eu não vou antecipar o livro para ninguém. Vamos ao prêmio...
1: Juca, deixa eu só fazer aqui uma indicação para quem é do Rio e para quem não é do Rio. A visita, eu já fiz essa visita, no Palácio do Catete, onde Getúlio se suicidou, tem uma visita guiada. E olha, é uma coisa que vale muito a pena. Recomendo muito. E emocionante. Você já fez,
0: Juca? Já fiz.
1: E a visita,
0: é muito boa. E você
1: depois
0: sabe
1: que... depoimento.
0: Ou e então você agora, sabe vai, que eu falo. Houve uma peça de teatro em que se... E que eu vi aqui em São Paulo, que também era muito boa, que era exatamente isso, uma visita guiada ao suicídio de Getúlio Vargas.
1: E essa visita guiada, Juca, que você fez também, ela é muito bem construída, né? Porque ela vai te levando pelo Palácio do Catete e o clímax é chegar ao aposento onde Getúlio se matou. Então ela é muito emocionante. Tem lá o pijama com a bala furada. Então vale muito a pena. Fica o convite obrigatório. As pessoas vão ao mundo inteiro, visitam, vão ao museu, não sei o quê, e não conhecem aqui o Museu do Catete, que vale muito a pena e tem uma visita guiada espetacular. Então, assim, fica o convite para quem for. Só, assim, a última coisa, essa carta testamento que foi lida aí um trecho, ela é a segunda carta, né? Ela é a carta datilografada. Ele fez uma à mão e uma datilografada onde tem esse trecho. É espetacular, realmente é um testemunho da história, espetacular.
0: O Zé Trajano tem uma fofoca em relação a essa situação toda. E é sempre delicioso ouvir, né? Um outro lado, um lado saboroso desse dia tão trágico. Qual
1: seu
0: é a
1: Zé,
0: fofoca?
1: São 6 da tarde ainda, seu Zé.
2: Não, é eu conto com Simone. A história é o seguinte: o Getúlio Vargas, nosso pai dos pobres, teve um caso com a vedete do Brasil, Virgínia Alane. Aliás, esse título, Virgínia Alane, foi dado pelo próprio Getúlio. Virgínia Alane, a vedete do Brasil. Era uma vedete muito famosa, naquela época no teatro rebolado, fez sucesso não só no teatro de revista, mas também na televisão, né, dos espetáculos Tony Lux, Coelhinho Teco Teco, sei lá o que e tal. Ela já, em idade avançada, já um pouco não lembrando direito das coisas, ou lembrando do jeito dela, lá em Piraí, onde ela faleceu, ela deu uma entrevista, tem gravada essa entrevista, não estou aqui inventando nada, dizendo que o Getúlio não se suicidou. Ela era amante do Getúlio, estava com ele na cama, quando alguns homens entraram quarto adentro, e ela teve a chance de pular pela janela do quarto, caiu lá embaixo do jardim do palácio, e esses homens mataram o Getúlio. Essa é a versão da vedete do Brasil. Evidentemente que essa versão não foi levada adiante, mas houve essa narrativa da vedete do Brasil.
0: É a tua história. Às vezes é melhor publicar a versão, é mais saborosa, mas é claro, é fruto de uma imaginação de alguém que já estava, né, muito idosa, provavelmente já padecendo de Alzheimer, essa coisa toda. Muito bem, vamos ao nosso prêmio Osmar Santos, só para machucar o coraçãozinho de Lúcio de Castro. Flaco Lopes, autor de 2 dos 4 gols do Palmeiras contra o Vasco da Gama, mas muito mais do que isso, tem sido o cara que na hora do vamos ver salva o Palmeiras. Ele e Gustavo Gomes, o zagueiro. Mas Flaco Lopes faz evidente campanha para logo mais ser titular da seleção argentina. Está jogando muito esse rapaz, está jogando muito. E há méritos para Abel Ferreira, que insistiu nele, apostou nele. Houve um momento que a torcida do Palmeiras estava com ele por aqui e agora o tem na conta de ídolo, na conta de alguém que está resolvendo os jogos para a Sociedade Esportiva Palmeiras. E está fazendo gols belíssimos, né? Esse gol é muito bonito, né? Ele sabe tudo de bola esse rapaz. Ele não é apenas artilheiro, é um jogador que também coloca os companheiros em condição de gol. Flaco Lopes ganha o nosso Osmar Santos. E o João Saldanha, vai para quem?
8: Meus amigos,
0: para 3 meninas corajosas, para 3 grandes esportistas que manifestaram a sua solidariedade à Tiffany, que foi arbitrariamente banida pela Confederação Brasileira de Vôlei de exercer a sua paixão, que é jogar voleibol. Gabi, a capitã da Seleção Brasileira de voleibol, campeoníssima olímpica, Gabi. A campeoníssima Gabi. Sheila Castro, campeã olímpica. E Fabi, campeã olímpica, é extraordinária comentarista de voleibol da TV Globo, as três fizeram questão absoluta de manifestar solidariedade a Tiffany, a mostrar a Tiffany que a Tiffany não está sozinha, que essa questão é uma questão que deve ser muito mais bem debatida, muito mais bem discutida e que não se resolve com uma canetada como fez a Confederação Brasileira de Vôlei. Lúcio de Castro.
1: Acho que, Juga, e as três destacaram esse ponto. O ponto da canetada ali, sem maior estudo. E esse que é o ponto mais grave. Porque se você... Todo mundo, ninguém vai ser contra que se faça estudo, que se levante coisa. Agora, visivelmente, foi uma canetada oportunista. Ali, no momento pré-eleitoral, um aceno ao conservadorismo. Então, assim, com tudo de ruim que uma canetada oportunista pode ter. Então, está justíssimo a gente destacar isso aqui e o destaque das três para isso. Oportunismo.
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0: E o que será que vai dar ruim? Aqui em São Paulo vai dar ruim. No Rio de Janeiro vai dar ruim. Vai dar ruim ou vai dar ruim? Fato é que a situação do Vasco é aterrorizante, em todos os sentidos, técnicos, financeiros e futurísticos. Não se sabe o que será do Vasco da Gama. Eu lhe pergunto, Lúcio de Castro, curto e grosso, tem saída?
1: Em termos de Campeonato Brasileiro, pelo visto, não. Está caminhando para quinto rebaixamento, né? É muito tempo de administração ruim, e essa agora, essa confusão envolvendo um notório conflito de interesse, envolvendo aí ontem aquela cena ali para jogar para a torcida, muito oportunista, a da presidenta do Palmeiras, e ali o filho vestindo, o enteado vestindo camisa do Vasco, caminha para mais um rebaixamento, tristemente.
0: Seria o quinto rebaixamento e a sexta temporada do Vasco na Série B. Né? Porque teve um rebaixamento que o Vasco levou duas temporadas para subir. É uma tristeza, né, Zé Trajano? Porque estamos falando do Vasco da Gama, da história de Getúlio Vargas, inclusive,
2: que fazia comício em São Januário. Eu, como sou mais velho que vocês, eu peguei o Vasco glorioso. Né? Claro. O Vasco é do final dos anos 40, início dos anos 50, foi a base da seleção brasileira em 50. Foi o expressinho do Vasco. O Vasco ganhou super. Teve um campeonato no Rio de Janeiro. Super. Não era só super. Super em 58. Sabe, uma maravilha. Jogadores sensacionais. Anos e anos depois, teve a geração do Roberto Dinamite. Também que é inesquecível. O Vasco glorioso. Uma torcida imensa pelo Brasil afora. Graças até à Rádio Nacional. O Vasco teve... E tem até hoje, se mantém como uma das maiores torcidas do Brasil, pelas transmissões dos jogos feitos pela Rádio Nacional, que era uma espécie de TV Globo da época, através das ondas do rádio. Né?
0: É isso.
2: Nós temos vários amigos também, que alguns já se nos deixaram, e outros também que acompanham com sofrimento, como Luizinho Nascimento, como o saudoso Edil Vale Júnior, né? Grandes amigos torcedores do Vasco, que sofrem muito com a decadência, que vem se arrastando há anos e anos e anos. É uma pena.
0: Zé Trajano disse que era mais velho do que a gente, é muito mais velho do que a gente, é tão mais velho do que a gente, que sábado está lançando o livro dele aqui em São Paulo. Conte-nos sobre o abarracamento, quando será, onde será, mostremos a capa do livro e convide os leitores de São Paulo a estarem no sábado no lançamento.
2: É na livraria Barrilete, que é uma bela livraria de uma rapaziada que adora futebol, que você já esteve lá no lançamento de livros do Corinthians, sobre o Corinthians e tal. Eles têm tudo que você imaginar sobre futebol, tudo, mas tudo que você imaginar sobre futebol, com os lançamentos em português, em espanhol, livros lançados na Argentina, fora do Brasil e tal. E tem umas peças no barzinho, com a televisão, cervejinha, mesa na calçada, viva as livrarias de rua. Então, sábado está aí lançando o meu livro, que tem a ver com o livro do Mário Magalhães, veja você. Parece brincadeira, mas tem.
0: É verdade.
2: O livro se chama Abarracamento. O primeiro início do livro se passa no distrito de Abarracamento, em Rio das Flores, divida com Minas Gerais. Abarracamento onde fica a fazenda da Forquilha, que foi de uma parte da minha família. Abarracamento da fazenda da Forquilha, onde viveu durante na infância Carlos Frederico Werneck de Lacerda. Foi lá que ele fez o seu primeiro jornal, o Forquilhense, que era distribuído para os colonos da fazenda. Então, uma coisa tem a ver com a outra. Eu falei isso com o Mário, deve ter colocado no livro, né? Eu visitei algum tempo atrás, está lá, ainda intacta a fazenda, tombada pelo patrimônio histórico, na mão de fazendeiros, de gado, etc.
0: Só para dar um pouco de inveja para vocês, está aqui, ó. Está aqui o livro, tá? Está aqui o livro. Está aqui o livro de Mário Magalhães. Ok? Lacerda. Coração de Tempestade, volume 1, 1914-1955, pela Companhia das Letras. Não perda, leia e saiba que a gente agora vai fazer um rápido observatório da imprensa. Com quem? Para variar, Dorit Arazim, que ontem, na sua coluna do Globo, fez uma absolutamente necessária coluna lembrando de três personagens: García Lorca, morto pela ditadura de Franco; Victor Jara, morto pela ditadura de Pinochet; e o nosso grande estudante, líder estudantil de Brasília, Onestino Guimarães, morto pela ditadura brasileira, desaparecido pela ditadura brasileira, torturado pela ditadura brasileira, e que está nesse momento nos cinemas brasileiros, fazendo sucesso num documentário brilhante. E o que diz a coluna de Dorit? Que é necessário não esquecer a existência de García Lorca, a existência de Victor Jara, que foi morto no estádio em Santiago, e a existência de Onestino Guimarães. Brilhante coluna de Dorit Arazim. E agora, gente, como você também sabe, vai pro chuveiro. Roda a imagem. Você vai ver uma agressão. Uma agressão ao jornalista que faz o blog do Paulinho, chegando com o carro no Parque São Jorge e sendo agredido pelo presidente da Gaviões da Fiel, o senhor Alê. É uma agressão covarde, no que o Paulinho abriu o vidro para se identificar na portaria, foi agredido com socos, pontapés, amassaram a lataria do carro. Evidentemente, ele fez boletim de ocorrência e, embora o Corinthians tenha demorado 2 semanas para entregar as imagens, tanto insistiu que obrigou o Corinthians a entregá-las, o que evidentemente enriquecerá as investigações, o inquérito da polícia. Isto se tem só um nome: covardia, de quem não aceita ser criticado, de quem... Paulinho é um crítico permanente dos métodos da Gaviões e pagou com essa agressão, que não o silenciará, não tenha dúvida nenhuma.
2: Posso muito incluir bem alguém aí no mandar para o chuveiro?
0: Inclua.
2: Aquele zagueiro Kaká, que jogou no Corinthians, eu acho que é emprestado pelo Corinthians ao Vitória.
0: Sim.
2: Que o Bahia faz o gol, Gianluca faz o gol, que é um belo jogador, tira a camisa e mostra a camisa para a torcida. O Kaká vai lá para rasgar a camisa do Bahia. Uma atitude, poucas vezes vi isso no futebol. Rasgar a camisa do adversário, está comemorando o gol. Então o Kaká, que é mestre em se meter em confusão, deve ir para o chuveiro também.
0: Muito que bem. Olha aqui. Já falamos da efeméride dos 72 anos do suicídio de Getúlio Vargas. Mas é bom lembrar que hoje...
2: Não, 72, ele morreu com 72. Não sei se faz 72 anos da morte. Ele morreu em 54. Faz as contas aí.
0: 54, 46 mais 26, 72.
2: E ele José morreu aos 72 anos.
0: Exatamente. Olha aqui. Hoje é dia do artista. E hoje também é dia da infância. Ora, como é que a gente junta a infância com o artista? Eu talvez não soubesse, mas Chico Buarque de Holanda sabe. E Chico Buarque de Holanda fez uma belíssima música para homenagear a criançada e os artistas. Existe artista maior que Chico Buarque de Holanda? Na minha modesta opinião, não. Eu sei que o Lúcio também acha que não. E Zé Trajano, mais velho, muito mais velho que nós todos, não haveria de dizer que sim, até porque Jobim não está mais por aí, Vila Lobos não está mais por aí, e Chico é desse patamar. Segunda-feira a gente volta, 6 horas na TV Brasil, 8 horas na Rádio Nacional.
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3: Olá, boa noite a você, ouvinte da Rádio Nacional. São 9:01 nessa segunda-feira, 24 de agosto de 2026. Eu, Márcia Dias, sigo com você aqui na programação. Comigo no estúdio, Sanderson Freitas. E abrimos com Titãs.